0: e fundidos na unidade do corpo santo, mediante o fogo do amor. Entretanto, irmãos, neste dom do Espírito Santo estão totalmente excluídos os que odeiam a graça da paz, os que não mantêm a harmonia da unidade, e ainda que também eles se reúnam solenemente, ainda que escutem as leituras nas quais o Espírito Santo é prometido e enviado, as escutam para a sua condenação, não para a sua recompensa. De fato, de que lhes aproveita ouvir com os ouvidos o que rejeitam com o coração? Em vez disso, vós, meus irmãos, membros do corpo de Cristo, germens da unidade, filhos da paz, festejai com alegria a vinda do Espírito Santo. Celebrem-no com satisfação. Em vós se realiza o que se prenunciava nos dias da vinda do Espírito Santo. Assim como naquela ocasião, os que recebiam o Espírito Santo, mesmo sendo um só homem, falava todas as línguas, assim também agora, por todas as nações e em todas as línguas, fala essa mesma unidade, radicados na qual possuís o Espírito Santo, mas com a condição de que não estejais separados por cisma algum da Igreja de Cristo, que fala todas as línguas a todos os povos. É essa a nossa missão, que é a palavra de Jesus, que a força do Espírito não esteja simplesmente em todas as nações, mas em todas as realidades onde estamos, onde vivemos e onde somos chamados a entrar em missão. Alegremos-nos com essa presença perene do Espírito na Igreja. Amém.
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2: Nove horas e 8 minutos.
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3: Pai Santo, ao término de mais este dia, quero te agradecer porque me concedestes vencer mais uma batalha. Diante de toda a tribulação deste dia, entrego o meu espírito. Perdoa as minhas fraquezas. Guardai-me, Senhor Deus, nesta noite e defendei-me das noites escuras e traiçoeiras da vida. Repeli para longe de nós as ciladas do inimigo. Purificai-me de toda a contaminação espiritual desse dia. Velai do céu nosso sono e em vós, na paz, eu possa descansar. Em um tranquilo abandono, para amanhã levantar-me alegre ao clarear do novo dia. Deus seja louvado e o inimigo vencido hoje e sempre. Amém. Obrigado, Senhor.
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0: 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Portadores de necessidades especiais ou com mobilidade reduzida também são parte da sociedade e merecem respeito. Eles têm os mesmos direitos e garantias que asseguram todo cidadão. Empresas privadas também devem se conscientizar e adaptar seus espaços. Acessibilidade é necessidade.
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Dia 29 de maio, vamos conhecer um pouquinho a história dos mártires indígenas de Pozós e também de São Fernando. E eu, Padre André, estou aqui com você, amigo e amigo ouvinte, para apresentar a história desses santos e também pedimos a sua intercessão. Primeiro, os indígenas de Pozós, mártires, foram assassinados no dia 29 de maio do ano 1978, quando se dirigiam pacificamente a Pozós para saber das autoridades o paradeiro de companheiros seus sequestrados pelo exército. Iam exigir o direito de cultivar a terra, terra que era de seus antepassados. Eram homens, mulheres, crianças, anciãos. Ao chegarem na localidade, o exército já os aguardava. A repressão foi violenta, cruel e sangrenta. Todos, inclusive as crianças, os idosos, as mulheres, foram fuzilados, metralhados e despedaçados por granadas. Apesar da repressão e da

0: exibição truculenta de poder e força contra os pequeninos desse mundo, a luta continuou. Muitos outros haveriam de tombar nos anos que sucederam. Hoje também é dia de São Fernando. Lembramos um herói da história da Espanha que também marcou a Igreja com a sua santidade de vida. São Fernando era filho do rei Leão e nasceu em 1198. Quando pequeno, ficou muito doente, mas uma experiência com Nossa Senhora o curou e preparou para assumir com fé o trono, que aconteceu quando tinha apenas 18 anos de idade. Com o passar do tempo, Fernando casou, teve 13 filhos com Beatriz. Junto com sua esposa, educou todos no santo temor de Deus. São Fernando sempre foi reconhecido como cristão de fé, esperança e caridade comprovada e elevada. Homem de Deus, adorador, corajoso, amante da Igreja e da nação, preocupado com o seu povo, São Fernando travou com vitórias as cruzadas. Promotor religioso e cultural, governou com prudência o seu reino. Foi ótimo esposo e um pai para todos. Ao ficar muito doente, Fernando, que amava Nossa Senhora e acima de tudo Jesus Eucarístico, se pôs de joelhos para receber a Eucaristia. Segurou um crucifixo, fez confissão pública de seus pecados e se despediu dos filhos com saudáveis conselhos. Entrou no céu com 54 anos de idade. Os santos de hoje nos ensinam a fidelidade e o amor a Deus acima de tudo. O amor a Deus é fonte de justiça, alimenta a fé, renova a esperança e nos convoca à caridade para com nossos irmãos e irmãs, sobretudo os mais sofredores. Rezemos hoje também pelos povos indígenas que ainda sofrem injustiça, violência e são oprimidos pelos gananciosos e poderosos deste mundo. Peçamos pela paz, que reine o amor e a justiça entre os homens. Amém.
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2: Nove horas e 23 minutos.
3: Meu Pai misericordioso e Senhor fiel, soberano Deus, em nome do Teu Filho e nosso irmão Jesus Cristo, que em Seu preciosíssimo sangue derramado na cruz, redimiste dos meus pecados. Na força poderosa e na unção viva do Divino Espírito Santo, te suplico, renova em cada um de nós neste momento a Tua unção, a Tua força e o Teu poder. Derrama sobre nossa família, nosso trabalho, sobre todo o nosso ser, as Vossas mais copiosas bênçãos de cura e libertação. Afasta de nós, Senhor, toda perseguição diabólica, toda inveja, todas as doenças físicas, espirituais e emocionais. Anula, quebre, destrua todas as forças espirituais do mal que atenta contra nós, nosso organismo físico, nossa família. Concede, Senhor, a nós a graça de podermos lutar e vencer sempre, pois nós cremos que a batalha é grande, mas a vitória é certa.
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2: E é o momento agora em que vamos apresentar a Deus as nossas preces, as preces da comunidade, a oração dos fiéis, preces que sobem ao coração de Jesus pelas mãos da Virgem Maria. Jesus, manso e humilde de coração, fazei o nosso coração semelhante ao vosso. Semelhante ao coração de Jesus, queremos na humildade, na confiança,

0: confiança total a Deus, que é nosso Pai, apresentar aos nossos pedidos. Você pode enviar também o seu pedido aqui no 11 948243579, 11 948243579. A cada prece nós vamos dizer: Senhor, fazei-nos vossos seguidores. Senhor, fazei-nos vossos seguidores. Pela Igreja, para que se mantenha sempre fiel à opção preferencial pelos pobres e pelos jovens, nós vos pedimos: Senhor, fazei-nos vossos seguidores. Pelos governantes do mundo, para que honrem o compromisso que firmaram com a paz e com a justiça, rezemos: Senhor, fazei-nos vossos seguidores. Pelos jornalistas, para que guiem seu trabalho por ideias e valores fundamentados na verdade, no bem comum e no repúdio às falsas notícias, rezemos: Senhor, fazei-nos vossos seguidores. Pelos falecidos de nossas famílias e de nossas comunidades, para que sejam acolhidos na paz eterna, rezemos: Senhor, fazei-nos vossos seguidores. Agora você é chamado a apresentar também o seu pedido, chamado a apresentar as suas intenções. Tenho certeza que você traz um pedido especial, uma graça a ser alcançada. Apresente aqui no 11 948243579, é o nosso WhatsApp, 11 948243579. Quero rezar por você, quero rezar também na intenção da sua família, de modo especial a todos que colaboram, todos que ajudam na evangelização, a você que mensalmente contribui financeiramente com a obra da evangelização. Nosso Deus lhe pague, Deus abençoe cada um de vocês neste momento. Nossa prece prossigamos, implorando a vinda do reino. Pai nosso que estais no céu, santificado seja o vosso nome. Venha a nós o vosso reino, seja feita a vossa vontade, assim na terra como no céu. O pão nosso de cada dia nos dai hoje, perdoai-nos as nossas ofensas, assim como nós perdoamos a quem nos tem ofendido. E não nos deixeis cair em tentação, mas livrai-nos do mal. Amém. A batalha é grande, mas a vitória é certa.
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2: Nove horas e 53 minutos.
0: E neste momento eu convido a você a rezar comigo a oração de súplica pelo fim da pandemia da Covid-19. Vamos orar juntos, vamos clamar a cura e a libertação da humanidade, do nosso imenso Brasil, das nossas cidades, pedindo o fim desta pandemia. Pedimos agora a cura, a libertação e a salvação. Que Deus tenha misericórdia e nos dê a vitória sobre este mal. Oremos juntos, oremos com fé. Oração de súplica pelo fim da pandemia da Covid-19. Senhor Jesus, Salvador do mundo, esperança que não conhece a desilusão, tende piedade de nós, livrai-nos do mal. A vós imploramos a vitória sobre o flagelo deste vírus que se alastra, a cura dos infectados, a proteção dos que estão sãos, o auxílio para quem presta os cuidados de saúde. Mostrai-nos o vosso rosto de misericórdia, salvai-nos com vosso grande amor. Tudo isso vos pedimos por intercessão de Maria Santíssima, a Rainha das Vitórias, vossa e nossa Mãe, que fielmente nos acompanha. Vós que viveis e reinais pelos séculos dos séculos. Amém. Em Cristo somos mais que vencedores. Com Cristo, esta batalha nós vamos vencer. Porque com Jesus, a batalha é grande, mas a vitória é certa. Glória a vós, Jesus. vitorioso.

dentre os mortos. Nossa Senhora Rainha das Vitórias, rogai por nós. Assim você acompanhou a oração de súplica pelo fim da pandemia da Covid-19. Continuemos unidos em oração para celebrarmos a vitória.

A bicicleta não polui o ambiente. E você não precisa se preocupar em pagar uma vaga no estacionamento. Basta comprar um cadeado e prendê-la até mesmo junto a uma árvore. Além de ser um meio de transporte bastante rápido para fugir dos engarrafamentos, pedalar é uma atividade muito saudável. E o combustível são as calorias extras do ciclista. E é por isso que cada vez mais pessoas estão utilizando essa invenção de duas rodas para sentir os cabelos ao vento e deslocarem-se de casa para o trabalho ou para a escola.

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1: Nas ondas do rádio, comigo, Padre Kleber Leandro, eu estou com você, que alegria! Nós estamos aqui no Santuário São Judas Tadeu, em Guarulhos, São Paulo, rezando por você, com você nesta noite, agradecendo ao Senhor as bênçãos que Ele nos concede. Eu quero desejar a você uma boa noite e também um bom descanso, para que possamos juntos vivenciar a graça do Senhor Jesus sobre a poderosa intercessão de Nossa Senhora Rainha das Vitórias e do glorioso apóstolo São Judas Tadeu. Boa noite a todos, continuemos ligadinhos. Manda sua mensagem, manda os seus pedidos aqui no 011-2479-2657, nas ondas do rádio.
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Deus nos reúne aqui hoje em um só Espírito e um só coração. É lindo, né?

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me sinto muito bem, muito feliz. Eu tenho certeza também que você, ao escutar esse canto, vai sentir-se muito alegre, muito feliz por tudo aquilo que ele manifesta ao coração do Padre e do coração do Padre para vocês. Amo vocês, Deus abençoe.

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Caríssimos irmãos da Rádio Vitória Católica, muita paz no Senhor. No último domingo, celebramos a solenidade de Pentecostes, que coroa todo o tempo pascal. Terminada a solenidade de Pentecostes, retomamos o tempo comum, o tempo da caminhada da Igreja, o tempo da missão, que realiza a sua missão na graça do Espírito Santo. Por isso, nesta primeira semana que retomamos o tempo comum, vamos refletir ainda sobre essa força do Espírito Santo na nossa vida e missão, e vamos refletir com as palavras de Santo Agostinho, recordando o dia de Pentecostes e a sua força na Igreja. Amanheceu para nós, irmãos, o dia venturoso em que a Santa Igreja brilha nos rostos dos seus fiéis e arde em seus corações. Porque celebramos a

Aquele dia em que nosso Senhor Jesus Cristo, glorificado pela ascensão, após sua ressurreição, enviou o Espírito Santo. Assim está realmente descrito no Evangelho. O que tem a sede, diz, vem a mim. O que crê em mim, que beba. De seu interior manarão rios de água viva. O explica em seguida o evangelista dizendo, dizia isto referindo-se ao Espírito que receberiam os que crescem nele, mas ainda não tinha dado o Espírito, porque Jesus ainda não tinha sido glorificado. Restava, portanto, que uma vez glorificado, Jesus, após sua ressurreição dentre os mortos e sua ascensão ao céu, imediatamente se seguisse a doação do Espírito Santo, enviado pelo mesmo que o tinha prometido, como de fato aconteceu. Na realidade, depois do Senhor ter convivido com seus discípulos, após sua ressurreição, durante 40 dias subiu ao céu, e no dia 50, que celebramos em Pentecostes, enviou o Espírito Santo, conforme está escrito nos Atos dos Apóstolos, e ouvimos também, irmãos, nesta primeira leitura do domingo de Pentecostes. Aquele vento purificava os corações da palha carnal, aquele fogo consumia o feno da antiga concupiscência, aquelas línguas em que falavam os que estavam plenos do Espírito Santo prefiguravam a futura igreja, mediante as línguas de todos os povos. Pois assim como depois do dilúvio, a soberba impiedade dos homens edificou uma grandiosa torre contra o Senhor, ocasião na qual o gênero humano mereceu ser dividido pela diversidade de línguas, de modo que cada nação falasse sua própria língua, para não ser entendido pelas demais. Assim a humildade, ou a humilde piedade dos fiéis, reduziu essa diversidade de línguas à unidade da igreja. De maneira que aquilo que a discórdia tinha dispersado, reunisse a caridade. E assim, os membros dispersos do gênero humano, qual membros de um mesmo corpo, fossem reintegrados à unidade de uma única cabeça que é Cristo, e fundidos na unidade do corpo santo, mediante o fogo do amor. Entretanto, irmãos, neste dom do Espírito Santo estão totalmente excluídos os que odeiam a graça da paz, os que não mantêm a harmonia da unidade, e ainda que também eles se reúnam solenemente, ainda que escutem as leituras nas quais o Espírito Santo é prometido e enviado, as escutam para a sua condenação, não para a sua recompensa. De fato, de que lhes aproveita ouvir com os ouvidos o que rejeitam com o coração? Em vez disso, vós, meus irmãos, membros do corpo de Cristo, germens da unidade, filhos da paz, festejai com alegria a vinda do Espírito Santo. Celebrem-no com satisfação. Em vós se realiza o que se prenunciava nos dias da vinda do Espírito Santo. Assim como naquela ocasião, os que recebiam o Espírito Santo, mesmo sendo um só homem, falava todas as línguas, assim também agora, por todas as nações e em todas as línguas, fala essa mesma unidade, radicados na qual possuís o Espírito Santo, mas com a condição de que não estejais separados por cisma algum da Igreja de Cristo, que fala todas as línguas a todos os povos. É essa a nossa missão.

0: que é a palavra de Jesus, que é a força do Espírito, não esteja simplesmente em todas as nações, mas em todas as realidades onde estamos, onde vivemos e onde somos chamados a entrar em missão. Alegremos-nos com essa presença perene do Espírito na Igreja. Amém.
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2: Horas e 7 minutos.

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Dia 29 de maio, vamos conhecer um pouquinho a história dos mártires indígenas de Pozós e também de São Fernando. E eu, Padre André, estou aqui com você, amigo e amigo ouvinte, para apresentar a história desses santos e também pedimos a sua intercessão. Primeiro, os indígenas de Pozós, mártires, foram assassinados no dia 29 de maio do ano 1978, quando se dirigiam pacificamente a Pozós para saber das autoridades o paradeiro de companheiros seus sequestrados pelo exército. Iam exigir o direito de cultivar a terra, terra que era de seus antepassados. Eram homens, mulheres, crianças, anciãos. Ao chegarem na localidade, o exército já os aguardava. A repressão foi violenta, cruel e sangrenta. Todos, inclusive as crianças, os idosos, as mulheres, foram fuzilados, metralhados e despedaçados por granadas. Apesar da repressão e da exibição truculenta de poder e força contra os pequeninos desse mundo, a luta continuou. Muitos outros haveriam de tombar nos anos que sucederam. Hoje também é dia de São Fernando. Lembramos um herói da história da Espanha que também marcou a Igreja com a sua santidade de vida. São Fernando era filho do rei Leão e nasceu em 1198. Quando pequeno, ficou muito doente, mas uma experiência com Nossa Senhora o curou e preparou para assumir com fé o trono, que aconteceu quando tinha apenas 18 anos de idade. Com o passar do tempo, Fernando casou, teve 13 filhos com Beatriz. Junto com sua esposa, educou todos no santo temor de Deus. São Fernando sempre foi reconhecido como cristão de fé, esperança e caridade comprovada e elevada. Homem de Deus, adorador, corajoso, amante da Igreja e da nação, preocupado com o seu povo, São Fernando travou com vitórias as cruzadas. Promotor religioso e cultural, governou com prudência o seu reino. Foi ótimo esposo e um pai para todos. Ao ficar muito doente, Fernando, que amava Nossa Senhora e, acima de tudo, Jesus Eucarístico, se pôs de joelhos para receber a Eucaristia. Segurou um crucifixo, fez confissão pública de seu pecado.

0: pecados e se despediu dos filhos com saudáveis conselhos. Entrou no céu com 54 anos de idade. Os santos de hoje nos ensinam a fidelidade e o amor a Deus acima de tudo. O amor a Deus é fonte de justiça, alimenta a fé, renova a esperança e nos convoca à caridade para com nossos irmãos e irmãs, sobretudo os mais sofredores. Rezemos hoje também pelos povos indígenas que ainda sofrem injustiça, violência e são oprimidos pelos gananciosos e poderosos deste mundo. Peçamos pela paz, que reine o amor e a justiça entre os homens. Amém.
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2: Horas e 23 minutos.
3: Meu Senhor e meu Deus, eu creio, mas aumentai a minha fé. No poder e na força do teu Filho Jesus, eu te peço a restauração da minha família. Senhor, eu sei que tu me sondas, me conheces e conheces a situação da minha família. Nós precisamos da força do teu poder, nós precisamos da vossa ação poderosa em nossa vida. Age com poder, Senhor, em cada pessoa de minha casa. Restaura meu lar. Opera, Jesus, uma obra de profunda cura e libertação e restauração. Destrói, Senhor, na minha família toda maldição. Liberta de todo jugo hereditário que pese sobre nós, Jesus. Pelo teu preciosíssimo sangue derramado sobre nós, desfaz todo laço e consagração ao mal, que porventura nos prende aos poderes das trevas. Purifica-nos de todos os vícios e contaminações espirituais. Cura as feridas mais profundas da alma e do coração, de todas as doenças emocionais, físicas e espirituais. Liberta minha família de toda inveja, discórdia, rancor, ódio e divisão. Que possamos viver a grande graça do perdão. Nós declaramos como único Deus e Senhor de nossa família. Eu me consagro e consagro todos os membros de minha casa a Ti, Senhor. Pois sabemos que em Cristo somos mais que vencedores. Concede, Senhor, aos meus familiares a bênção de vitória, pois nós cremos que a batalha é grande, mas a vitória é certa.

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2: E é o momento agora em que vamos apresentar a Deus as nossas preces, as preces da comunidade, a oração dos fiéis, preces que sobem ao coração de Jesus pelas mãos da Virgem Maria. Jesus, manso e humilde de coração, fazei o nosso coração semelhante ao vosso. Semelhante ao coração de Jesus, queremos na humildade, na confiança total a Deus que é nosso Pai, apresentar aos nossos pedidos. Você pode enviar também o seu pedido aqui no 11 948243579, 11 948243579. A cada prece nós vamos dizer: Senhor, fazei-nos vossos seguidores. Senhor, fazei-nos vossos seguidores. Pela Igreja, para que se mantenha sempre fiel à opção preferencial pelos pobres e pelos jovens, nós vos pedimos: Senhor, fazei-nos vossos seguidores. Pelos governantes do mundo, para que honrem o compromisso que firmaram com a paz e com a justiça, rezemos: Senhor, fazei-nos vossos seguidores. Pelos jornalistas, para que guiem seu trabalho por ideias e valores fundamentados na verdade, no bem comum e no repúdio às falsas notícias, rezemos: Senhor, fazei-nos vossos seguidores. Pelos falecidos de nossas famílias e de nossas comunidades, para que sejam acolhidos na paz eterna, rezemos: Senhor, fazei-nos vossos seguidores. Agora você é chamado a apresentar também o seu pedido, chamado a apresentar as suas intenções. Tenho certeza que você traz um pedido especial, uma graça a ser alcançada. Apresente aqui no 11 948243579, é o nosso WhatsApp, 11 948243579. Quero rezar por você, quero rezar também na intenção da sua família, de modo especial a todos que colaboram, todos que ajudam na evangelização, a você que mensalmente contribui financeiramente com a obra da evangelização. Nosso Deus lhe pague, Deus abençoe cada um de vocês neste momento. Nossa prece, prossigamos, implorando a vinda do reino. Pai nosso que estais no céu, santificado seja o vosso nome. Venha a nós o vosso reino, seja feita a vossa vontade, assim na terra como no céu. O pão nosso de cada dia nos dai hoje, perdoai-nos as nossas ofensas, assim como nós perdoamos a quem nos tem ofendido. E não nos deixeis cair em tentação, mas livrai-nos do mal. Amém. A batalha é grande, mas a vitória é certa.
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3: Horas e 51 minutos.
2: Senhor, fazei de mim um instrumento da vossa paz. Onde houver ódio, que eu leve o amor. Onde houver ofensa, que eu leve o perdão. Onde houver discórdia, que eu leve a união. Onde houver dúvidas, que eu leve a fé.
3: Onde houver erro, que eu leve a verdade. Onde houver desespero, que eu leve a esperança. Onde houver tristeza, que eu leve a alegria. Onde houver trevas, que eu leve a luz. Ó Mestre, fazei que eu procure mais

Consolar que ser consolado, compreender que ser compreendido, amar que ser amado, pois é dando que se recebe, é perdoando que se é perdoado, e é morrendo que se vive para a vida eterna. Amém. Que a paz de Deus habite em seus corações.

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Caríssimos irmãos da Rádio Vitória Católica, paz e alegria no Senhor. Estamos chegando ao final do tempo pascal, mas celebramos neste domingo uma grande solenidade deste tempo pascal, que é a Ascensão do Senhor. E que nesta semana, nos preparando para a solenidade de Pentecostes, meditemos na grandeza desse acontecimento com as palavras de São Leão Magno, Papa. O mistério da nossa salvação, amadíssimos, que o Criador do Universo abonou no preço de seu sangue, foi realizado segundo uma economia de humildade, desde o dia do seu nascimento corporal até o término de sua paixão. E ainda que sob a condição de servo, irradiaram muitos sinais manifestativos de sua divindade, contudo toda a atividade deste

de período esteve orientada propriamente para demonstrar a realidade da humanidade assumida. Apesar disso, depois da paixão, rompidas as cadeias da morte, que ao recair naquele que não conheceu o pecado, perdera toda a sua malignidade, a debilidade se converteu em fortaleza, a mortalidade em eternidade, a ignomínia em glória. Glória que o Senhor Jesus tornou manifesta diante de muitas testemunhas, através de muitas provas, até o dia em que introduziu nos céus o triunfo da vitória obtida sobre os mortos. E assim, como na solenidade da Páscoa, a ressurreição do Senhor foi para nós de alegria, assim também agora a sua ascensão ao céu é para nós um motivo de júbilo, ao recordar e celebrar liturgicamente o dia em que a pequenez de nossa natureza humana foi elevada em Cristo acima de todos os exércitos celestiais, de todas as categorias dos anjos, de toda a sublimidade das potestades, até compartir o trono de Deus Pai. Fomos estabelecidos e edificados por este modo de operar divino, para que a graça de Cristo se manifestasse mais admiravelmente. E assim, apesar da presença visível do Senhor ter sido afastada da vista dos homens, pela qual se alimentava o respeito deles para com ele, a fé se mantivesse firme, a esperança impassível e o amor ardente. Nisto consiste de fato o vigor dos espíritos verdadeiramente grandes, isto é, o que a luz da fé realiza nas almas realmente fiéis. Crer sem vacilação, o que nossos olhos não veem. Ter o desejo fixo naquilo que nosso olhar não pode alcançar. Como esta piedade poderia nascer em nossos corações, ou como poderíamos ser justificados pela fé se a nossa salvação não consistisse só, ou melhor, se a nossa salvação consistisse somente no que nos é dado ver? Por isso o Senhor disse àquele apóstolo que não cria na ressurreição de Cristo enquanto não averiguasse com a vista e o tato em sua carne os sinais da paixão. Crestes porque me vistes, Tomé. Bem-aventurados os que creram sem terem visto. Assim tornar-nos capazes, amadíssimos, de semelhante bem-aventurança, nosso Senhor Jesus Cristo, após ter realizado tudo o que convinha para a pregação evangélica e aos mistérios do Novo Testamento, 40 dias após a ressurreição, elevando-se ao céu à vista dos seus discípulos, findou a sua presença corporal para sentar-se à direita do Pai, até que se cumpram os tempos divinamente estabelecidos, nos quais se multipliquem os filhos da Igreja, e ele volte na mesma carne com a qual ascendeu aos céus para julgar os vivos e os mortos. Assim, todas as coisas referentes a nosso Senhor, que antes eram visíveis, passaram a ser ritos sacramentais. E para que nossa fé fosse mais firme e valiosa, a visão foi substituída pela instrução, pela catequese, de maneira que, doravante, nossos corações, iluminados pela luz celestial, devem apoiar-se na instrução,
da catequese.

0: ênfase na pregação. Abramos então o nosso coração ao anúncio de Jesus Cristo. Sua presença corporal não é mais visível para nós, mas Ele está no meio de nós. Que todos nós nos alegremos também para acolher o Seu Espírito, que vem fazer em nós morada, como celebraremos na próxima solenidade de Pentecostes.
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2: Zero hora e 8 minutos.

sinto muito bem, muito feliz. Eu tenho certeza também que você, ao escutar esse canto, vai sentir-se muito alegre, muito feliz por tudo aquilo que ele manifesta ao coração do Padre e do coração do Padre para vocês. Amo vocês. Deus abençoe.

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3: Hoje, dia 23 de maio, dia de São João Batista de Rossi. Eu, Padre André, da Arquidiocese de Aparecida, estou com você, amigo e amigo ouvinte, para conhecermos a história desse santo e também pedimos a sua intercessão. João Batista de Rossi nasceu no dia 22 de fevereiro de 1698, em Voltaggio, na província de Gênova, Itália. Aos 10 anos, foi trabalhar para uma família muito rica em Gênova, como pajem, para poder estudar e manter-se. 3 anos depois, mudou-se para Roma, onde foi morar na casa de um primo que já era sacerdote e estudar no Colégio Romano dos Jesuítas. Lá se doutorou em filosofia e conviveu com os melhores e mais preparados de sua geração de clérigos. Depois concluiu seus estudos com os dominicanos de Minerva. Além de estudar muito, João Batista trabalhava demais na evangelização dos jovens e dos pobres. Com isso, teve um esgotamento físico e psicológico tão intenso que desencadearam os ataques epiléticos e uma grave doença nos olhos. Nunca mais se recuperou e teve de conviver com essa situação o resto da vida. Mesmo assim, ele nunca deixou de praticar a penitência, concentrada na pouca alimentação, minando ainda mais o seu frágil organismo. Em 1721, fundou a Pia União de Sacerdotes Seculares, que dirigiu durante alguns anos. Por lá, até o final de 1935, passaram ilustres personalidades do clero romano. Alguns mais tarde, a igreja canonizou e outros foram eleitos para dirigi-la. Mas João Batista queria uma obra mais completa, por isso fundou e também dirigiu a Casa de Santa Gala para rapazes carentes e a Casa de São Luís Gonzaga para as moças carentes. Aliás, São Luís Gonzaga era seu santo preferido e exemplo que ele seguia em seu apostolado. O seu rebanho eram os mais pobres, os doentes, encarcerados e pecadores. Tinha o dom do conselho, era atencioso e paciente com todos os fiéis que formavam filas para se confessarem com ele. O tom de consolação, exortação e orientação com que tratava seus penitentes atraía cristãos de toda a cidade e de outras vizinhanças. João Batista era incansável, dirigia tudo com doçura e firmeza, e onde houvesse necessidade de algum socorro, ali estava ele levando seu fervor e força espiritual. Aos 66 anos de idade, a doença finalmente o venceu, e ele morreu no dia 23 de maio de 1764, tão pobre que seu enterro foi custeado pela caridade dos devotos. Como São João Batista de Rossi, que consagrou a sua vida a levar o perdão e a misericórdia de Deus aos mais necessitados, sejamos nós também instrumentos do amor, da misericórdia e de consolação uns para os outros. São João Batista de Rossi, rogai por nós.
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4: 0:19.
5: A cruz sagrada seja minha luz, não seja o dragão meu guia. Retira-te, Satanás, nunca me aconselhes coisas vãs. É mal que tu me ofereces, bebe tu mesmo do teu veneno. Ó augusta Rainha do Céu, soberana dos anjos, Senhora das Vitórias, Virgem Poderosa, vós que recebestes de Deus o poder e a missão para esmagar a cabeça de Satanás, a serpente venenosa, nós te pedimos humildemente, enviai as legiões celestiais, os arcanjos São Miguel, São Gabriel e São Rafael, para que sob o teu poder e o teu comando, derrotem os demônios, repreendendo a sua audácia e precipitando-os no abismo do inferno. Amém.
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2: Chegou o momento esperado, o momento esperado das preces da comunidade. É o momento que vamos apresentar a Deus os nossos pedidos, as nossas intenções. Cheios de confiança em Deus, que ama e protege todos aqueles que redimiu por seu Filho Jesus, façamos as nossas orações e digamos: confirmai, Senhor, o que em nós realizastes. Confirmai, Senhor, o que em nós realizastes. Você pode enviar também o seu pedido aqui no 11 948243579. Quero apresentar as suas preces, os seus pedidos. Mande o seu pedido 11 948243579. Deus de misericórdia, dirige nossos passos nos caminhos da santidade, para pensarmos somente o que é verdadeiro, justo e digno de ser amado. Confirmai, Senhor, o que em nós realizastes. Por amor do vosso nome, não nos abandoneis para sempre, mas lembrai-vos, Senhor, da vossa aliança. Confirmai, Senhor, o que em nós realizastes. De coração contrito e humilde, sejamos acolhidos por vós, pois não serão confundidos aqueles que em vós esperam. Confirmai, Senhor, o que em nós realizaste. Vós, que em Cristo nos chamastes para uma missão profética, dai-nos a graça de proclamarmos sem temor as maravilhas do vosso poder. Oremos. Confirmai, Senhor, o que em nós realizastes. Queremos apresentar também agora neste momento ao nosso bom Deus todos os benfeitores, colaboradores, todos que fazem parte da família, todos os associados, todos que ajudam financeiramente esta obra de evangelização. Que Deus abençoe você, que Deus abençoe a sua família. Pedimos que o Senhor continue a derramar sobre você, sobre a sua família, todas as graças e todas as bênçãos dos céus. Prossigamos implorando a vinda do Reino. Pai nosso, que estais no céu, santificado seja o vosso nome. Venha a nós o vosso reino, seja feita a vossa vontade, assim na terra como no céu. O pão nosso de cada dia nos dai hoje. Perdoai-nos as nossas ofensas, assim como nós perdoamos a quem nos tem ofendido. E não nos deixeis cair em tentação, mas livrai-nos do mal. Amém. A batalha é grande, mas a vitória é certa.
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3: Zero hora e 52 minutos.
4: Quem é este o Rei da Glória? É o Senhor, o valoroso onipotente, o Senhor, o poderoso nas batalhas. Em Cristo somos mais que vencedores. Com Cristo esta batalha eu hei de vencer. Com Cristo a batalha é grande, mas a vitória é certa. Vai dar tudo certo, meu irmão. Já deu tudo certo. Colocamos a nossa fé em ação, a nossa fé em Jesus Cristo vitorioso. Em Cristo somos mais que vencedores. Vai dar.

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Caríssimos irmãos da Rádio Vitória Católica, paz e alegria no Senhor. Estamos chegando ao final do tempo pascal, mas celebramos neste domingo uma grande solenidade deste tempo pascal, que é a Ascensão do Senhor. E que nesta semana, nos preparando para a solenidade de Pentecostes, meditemos na grandeza deste acontecimento com as palavras de São Leão Magno, Papa.

Papa. O mistério da nossa salvação, amadíssimos, que o Criador do Universo abonou no preço de seu sangue, foi realizado segundo uma economia de humildade, desde o dia do seu nascimento corporal até o término de sua paixão. E ainda que sob a condição de servo, irradiaram muitos sinais manifestativos de sua divindade, contudo, toda a atividade deste período esteve orientada propriamente para demonstrar a realidade da humanidade assumida. Apesar disso, depois da paixão, rompidas as cadeias da morte, que ao recair naquele que não conheceu o pecado, perdera toda a sua malignidade, a debilidade se converteu em fortaleza, a mortalidade em eternidade, a ignomínia em glória. Glória que o Senhor Jesus tornou manifesta diante de muitas testemunhas, através de muitas provas, até o dia em que introduziu nos céus o triunfo da vitória obtida sobre os mortos. E assim, como na solenidade da Páscoa, a ressurreição do Senhor foi para nós de alegria, assim também agora a sua ascensão ao céu é para nós um motivo de júbilo, ao recordar e celebrar liturgicamente o dia em que a pequenez de nossa natureza humana foi elevada em Cristo acima de todos os exércitos celestiais, de todas as categorias dos anjos, de toda a sublimidade das potestades, até compartir o trono de Deus Pai. Fomos estabelecidos e edificados por este modo de operar divino, para que a graça de Cristo se manifestasse mais admiravelmente. E assim, apesar da presença visível do Senhor ter sido afastada da vista dos homens, pela qual se alimentava o respeito deles para com Ele, a fé se mantivesse firme, a esperança impassível e o amor ardente. Nisto consiste de fato o vigor dos espíritos verdadeiramente grandes, isto é, o que a luz da fé realiza nas almas realmente fiéis. Crer sem vacilação o que nossos olhos não veem, ter o desejo fixo naquilo que nosso olhar não pode alcançar. Como esta piedade poderia nascer em nossos corações, ou como poderíamos ser justificados pela fé se a nossa salvação não consistisse somente no que nos é dado ver? Por isso o Senhor disse àquele apóstolo que não cria na ressurreição de Cristo enquanto não averiguasse com a vista e o tato em sua carne os sinais da paixão. Crestes porque me vistes, Tomé. Bem-aventurados os que creram sem terem visto. Assim tornar-nos capazes, amadíssimos, de semelhante bem-aventurança, nosso Senhor Jesus Cristo, após ter realizado tudo o que convinha para a pregação evangélica e aos mistérios do Novo Testamento, 40 dias após a ressurreição, elevando-se ao céu à vista dos seus discípulos, findou a sua presença corporal para sentar-se à direita do Pai, até que se cumpram os tempos divinamente estabelecidos, nos quais se multipliquem os filhos da Igreja, e ele volte na mesma carne com a qual ascendeu aos céus para julgar os vivos.

0: vivos e os mortos. Assim, todas as coisas referentes a nosso Senhor, que antes eram visíveis, passaram a ser ritos sacramentais. E para que nossa fé fosse mais firme e valiosa, a visão foi substituída pela instrução, pela catequese, de maneira que, doravante, nossos corações, iluminados pela luz celestial, devem apoiar-se na instrução, na catequese, na pregação. Abramos então o nosso coração ao anúncio de Jesus Cristo. Sua presença corporal não é mais visível para nós, mas Ele está no meio de nós. Que todos nós nos alegremos também para acolher o Seu Espírito, que vem fazer em nós morada, como celebraremos na próxima solenidade de Pentecostes.
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2: Uma hora e 9 minutos.

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2: Hoje, dia 23 de maio, dia de São João Batista de Rossi. Eu, Padre André, da Arquidiocese de Aparecida, estou com você, amigo e amigo ouvinte, para conhecermos a história desse santo e também pedimos a sua intercessão. João Batista de Rossi nasceu no dia 22 de fevereiro de 1698, em Voltágio, na província de Gênova, Itália. Aos 10 anos, foi trabalhar para uma família muito rica em Gênova, como pajem, para poder estudar e manter-se. 3 anos depois, mudou-se para Roma, onde foi morar na casa de um primo que já era sacerdote e estudar no Colégio Romano dos Jesuítas. Lá se doutorou em filosofia e conviveu com os melhores e mais preparados de sua geração de clérigos. Depois concluiu seus estudos com os dominicanos de Minerva. Além de estudar muito, João Batista trabalhava demais na evangelização dos jovens e dos pobres. Com isso, teve um esgotamento físico e psicológico tão intenso que desencadearam os ataques epiléticos e uma grave doença nos olhos. Nunca mais se recuperou e teve de conviver com essa situação o resto da vida. Mesmo assim, ele nunca deixou de praticar a penitência, concentrada na pouca alimentação, minando ainda mais o seu frágil organismo. Em 1721, fundou a Pia União de Sacerdotes Seculares, que dirigiu durante alguns anos. Por lá, até o final de 1935, passaram ilustres personalidades do clero romano. Alguns mais tarde, a igreja canonizou e outros foram eleitos para dirigi-la. Mas João Batista queria uma obra mais completa, por isso fundou e também dirigiu a Casa de Santa Gala para rapazes carentes e a Casa de São Luís Gonzaga para as moças carentes. Aliás, São Luís Gonzaga era seu santo preferido e exemplo que ele seguia em seu apostolado. O seu rebanho eram os mais pobres, os doentes, encarcerados e pecadores. Tinha o dom do conselho, era atencioso e paciente com todos os fiéis que formavam filas para se confessarem com ele. O tom de consolação, exortação e orientação com que tratava seus penitentes atraía cristãos de toda a cidade e de outras vizinhanças. João Batista era incansável, dirigia tudo com doçura e firmeza, e onde houvesse necessidade de algum socorro, ali estava ele levando seu fervor e força espiritual. Aos 66 anos de idade, a doença finalmente o venceu, e ele morreu no dia 23 de maio de 1764, tão pobre que seu enterro foi custeado pela caridade dos devotos. Como São João Batista de Rossi, que consagrou a sua vida a levar o perdão e a misericórdia de Deus aos mais necessitados, sejamos nós também instrumentos do amor, da misericórdia e de consolação uns para os outros. São João Batista de Rossi, rogai por nós.
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3: 1:22.
4: E neste momento eu convido você a rezar comigo a oração de súplica pelo fim da pandemia da Covid-19. Vamos orar juntos, vamos clamar a cura e a libertação da humanidade, do nosso imenso Brasil, das nossas cidades, pedindo o fim desta pandemia. Pedimos agora a cura, a libertação e a salvação. Que Deus tenha misericórdia e nos dê a vitória sobre este mal. Oremos.

Oremos com fé. Oração de súplica pelo fim da pandemia da Covid-19. Senhor Jesus, Salvador do mundo, esperança que não conhece a desilusão, tende piedade de nós, livrai-nos do mal. A vós imploramos a vitória sobre o flagelo deste vírus que se alastra, a cura dos infectados, a proteção dos que estão sãos, o auxílio para quem presta os cuidados de saúde. Mostrai-nos o vosso rosto de misericórdia, salvai-nos com vosso grande amor. Tudo isso vos pedimos por intercessão de Maria Santíssima, a Rainha das Vitórias, vossa e nossa Mãe, que fielmente nos acompanha, vós que viveis e reinais pelos séculos dos séculos. Amém. Em Cristo somos mais que vencedores. Com Cristo, esta batalha nós vamos vencer, porque com Jesus a batalha é grande, mas a vitória é certa. Glória a vós, Jesus, vitorioso dentre os mortos. Nossa Senhora, Rainha das Vitórias, rogai por nós. Assim você acompanhou a oração de súplica pelo fim da pandemia da Covid-19. Continuemos unidos em oração para celebrarmos a vitória.

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3: Chegou o momento esperado, o momento esperado das preces da comunidade. É o momento que vamos apresentar a Deus os nossos pedidos, as nossas intenções. Cheios de confiança em Deus, que ama e protege todos aqueles que redimiu por seu Filho Jesus, façamos as nossas orações e digamos: confirmai, Senhor, o que em nós realizastes. Confirmai, Senhor, o que em nós realizastes. Você pode enviar também o seu pedido aqui no 11 948243579. Quero apresentar as suas preces, os seus pedidos. Mande o seu pedido 11 948243579. Deus de misericórdia, dirige nossos passos nos caminhos da santidade, para pensarmos somente o que é verdadeiro, justo e digno de ser amado. Confirmai, Senhor, o que em nós realizastes. Por amor do vosso nome, não nos abandoneis para sempre, mas lembrai-vos, Senhor, da vossa aliança. Confirmai, Senhor, o que em nós realizastes. De coração contrito e humilde, sejamos acolhidos por vós, pois não serão confundidos aqueles que em vós esperam. Confirmai, Senhor, o que em nós realizastes. Vós, que em Cristo nos chamastes para uma missão profética, dai-nos a graça de proclamarmos sem temor as maravilhas do vosso poder. Oremos. Confirmai, Senhor, o que em nós realizastes. Queremos apresentar também agora, neste momento, ao nosso bom Deus, todos os benfeitores, colaboradores, todos que fazem parte da família, todos os associados, todos que ajudam financeiramente esta obra de evangelização. Que Deus abençoe você, que Deus abençoe a sua família. Pedimos que o Senhor continue a derramar sobre você, sobre a sua família, todas as graças e todas as bênçãos dos céus. Prossigamos implorando a vinda do reino. Pai nosso, que estais no céu, santificado seja o vosso nome. Venha a nós o vosso reino, seja feita a vossa vontade, assim na terra como no céu. O pão nosso de cada dia nos dai hoje. Perdoai-nos as nossas ofensas, assim como nós perdoamos a quem nos tem ofendido. E não nos deixeis cair em tentação, mas livrai-nos do mal. Amém. A batalha é grande, mas a vitória é certa.
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4: Uma hora e 50 minutos.
5: Meu Senhor e meu Deus, eu creio, mas aumentai a minha fé. No poder e na força do teu Filho Jesus, eu te peço a restauração da minha família. Senhor, eu sei que tu me sondas, me conheces e conheces a situação da minha família. Nós precisamos da força do teu poder. Nós precisamos da vossa ação poderosa em nossa vida. Age com poder, Senhor, em cada pessoa de minha casa. Restaura meu lar. Opera, Jesus, uma obra de profunda cura e libertação e restauração. Destrói, Senhor, na minha família toda maldição. Liberta de todo jugo hereditário que pese sobre nós. Jesus, pelo teu preciosíssimo sangue derramado sobre nós, Desfaz todo laço e consagração ao mal, que porventura nos prende aos poderes das trevas. Purifica-nos de todos os vícios e contaminações espirituais. Cura as feridas mais profundas da alma e do coração, de todas as doenças emocionais, físicas e espirituais. Liberta minha família de toda inveja, discórdia, rancor, ódio e divisão. Que possamos viver a grande graça do perdão. Nós declaramos como único Deus e Senhor de nossa família. Eu me consagro e consagro todos os membros de minha casa a Ti, Senhor, pois sabemos que em Cristo somos mais que vencedores. Concede, Senhor, aos meus familiares a bênção de vitória, pois nós cremos que a batalha é grande, mas a vitória é certa.

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Caríssimos irmãos da Rádio Vitória Católica, paz e alegria no Senhor. Estamos chegando ao final do tempo pascal, mas celebramos neste domingo uma grande solenidade deste tempo pascal, que é a Ascensão do Senhor. E que nesta semana, nos preparando para a solenidade de Pentecostes, meditemos na grandeza deste acontecimento com as palavras de São Leão Magno, Papa. O mistério da nossa salvação, amadíssimos, que o Criador do Universo abonou no preço de seu sangue, foi realizado segundo uma economia de humildade, desde o dia do seu nascimento corporal até o término de sua paixão. E ainda que sob a condição de servo, irradiaram muitos sinais manifestativos de sua divindade, contudo toda a atividade deste período esteve orientada propriamente para demonstrar a realidade da humanidade assumida. Apesar disso, depois da paixão, rompidas as cadeias da morte, que ao recair naquele que não conheceu o pecado, perdera toda a sua malignidade, a debilidade se converteu em fortaleza, a mortalidade em eternidade, a ignomínia em glória.

glória que o Senhor Jesus tornou manifesta diante de muitas testemunhas, através de muitas provas, até o dia em que introduziu nos céus o triunfo da vitória obtida sobre os mortos. E assim, como na solenidade da Páscoa, a ressurreição do Senhor foi para nós de alegria, assim também agora a sua ascensão ao céu é para nós um motivo de júbilo, ao recordar e celebrar liturgicamente o dia em que a pequenez de nossa natureza humana foi elevada em Cristo acima de todos os exércitos celestiais, de todas as categorias dos anjos, de toda a sublimidade das potestades, até compartir o trono de Deus Pai. Fomos estabelecidos e edificados por este modo de operar divino, para que a graça de Cristo se manifestasse mais admiravelmente. E assim, apesar da presença visível do Senhor ter sido afastada da vista dos homens, pela qual se alimentava o respeito deles para com Ele, a fé se mantivesse firme, a esperança impassível e o amor ardente. Nisto consiste de fato o vigor dos espíritos verdadeiramente grandes, isto é, o que a luz da fé realiza nas almas realmente fiéis. Crer sem vacilação o que nossos olhos não veem. Ter o desejo fixo naquilo que nosso olhar não pode alcançar. Como esta piedade poderia nascer em nossos corações? Ou como poderíamos ser justificados pela fé se a nossa salvação não consistisse somente no que nos é dado ver? Por isso o Senhor disse àquele apóstolo que não cria na ressurreição de Cristo enquanto não averiguasse com a vista e o tato em sua carne os sinais da paixão. Crestes porque me vistes, Tomé. Bem-aventurados os que creram sem terem visto. Assim tornar-nos capazes, amadíssimos, de semelhante bem-aventurança, nosso Senhor Jesus Cristo, após ter realizado tudo o que convinha para a pregação evangélica e aos mistérios do Novo Testamento, 40 dias após a ressurreição, elevando-se ao céu à vista dos seus discípulos, findou a sua presença corporal para sentar-se à direita do Pai, até que se cumpram os tempos divinamente estabelecidos, nos quais se multipliquem os filhos da Igreja, e ele volte na mesma carne com a qual ascendeu aos céus para julgar os vivos e os mortos. Assim, todas as coisas referentes a nosso Senhor, que antes eram visíveis, passaram a ser ritos sacramentais. E para que nossa fé fosse mais firme e valiosa, a visão foi substituída pela instrução, pela catequese, de maneira que, doravante, nossos corações, iluminados pela luz celestial, devem apoiar-se na instrução, na catequese, na pregação. Abramos então o nosso coração ao anúncio de Jesus Cristo. Sua presença corporal não é mais visível para nós, mas Ele está no meio de nós. Que todos nós nos alegremos também para acolher o Seu Espírito, que vem fazer em nós morada, como celebraremos na próxima solenidade de Pentecostes.

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1: Duas horas e 9 minutos.

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2: Hoje, dia 23 de maio, dia de São João Batista de Rossi. Eu, Padre André, da Arquidiocese de Aparecida, estou com você, amigo e amigo ouvinte, para conhecermos a história desse santo e também pedimos a sua intercessão. João Batista de Rossi nasceu no dia 22 de fevereiro de 1698, em Voltágio, na província de Gênova, Itália. Aos 10 anos, foi trabalhar para uma família muito rica em Gênova, como pajem, para poder estudar e manter-se. 3 anos depois, mudou-se para Roma, onde foi morar na casa de um primo que já era sacerdote e estudar no Colégio Romano dos Jesuítas. Lá se doutorou em filosofia e conviveu com os melhores e mais preparados de sua geração de clérigos. Depois concluiu seus estudos com os dominicanos de Minerva. Além de estudar muito, João Batista trabalhava demais na evangelização dos jovens e dos pobres. Com isso, teve um esgotamento físico e psicológico tão intenso que desencadearam os ataques epiléticos e uma grave doença nos olhos. Nunca mais se recuperou e teve de conviver com essa situação o resto da vida. Mesmo assim, ele nunca deixou de praticar a penitência, concentrada na pouca alimentação, minando ainda mais o seu frágil organismo. Em 1721, fundou a Pia União de Sacerdotes Seculares, que dirigiu durante alguns anos. Por lá, até o final de 1935, passaram ilustres personalidades do clero romano. Alguns mais tarde, a igreja canonizou e outros foram eleitos para dirigi-la. Mas João Batista queria uma obra mais completa, por isso fundou e também dirigiu a Casa de Santa Gala para rapazes carentes e a Casa de São Luís Gonzaga para as moças carentes. Aliás, São Luís Gonzaga era seu santo preferido e exemplo que ele seguia em seu apostolado. O seu rebanho eram os mais pobres, os doentes, encarcerados e pecadores. Tinha o dom do conselho, era atencioso e paciente com todos os fiéis que formavam filas para se confessarem com ele. O tom de consolação, exortação e orientação com que tratava seus penitentes atraía cristãos de toda a cidade e de outras vizinhanças. João Batista era incansável, dirigia tudo com doçura e firmeza, e onde houvesse necessidade de algum socorro, ali estava ele levando seu fervor e força espiritual. Aos 66 anos de idade, a doença finalmente o venceu, e ele morreu no dia 23 de maio de 1764, tão pobre que seu enterro foi custeado pela caridade dos devotos. Como São João Batista de Rossi, que consagrou a sua vida a levar o perdão e a misericórdia de Deus aos mais necessitados, sejamos nós também instrumentos do amor, da misericórdia e de consolação uns para os outros. São João Batista de Rossi, rogai por nós.
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3: 2:22.
4: A cruz sagrada seja minha luz, não seja o dragão meu guia. Retira-te, Satanás, nunca me aconselhes coisas vãs. é mal que tu me ofereces, bebe tu mesmo do teu veneno. Ó augusta rainha do céu, soberana dos anjos, senhora das vitórias, virgem poderosa, vós que recebestes de Deus o poder e a missão para esmagar a cabeça de Satanás, a serpente venenosa, nós te pedimos humildemente, enviai as legiões celestiais, os arcanjos São Miguel, São Gabriel e São Rafael, para que sobre o teu poder e o teu comando derrotem os demônios, repreendendo a sua audácia e precipitando-os no abismo do inferno. Amém.
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2: Chegou o momento esperado, o momento esperado das preces da comunidade. É o momento que vamos apresentar a Deus os nossos pedidos, as nossas intenções. Cheios de confiança em Deus, que ama e protege todos aqueles que redimiu por seu Filho Jesus, façamos as nossas orações e digamos: confirmai, Senhor, o que em nós realizastes. Confirmai, Senhor, o que em nós realizastes. Você pode enviar também o seu pedido aqui no 11 948243579. Quero apresentar as suas preces, os seus pedidos. Mande o seu pedido 11 948243579. Deus de misericórdia, dirige nossos passos nos caminhos da santidade, para pensarmos somente o que é verdadeiro, justo e digno de ser amado. Confirmai, Senhor, o que em nós realizastes. Por amor do vosso nome, não nos abandoneis para sempre, mas lembrai-vos, Senhor, da vossa aliança. Confirmai, Senhor, o que em nós realizastes. De coração contrito e humilde, sejamos acolhidos por vós, pois não serão confundidos aqueles que em vós esperam. Confirmai, Senhor, o que em nós realizastes. Vós, que em Cristo nos chamastes para uma missão profética, dai-nos a graça de proclamarmos sem temor as maravilhas do vosso poder. Oremos. Confirmai, Senhor, o que em nós realizastes. Queremos apresentar também agora, neste momento, ao nosso bom Deus, todos os benfeitores, colaboradores, todos que fazem parte da família, todos os associados, todos que ajudam financeiramente esta obra de evangelização. Que Deus abençoe você, que Deus abençoe a sua família. Pedimos que o Senhor continue a derramar sobre você, sobre a sua família, todas as graças e todas as bênçãos dos céus. Prossigamos implorando a vinda do Reino. Pai nosso, que estais no céu, santificado seja o vosso nome. Venha a nós o vosso reino e seja feita a vossa vontade, assim na terra como no céu. O pão nosso de cada dia nos dai hoje. Perdoai-nos as nossas ofensas, assim como nós perdoamos a quem nos tem ofendido. E não nos deixeis cair em tentação, mas livrai-nos do mal. Amém. A batalha é grande, mas a vitória é certa.
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3: Duas horas e 49 minutos.
2: Ó Senhor Deus de amor e de bondade, fazei com que esta mensagem de amor e de paz chegue em todos os corações e todas as famílias, restaurando, libertando e curando em suas noites traiçoeiras, sentindo o amor de Jesus, tendo a certeza de que tudo vai dar certo, de que o amor de Deus é maior do que todas as coisas. Ele que cura, que salva e que liberta. Sinta a paz de Jesus no teu coração, que a batalha é grande, mas a vitória

0: 6:02.
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2: Chegou o nosso momento da misericórdia, a hora da misericórdia, o Terço da Misericórdia. Será momentos de graças e de bênçãos para você e para toda a sua família. Eu, Padre Kleber Leandro, vou rezar o Terço da Divina Misericórdia. Vou entregar na sua intenção, vou entregar diante da Mãe da Misericórdia, diante do coração misericordioso de Jesus, todas as suas intenções. Nós queremos entregar a sua vida, entregar também a sua família. E eu convido a você que está chegando agora para esse momento da misericórdia, para essa hora da misericórdia, para o Terço da Divina Misericórdia, a apresentar suas intenções. A cada dezena o Padre vai colocando essas intenções. Eu vou rezar a oração a Jesus Misericordioso. No final vamos rezar sempre a oração da Salve Rainha, Mãe da Misericórdia. Encerramos sempre com a poderosa intercessão de Nossa Senhora. Vamos ter a bênção da água. O Padre vai abençoar os objetos. Então, um programa especial. Não é programa, é momento oracional. É momento de graças, momento de bênçãos, e eu quero fazer isso com você. Eu quero que você fique comigo e também só fica aqui pessoas, homens e mulheres,

0: de fé. Você que quer receber o seu milagre, você que quer receber a sua bênção, e eu quero convidar você para também me ajudar na obra da evangelização. Eu tomo nas mãos aí o seu celular e faça a obra da evangelização acontecer. Eu sempre tenho pedido isso para você, né? Acho que não é pedir muito, né? Pedir você compartilhar, colocar esse link no grupo de família. Por que que eu faço isso? Ah, o padre quer que todo mundo veja. Não, quero que mais pessoas recebam a graça. Está sendo bom para você? Você tem gostado? Você tem vivido esse momento de graça, de bênção? Então, faça com que isso também chegue ao coração de outras pessoas. Nós vamos rezar o terço, né? Nós vamos abençoar a água. Eu convido a você, né, a entrar nesse momento de oração. Nós vamos fazer com que a graça de Deus chegue até o seu coração. E eu tenho certeza que vai chegar. Quando chegar ao final do programa, do momento oracional, você vai dizer: nossa, padre, que paz tão grande, né? Como é bom mergulhar na misericórdia do Senhor. Como é bom ter a poderosa intercessão de Nossa Senhora. Eu não estou aqui à toa, né? Se eu decidi fazer esse momento oracional, foi porque eu tenho a certeza que desta hora, milagres, bênçãos, prodígios, sinais, Deus está derramando na sua vida. Então eu quero também ir saudando aquelas pessoas que estão chegando aqui, né? Muitas pessoas vão deixando o seu nome, vão deixando as suas intenções. Então, chegou aqui, começou a acompanhar, está pelo site, está pelo aplicativo, você chegou agora, então que bom, fico muito feliz. Estamos aí há 3 minutos de iniciando um programa aí, iniciando um momento oracional, já deu tempo de você compartilhar, já deu tempo de você apresentar suas intenções. Ao longo do programa, ao longo do momento oracional, eu quero receber as suas intenções e eu quero rezar por você, tá bom? Então eu quero, padre, mas é o senhor mesmo que recebe, eu estou recebendo o celular aqui na minha mão, através deste telefone aqui, 011-94824-3579, é o telefone que eu recebo também as intenções. E nesse telefone, você vai mandar o seu áudio, porque ao longo também, em algumas dezenas, a gente pode ir colocando também o áudio. Se você apresentou agora, pode ser que no próximo momento oracional da misericórdia eu possa apresentar também as suas intenções. O importante é que eu possa estar orando por você. Ó, vai chegando os pedidos, vai chegando as intenções aqui no 011-94824-3579. 011-94824-3579. Ei, não sai daí não. Continua aqui, vai começar o terço, vai começar um momento oracional, vai começar a oração a Jesus misericordioso, vai começar um momento de graças e de bênção. Então, você vai ficar de fora dessa? Não, só estou fazendo essa introdução para dar tempo de você compartilhar, chamar os seus amigos e orar comigo, né, entregar também a misericórdia do Senhor. Vamos já pedir o Espírito Santo, dom de Deus, para esse momento cheio da graça. Eu tenho a certeza que o Espírito Santo vai conduzir todas as coisas neste momento. Então, vai chegando os pedidos, vai chegando as intenções, quero rezar por você. Vinde, Espírito Santo, enchei os corações dos vossos fiéis e acendei neles o fogo do vosso amor. Enviai o vosso Espírito e tudo será criado e renovareis a face da terra. Oremos, ó Deus, que instruíste os corações dos vossos fiéis com a luz do Espírito Santo. Fazei que apreciemos retamente todas as coisas, segundo o mesmo Espírito, e gozemos sempre da sua consolação, por Cristo, Senhor nosso. Amém. Assim, nós já pedimos a luz do Espírito Santo. Sempre vou começar pedindo a luz do Espírito Santo, porque é o Espírito Santo que conduz todas as coisas, e encerrar, como eu disse, com a poderosa intercessão de Nossa Senhora e rezar o texto da Divina Misericórdia. Eu quero rezar por você, nas suas intenções, então dá tempo ainda de você apresentar os seus pedidos. Quando você apresenta seus pedidos, chega até mim as suas intenções e então faça chegar as suas intenções, seus pedidos. Nós vamos colocar aqui diante do quadro Jesus Misericordioso, aos pés de Nossa Senhora, e já prepare aí o copo com a água, que o padre vai dar a bênção da água, vai abençoar também a sua família. Quer receber essa bênção? Fica comigo, porque está começando o nosso momento da misericórdia, o nosso terço da Divina Misericórdia. Rezo na sua intenção, rezo na intenção da sua família. Em nome do Pai, do Filho e do Espírito Santo. Amém. Creio em Deus Pai Todo-Poderoso, Criador do céu e da terra, e em Jesus Cristo, seu único Filho e nosso Senhor, que foi concebido pelo poder do Espírito Santo, nasceu da Virgem Maria, padeceu sobre Pôncio Pilatos, foi crucificado, morto e sepultado, desceu à mansão dos mortos, ressuscitou ao terceiro dia,
1: subiu aos céus, está sentado à direita de Deus Pai Todo-Poderoso, donde há de vir a julgar os vivos e os mortos. Creio no Espírito Santo, na Santa Igreja Católica, na comunhão dos santos, na remissão dos pecados, na ressurreição da carne, na vida eterna. Amém. Pai nosso que estais no céu, santificado seja o vosso nome. Venha a nós o vosso reino e seja feita a vossa vontade, assim na terra como no céu. O pão nosso de cada dia nos dai hoje, perdoai-nos as nossas ofensas, assim como nós perdoamos a quem nos tem ofendido. E não nos deixeis cair em tentação, mas livrai-nos do mal. Amém. Ave Maria, cheia de graça, o Senhor é convosco. Bendita sois vós entre as mulheres, e bendito é o fruto do vosso ventre, Jesus. Santa Maria, Mãe de Deus, rogai por nós, os pecadores, agora e na hora de nossa morte. Amém. Ave Maria, cheia de graça, o Senhor é convosco. Bendita sois vós entre as mulheres, e bendito é o fruto do vosso ventre, Jesus. Santa Maria, Mãe de Deus, rogai por nós, os pecadores, agora e na hora de nossa morte. Amém. Ave Maria, cheia de graça, o Senhor é convosco. Bendita sois vós entre as mulheres, e bendito é o fruto do vosso ventre, Jesus. Santa Maria, Mãe de Deus, rogai por nós, os pecadores, agora e na hora de nossa morte. Amém. Glória ao Pai, ao Filho e ao Espírito Santo, como era no princípio, agora e sempre. Amém. Primeira dezena do Terço da Divina Misericórdia. Nós vamos rezar agora, de modo especial, por você que está acompanhando, você que está compartilhando, você que está evangelizando conosco. Eu compartilho, eu também evangelizo. Você que chegou agora para esse terço, tome nas mãos o instrumento da sua evangelização, seu celular, compartilhe, evangelize conosco. Eu quero rezar essa primeira dezena na sua intenção. A você que chegou, a você que compartilha, a você que está acompanhando esse momento oracional, que está rezando conosco, rezo por você esta primeira dezena. Eterno Pai, eu vos ofereço o corpo e o sangue, a alma e a divindade de vosso diletíssimo Filho, nosso Senhor Jesus Cristo, em expiação dos nossos pecados e dos pecados do mundo inteiro. Jesus, pela vossa dolorosa paixão, tende misericórdia de nós e do mundo inteiro. Jesus, pela vossa dolorosa paixão, tende misericórdia de nós e do mundo inteiro. Jesus, pela vossa dolorosa paixão, tende misericórdia de nós e do mundo inteiro. Jesus, pela vossa dolorosa paixão, tende misericórdia de nós e do mundo inteiro. Jesus, pela vossa dolorosa paixão, tende misericórdia de nós e do mundo inteiro. Jesus, pela vossa dolorosa paixão, tende misericórdia de nós e do mundo inteiro. Jesus, pela vossa dolorosa paixão, tende misericórdia de nós e do mundo inteiro. Jesus, pela vossa dolorosa paixão, tende misericórdia de nós e do mundo inteiro. Jesus, pela vossa dolorosa paixão, tende misericórdia de nós e do mundo inteiro. Jesus, pela vossa dolorosa paixão, tende misericórdia de nós e do mundo inteiro. Ó sangue e água, que jorrasse do coração de Jesus como fonte de misericórdia para nós, eu confio em vós. Jesus, eu confio em vós.
0: Chegaram também aqui pedidos de oração através do nosso WhatsApp, chamada de áudio, né? Mensagem de áudio, aqui no 011-948-243579. Nós vamos ouvir agora, vamos colocar nesta intenção, nesta dezena do terço. Eterno Pai, eu vos ofereço o corpo e o sangue, a alma e a divindade de vosso diletíssimo Filho, nosso Senhor Jesus Cristo, em expiação dos nossos pecados e dos pecados do mundo inteiro. Jesus, pela vossa dolorosa paixão, tende misericórdia de nós e do mundo inteiro. Jesus, pela vossa dolorosa paixão, tende misericórdia de nós e do mundo inteiro. Jesus, pela vossa dolorosa paixão, tende misericórdia de nós e do mundo inteiro. Jesus, pela vossa dolorosa paixão, tende misericórdia de nós e do mundo inteiro. Jesus, pela vossa dolorosa paixão, tende misericórdia de nós e do mundo inteiro. Jesus, pela vossa dolorosa paixão, tende misericórdia de nós e do mundo inteiro. Jesus, pela vossa dolorosa paixão,
1: tem de misericórdia de nós.

e do mundo inteiro. Jesus, pela vossa dolorosa paixão, tende misericórdia de nós e do mundo inteiro. Jesus, pela vossa dolorosa paixão, tende misericórdia de nós e do mundo inteiro. Jesus, pela vossa dolorosa paixão, tende misericórdia de nós e do mundo inteiro. Ó sangue e água, que jorrastes do coração de Jesus como fonte de misericórdia para nós, eu confio em vós. Jesus, eu confio em vós. A terceira dezena do Terço da Divina Misericórdia, eu quero rezar de modo todo especial por aqueles que estão desempregados. Olha, quantas pessoas se encontram desempregadas, então eu quero rezar essa terceira dezena por aqueles que se encontram desempregados e que pedem uma nova oportunidade de emprego. Padre, está muito difícil, eu estou enviando os currículos, estou aí enviando, estou com a minha carteira de trabalho aqui. Então, apresente agora, nessa terceira dezena, a sua carteira de trabalho, que eu quero orar por você, quero orar na sua intenção para que sejam abertas as portas do emprego para você. Eterno Pai, eu vos ofereço o corpo e o sangue, a alma e a divindade de vosso diletíssimo Filho, nosso Senhor Jesus Cristo, em expiação dos nossos pecados e dos pecados do mundo inteiro. Jesus, pela vossa dolorosa paixão, tende misericórdia de nós e do mundo inteiro. Jesus, pela vossa dolorosa paixão, tende misericórdia de nós e do mundo inteiro. Jesus, pela vossa dolorosa paixão, tende misericórdia de nós e do mundo inteiro. Jesus, pela vossa dolorosa paixão, tende misericórdia de nós e do mundo inteiro. Jesus, pela vossa dolorosa paixão, tende misericórdia de nós e do mundo inteiro. Jesus, pela vossa dolorosa paixão, tende misericórdia de nós e do mundo inteiro. Jesus, pela vossa dolorosa paixão, tende misericórdia de nós e do mundo inteiro. Jesus, pela vossa dolorosa paixão, tende misericórdia de nós e do mundo inteiro. Jesus, pela vossa dolorosa paixão, tende misericórdia de nós e do mundo inteiro. Jesus, pela vossa dolorosa paixão, tende misericórdia de nós e do mundo inteiro. Ó sangue e água, que jorrastes do coração de Jesus como fonte de misericórdia para nós, eu confio em vós. Jesus, eu confio em vós. A quarta dezena do Terço da Divina Misericórdia, eu sempre clamo pela cura física, espiritual e emocional. Quantas pessoas nos acompanham estão depressivas, angustiadas? Ô padre, eu quero mais calma, quero viver mais em paz. Então nós vamos rezar essa quarta dezena pedindo agora para que seja liberta de todas as doenças emocionais, para que você possa se libertar dessa depressão, dessa angústia, dessa síndrome do pânico. Vamos pedir agora, pedindo para o Senhor Jesus, na sua infinita misericórdia, conceder a saúde física e espiritual, sobretudo a saúde emocional. Eterno Pai, eu vos ofereço o corpo e o sangue, a alma e a divindade de vosso diletíssimo Filho, nosso Senhor Jesus Cristo, em expiação dos nossos pecados e dos pecados do mundo inteiro. Jesus, pela vossa dolorosa paixão, tende misericórdia de nós e do mundo inteiro. Jesus, pela vossa dolorosa paixão, tende misericórdia de nós e do mundo inteiro. Jesus, pela vossa dolorosa paixão, tende misericórdia de nós e do mundo inteiro. Jesus, pela vossa dolorosa paixão, tende misericórdia de nós e do mundo inteiro. Jesus, pela vossa dolorosa paixão, tende misericórdia de nós e do mundo inteiro. Jesus, pela vossa dolorosa paixão, tende misericórdia de nós e do mundo inteiro. Jesus, pela vossa dolorosa paixão, tende misericórdia de nós e do mundo inteiro. Jesus, pela vossa dolorosa paixão, tende misericórdia de nós e do mundo inteiro. Jesus, pela vossa dolorosa paixão, tende misericórdia de nós e do mundo inteiro. Jesus, pela vossa dolorosa paixão, tende misericórdia de nós.

0: e do mundo inteiro.
1: Ó sangue e água, que jorrastes do coração de Jesus como fonte de misericórdia para nós, eu confio em vós. Jesus, eu confio em vós. Chegamos ao final do nosso terço, é a última dezena, ó, você está aí fiel ao nosso terço, chegamos à quinta dezena, e nesta quinta dezena do terço da Divina Misericórdia, nós queremos clamar a misericórdia do Senhor para que seja quebrado todas as pragas, todas as maldições, todas as contaminações. O padre, eu não sei, eu preciso dessa libertação agora, então reze com fé esse terço, reze com fé essa dezena. Muitas pessoas clamam a libertação, clamam a cura, clamam a salvação de Deus. E esta última dezena, nós clamamos a quebra de todas as maldições. Eterno Pai, eu vos ofereço o corpo e o sangue, a alma e a divindade de vosso diletíssimo Filho, nosso Senhor Jesus Cristo, em expiação dos nossos pecados e dos pecados do mundo inteiro. Jesus, pela vossa dolorosa paixão, tende misericórdia de nós e do mundo inteiro. Jesus, pela vossa dolorosa paixão, tende misericórdia de nós e do mundo inteiro. Jesus, pela vossa dolorosa paixão, tende misericórdia de nós e do mundo inteiro. Jesus, pela vossa dolorosa paixão, tende misericórdia de nós e do mundo inteiro. Jesus, pela vossa dolorosa paixão, tende misericórdia de nós e do mundo inteiro. Jesus, pela vossa dolorosa paixão, tende misericórdia de nós e do mundo inteiro. Jesus, pela vossa dolorosa paixão, tende misericórdia de nós e do mundo inteiro. Jesus, pela vossa dolorosa paixão, tende misericórdia de nós e do mundo inteiro. Jesus, pela vossa dolorosa paixão, tende misericórdia de nós e do mundo inteiro. Jesus, pela vossa dolorosa paixão, tende misericórdia de nós e do mundo inteiro. Ó sangue e água, que jorrastes do coração de Jesus, como fonte de misericórdia para nós, eu confio em vós. Jesus, eu confio em vós. Deus Santo, Deus Forte, Deus Imortal, tende misericórdia de nós e do mundo inteiro. Deus Santo, Deus Forte, Deus Imortal, tende piedade de nós e do mundo inteiro. Deus Santo, Deus Forte, Deus Imortal, tende piedade de nós e do mundo inteiro. E nós vamos fazer agora a oração a Jesus Misericordioso. Meu bom Jesus, diante do vosso coração aberto, de onde jorrar o sangue e água, fonte da divina misericórdia por nós, pecadores, venho a vós com confiança clamar as graças, dons e virtudes desta santa devoção. Eu quero passar pelo teu lado aberto de amor por mim todos os meus pecados, minhas feridas emocionais e físicas, toda a carência e depressão, pois tenho a certeza que passando pelo teu coração, serei uma nova criatura. Que os raios claros da tua divina misericórdia, sangue e água, dissipem toda a treva em mim. Traga-me o perdão e a paz, a graça da conversão e da redenção eterna. Refugiai-me no abismo da salvação, onde nenhum inimigo conseguirá me alcançar. E nenhuma tentação e todo mal será ali neutralizado. Quero passar pela tua misericórdia os meus medos, dúvidas, minha vida financeira, todo o sentimento de desespero e fracasso, também todas as pessoas que fazem parte da minha vida. Presente agora as pessoas que fazem parte da sua vida. Eu as confio a vós, Senhor, na certeza de que experimentarão o amor de Deus. Vós morrestes, Jesus, mas uma fonte de vida jorrou para as almas, e um mar de misericórdia se abriu para o mundo inteiro. Ó fonte de vida, misericórdia divina inescrutável, envolvei o mundo todo

0: derramai-vos sobre nós. Acendei em nossos corações a chama do vosso amor. Pelo Espírito Santo, Senhor, tenho a esperança, a certeza de que tudo pode ser mudado pela força da oração e que eu possa dizer sempre, em todos os momentos da minha vida, Jesus, eu confio em vós. Jesus, eu confio em vós. E chegamos ao final do nosso momento oracional de graças e bênçãos. Eu cheguei com meu coração em paz. Eu tenho certeza que o Senhor também está em paz. A gente, Padre, que gostoso que é esse momento oracional. Eu sonhava com esse momento, como eu falei para vocês, né? Nós estamos aí agradecendo a Deus esta oportunidade de mergulhar na sua infinita misericórdia. É o terço da Divina Misericórdia. Eu recebi vários pedidos, várias intenções. Você mandou o seu pedido, as suas intenções. Tenha certeza que eu vou colocar nas Santas Missas aqui em nossa paróquia, vou colocar os pés de Nossa Senhora de Fátima, colocar no coração misericordioso de nosso Senhor Jesus Cristo. Só quero continuar lembrando a você que você pode enviar o seu áudio e os seus pedidos de oração. Padre, por onde que eu envio? Então, preste atenção. 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Agora, se você quer mesmo mandar direto a sua mensagem para mim, você sabe que tem meu telefone aí, 11-9-4824-3579. Esse é o meu número, onde você manda suas mensagens, manda os seus pedidos de oração e, claro, através desses pedidos, dessas intenções, eu coloco aqui no terço da Divina Misericórdia, no terço das mãos ensanguentadas amanhã, coloco no terço da vitória nas batalhas, coloco nas orações do final de semana e em todos os momentos oracionais. O padre reza todo dia, o padre ora a Deus por você. Então, quando você está apresentando a intenção sua aqui, pode ser que eu coloque depois na oração da madrugada, na oração da manhã, na oração da tarde. Então, por isso que eu quero que você envie para mim os pedidos e também você possa colocar aqui a sua cidade, o seu estado, né? Qual é a sua intenção, para que eu possa saber qual é a sua intenção, saber qual é o seu pedido. 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Não saia daí não, tem bênção da água, tem a bênção final. O padre vai recorrer a Nossa Senhora, a proteção da nossa mãe, e saudar a Mãe da Misericórdia. Já chegamos ao final, né? Está acabando o nosso tempo aqui. Então o padre já vai dar esta bênção. Já deu tempo aí de você anotar os telefones da família Vitória Católica, já enviar o seu áudio, tá? Se eu não falei do seu nome, do seu áudio agora nesse programa, nesse momento oracional, pode ser que o seu áudio venha também no próximo momento oracional ou em todos os momentos oracionais, mas tenha certeza que na Santa Missa eu estarei colocando as suas intenções. Vamos juntos recorrer à Mãe da Misericórdia? Vamos pedir a intercessão de Nossa Senhora para abençoar sua casa, abençoar o seu trabalho, abençoar também a sua família. Rezemos juntos, pedindo a proteção de nossa mãe, ela que é a Mãe da Misericórdia. Debaixo de vossa proteção recorremos, Santa Mãe de Deus. Não desprezeis as nossas súplicas e nossas necessidades, mas livrai-nos sempre de todos os perigos, ó Virgem gloriosa e bendita. Saudemos a Mãe da Misericórdia. Salve, Rainha, Mãe de Misericórdia, vida, doçura e esperança nossa, salve. A vós bradamos, os degredados filhos de Eva, a vós suspiramos gemendo e chorando neste vale de lágrimas. Eia, pois, advogada nossa, esses vossos olhos misericordiosos nós volvei, e depois desse desterro, mostrai-nos, Jesus, bendito fruto do vosso ventre, ó clemente, ó piedosa, ó doce sempre Virgem Maria. Rogai por nós, Santa Mãe de Deus, para que sejamos dignos das promessas de Cristo. Amém. Nossa Senhora do Rosário de Fátima, rogai por nós. Chegou o momento da bênção da água. A nossa proteção está no nome do Senhor, que fez o céu e a terra. Ouvi, Senhor, a minha oração. Chega até vós o meu clamor. Deus, cuja palavra santifica todas as coisas, pelo vosso santíssimo nome, pela poderosa intercessão da Virgem Maria, Senhora de Fátima, a Mãe da Misericórdia, desça sobre vós, sobre esta água, sobre a sua família, sobre a sua casa, sobre o seu trabalho, a bênção, a saúde, a proteção e a paz do Deus que é Todo-Poderoso, o Pai, o Filho e o Espírito Santo. Amém. A batalha é grande, mas a vitória é certa.
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braço para o céu, fecha os teus olhos e pede ao Senhor. Nessa noite, Senhor, nós estamos te pedindo que o teu sangue seja derramado sobre este lugar, sobre cada um de nós, nossas famílias, nosso país, nossos amigos, nossos irmãos.

essa cruz, meu irmão, agora. Relembra o que está escrito no Evangelho. No alto do Calvário, ele foi crucificado entre dois malfeitores. Derramou todo o seu sangue por amor a mim e a você. Se coloca aos pés da cruz de Cristo, como estava Maria, João, usando a tua imaginação, abraça essa cruz e deixa que o sangue de Cristo goteje sobre você, sobre suas enfermidades, sobre suas dores, sobre seus sofrimentos, sobre tudo aquilo que existe na sua vida que precisa de cura, libertação, salvação.

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Caríssimos irmãos da Rádio Vitória Católica, paz e alegria no Senhor. Estamos chegando ao final do tempo pascal, mas celebramos neste domingo uma grande solenidade deste tempo pascal, que é a Ascensão do Senhor. E que nesta semana, nos preparando para a solenidade de Pentecostes, meditemos na grandeza deste acontecimento com as palavras de São Leão Magno, Papa. O mistério da nossa salvação, amadíssimos, que o Criador do Universo abonou no preço de seu sangue, foi realizado segundo uma economia de humildade, desde o dia do seu nascimento corporal até o término de sua

paixão, e ainda que sob a condição de servo, irradiaram muitos sinais manifestativos de sua divindade, contudo, toda a atividade deste período esteve orientada propriamente para demonstrar a realidade da humanidade assumida. Apesar disso, depois da paixão, rompidas as cadeias da morte, que ao recair naquele que não conheceu o pecado, perdera toda a sua malignidade, a debilidade se converteu em fortaleza, a mortalidade em eternidade, a ignomínia em glória. Glória que o Senhor Jesus tornou manifesta diante de muitas testemunhas, através de muitas provas, até o dia em que introduziu nos céus o triunfo da vitória obtida sobre os mortos. E assim, como na solenidade da Páscoa, a ressurreição do Senhor foi para nós de alegria, assim também agora a sua ascensão ao céu é para nós um motivo de júbilo, ao recordar e celebrar liturgicamente o dia em que a pequenez de nossa natureza humana foi elevada em Cristo acima de todos os exércitos celestiais, de todas as categorias dos anjos, de toda a sublimidade das potestades, até compartir o trono de Deus Pai. Fomos estabelecidos e edificados por este modo de operar divino, para que a graça de Cristo se manifestasse mais admiravelmente. E assim, apesar da presença visível do Senhor ter sido afastada da vista dos homens, pela qual se alimentava o respeito deles para com Ele, a fé se mantivesse firme, a esperança impassível e o amor ardente. Nisto consiste de fato o vigor dos espíritos verdadeiramente grandes, isto é, o que a luz da fé realiza nas almas realmente fiéis. Crer sem vacilação o que nossos olhos não veem, ter o desejo fixo naquilo que nosso olhar não pode alcançar. Como esta piedade poderia nascer em nossos corações, ou como poderíamos ser justificados pela fé se a nossa salvação não consistisse somente no que nos é dado ver? Por isso o Senhor disse àquele apóstolo que não cria na ressurreição de Cristo enquanto não averiguasse com a vista e o tato em sua carne os sinais da paixão. Crestes porque me vistes, Tomé. Bem-aventurados os que creram sem terem visto. Assim tornar-nos capazes, amadíssimos, de semelhante bem-aventurança, nosso Senhor Jesus Cristo, após ter realizado tudo o que convinha para a pregação evangélica e aos mistérios do Novo Testamento, 40 dias após a ressurreição, elevando-se ao céu à vista dos seus discípulos, findou a sua presença corporal para sentar-se à direita do Pai, até que se cumpram os tempos divinamente estabelecidos, nos quais se multipliquem os filhos da Igreja, e ele volte na mesma carne com a qual ascendeu aos céus para julgar os vivos e os mortos. Assim, todas as coisas referentes a nosso Senhor, que antes eram visíveis, passaram a ser ritos sacramentais. E para que nossa fé fosse mais firme e valiosa, a visão foi substituída
pela instrução.

0: pela catequese, de maneira que, doravante nossos corações, iluminados pela luz celestial, devem apoiar-se na instrução, na catequese, na pregação. Abramos então o nosso coração ao anúncio de Jesus Cristo. Sua presença corporal não é mais visível para nós, mas Ele está no meio de nós. Que todos nós nos alegremos também para acolher o Seu Espírito, que vem fazer em nós morada, como celebraremos na próxima solenidade de Pentecostes.
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2: Quatro horas e 11 minutos.

0: todo mundo tem que tomar vacina. Mas de onde veio essa invenção? Lá no século XVIII, Edward Jenner descobriu a vacina antivariólica. Ele fez uma experiência comprovando que quando se injetava uma secreção de alguém com a doença em outra pessoa saudável, esta desenvolvia sintomas muito mais fracos e tornava-se imune à patologia em si, ou seja, ficava protegida. Jenner desenvolveu a vacina a partir de outra doença, a cowpox, que é um tipo de varíola que acometia as vacas, pois ele percebeu que as pessoas que ordenhavam as vacas adquiriam imunidade à varíola humana. 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
2: Hoje, dia 23 de maio, dia de São João Batista de Rossi. Eu, Padre André, da Arquidiocese de Aparecida, estou com você, amigo e amigo ouvinte, para conhecermos a história desse santo e também pedimos a sua intercessão. João Batista de Rossi nasceu no dia 22 de fevereiro de 1698, em Voltaggio, na província de Gênova, Itália. Aos 10 anos, foi trabalhar para uma família muito rica em Gênova, como pajem, para poder estudar e manter-se. 3 anos depois, mudou-se para Roma, onde foi morar na casa de um primo que já era sacerdote e estudar no Colégio Romano dos Jesuítas. Lá se doutorou em filosofia e conviveu com os melhores e mais preparados de sua geração de clérigos. Depois concluiu seus estudos com os dominicanos de Minerva. Além de estudar muito, João Batista trabalhava demais na evangelização dos jovens e dos pobres. Com isso, teve um esgotamento físico e psicológico tão intenso que desencadearam os ataques epiléticos e uma grave doença nos olhos. Nunca mais se recuperou e teve de conviver com essa situação o resto da vida. Mesmo assim, ele nunca deixou de praticar a penitência, concentrada na pouca alimentação, minando ainda mais o seu frágil organismo. Em 1721, fundou a Pia União de Sacerdotes Seculares, que dirigiu durante alguns anos. Por lá, até o final de 1935, passaram ilustres personalidades do clero romano. Alguns mais tarde, a igreja canonizou e outros foram eleitos para dirigi-la. Mas João Batista queria uma obra mais completa, por isso fundou e também dirigiu a Casa de Santa Gala para rapazes carentes e a Casa de São Luís Gonzaga para as moças carentes. Aliás, São Luís Gonzaga era seu santo preferido e exemplo que ele seguia em seu apostolado. O seu rebanho eram os mais pobres, os doentes, encarcerados e pecadores. Tinha o dom do conselho, era atencioso e paciente com todos os fiéis que formavam filas para se confessarem com ele. O tom de consolação, exortação e orientação com que tratava seus penitentes atraía cristãos de toda a cidade e de outras vizinhanças. João Batista era incansável, dirigia tudo com doçura e firmeza, e onde houvesse necessidade de algum socorro, ali estava ele levando seu fervor e força espiritual. Aos 66 anos de idade, a doença finalmente o venceu, e ele morreu no dia 23 de maio de 1764, tão pobre que seu enterro foi custeado pela caridade dos devotos. Como São João Batista de Rossi, que consagrou a sua vida a levar o perdão e a misericórdia de Deus aos mais necessitados, sejamos nós também instrumentos do amor, da misericórdia e de consolação uns para os outros. São João Batista de Rossi, rogai por nós.
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3: 4:25.
4: Senhor, fazei de mim um instrumento da vossa paz. Onde houver ódio, que eu leve o amor. Onde houver ofensa, que eu leve o perdão. Onde houver discórdia, que eu leve a união. Onde houver dúvidas, que eu leve a fé. Onde houver erro, que eu leve a verdade. Onde houver desespero, que eu leve a esperança. Onde houver tristeza, que eu leve a alegria. Onde houver trevas, que eu leve a luz. Ó Mestre, fazei que eu procure mais consolar que ser consolado, compreender que ser compreendido, amar que ser amado, pois é dando que se recebe, é perdoando que se é perdoado, e é morrendo que se vive para a vida eterna. Amém. Que a paz de Deus habite em seus corações.

0: Obrigado, gente. Um beijo. Tchau.
1: Tchau.
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1: Chegou o momento esperado, o momento esperado das preces da comunidade. É o momento que vamos apresentar a Deus os nossos pedidos, as nossas intenções. Cheios de confiança em Deus, que ama e protege todos aqueles que redimiu por seu Filho Jesus, façamos as nossas orações e digamos: confirmai, Senhor, o que em nós realizastes. Confirmai, Senhor, o que em nós realizastes. Você pode enviar também o seu pedido aqui no 11 948243579. Quero apresentar as suas preces, os seus pedidos. Mande o seu pedido 11 948243579. Deus de misericórdia, dirige nossos passos nos caminhos da santidade, para pensarmos somente o que é verdadeiro, justo e digno de ser amado. Confirmai, Senhor, o que em nós realizastes. Por amor do vosso nome, não nos abandoneis para sempre, mas lembrai-vos, Senhor, da vossa aliança. Confirmai, Senhor, o que em nós realizastes. De coração contrito e humilde, sejamos acolhidos por vós, pois não serão confundidos aqueles que em vós esperam. Confirmai, Senhor, o que em nós realizaste. Vós, que em Cristo nos chamastes para uma missão profética, dai-nos a graça de proclamarmos sem temor as maravilhas do vosso poder. Oremos. Confirmai, Senhor, o que em nós realizastes. Queremos apresentar também agora neste momento ao nosso bom Deus todos os benfeitores, colaboradores, todos que fazem parte da família, todos os associados, todos que ajudam financeiramente esta obra de evangelização. Que Deus abençoe você, que Deus abençoe a sua família. Pedimos que o Senhor continue a derramar sobre você, sobre a sua família, todas as graças e todas as bênçãos dos céus. Prossigamos implorando a vinda do reino. Pai nosso, que estais no céu, santificado seja o vosso nome. Venha a nós o vosso reino, e seja feita a vossa vontade, assim na terra como no céu. O pão nosso de cada dia nos dai hoje. Perdoai-nos as nossas ofensas, assim como nós perdoamos a quem nos tem ofendido. E não nos deixeis cair em tentação, mas livrai-nos do mal. Amém. A batalha é grande, mas a vitória é certa.
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2: Quatro horas e 53 minutos.
3: Quem é este o Rei da Glória? É o Senhor, o valoroso onipotente, o Senhor, o poderoso nas batalhas. Em Cristo somos mais que vencedores. Com Cristo esta batalha eu hei de vencer. Com Cristo a batalha é grande, mas a vitória é certa. Vai dar tudo certo, meu irmão. Já deu tudo certo. Colocamos a nossa fé em ação, a nossa fé em Jesus Cristo vitorioso. Em Cristo somos mais que vencedores. Vai dar.

Caríssimos irmãos da Rádio Vitória Católica, paz e alegria no Senhor. Estamos chegando ao final do tempo pascal, mas celebramos neste domingo uma grande solenidade deste tempo pascal, que é a Ascensão do Senhor. E que nesta semana, nos preparando para a solenidade de Pentecostes, meditemos na grandeza deste acontecimento com as palavras de São Leão Magno, Papa. O mistério da nossa salvação, amadíssimos, que o Criador do Universo abonou no preço de seu sangue, foi realizado segundo uma economia de humildade, desde o dia do seu nascimento corporal até o término de sua paixão. E ainda que sob a condição de servo, irradiaram muitos sinais manifestativos de sua divindade, contudo toda a atividade deste período esteve orientada propriamente para demonstrar a realidade da humanidade assumida. Apesar disso, depois da paixão, rompidas as cadeias da morte, que ao recair naquele que não conheceu o pecado, perdera toda a sua malignidade, a debilidade se converteu em fortaleza, a mortalidade em eternidade, a ignomínia em glória. Glória que o Senhor Jesus tornou manifesta diante de muitas testemunhas, através de muitas provas, até o dia em que introduziu nos céus o triunfo da vitória obtida sobre os mortos. E assim, como na solenidade da Páscoa, a ressurreição do Senhor foi para nós de alegria, assim também agora a sua ascensão ao céu é para nós um motivo de júbilo, ao recordar e celebrar liturgicamente o dia em que a pequenez de nossa natureza humana foi elevada em Cristo acima de todos os exércitos celestiais, de todas as categorias dos anjos, de toda a sublimidade das potestades, até compartilhar o trono de Deus Pai. Fomos estabelecidos e edificados por este modo de operar divino, para que a graça de Cristo se manifestasse mais admiravelmente. E assim, apesar da presença visível do Senhor ter sido afastada da vista dos homens, pela qual se alimentava o respeito deles para com ele, a fé se mantivesse firme, a esperança impassível e o amor ardente. Nisto consiste de fato o vigor dos espíritos verdadeiramente grandes, isto é, o que a luz da fé realiza nas almas realmente fiéis,

0: crer sem vacilação o que nossos olhos não veem, ter o desejo fixo naquilo que nosso olhar não pode alcançar. Como esta piedade poderia nascer em nossos corações, ou como poderíamos ser justificados pela fé se a nossa salvação não consistisse só, ou melhor, se a nossa salvação consistisse somente no que nos é dado ver? Por isso o Senhor disse àquele apóstolo que não cria na ressurreição de Cristo, enquanto não averiguasse com a vista e o tato em sua carne os sinais da paixão. Crestes porque me vistes, Tomé. Bem-aventurados os que creram sem terem visto. Assim tornar-nos capazes, amadíssimos, de semelhante bem-aventurança, nosso Senhor Jesus Cristo, após ter realizado tudo o que convinha para a pregação evangélica e aos mistérios do Novo Testamento, 40 dias após a ressurreição, elevando-se ao céu à vista dos seus discípulos, findou a sua presença corporal para sentar-se à direita do Pai, até que se cumpram os tempos divinamente estabelecidos, nos quais se multipliquem os filhos da igreja, e ele volte na mesma carne com a qual ascendeu aos céus para julgar os vivos e os mortos. Assim, todas as coisas referentes a nosso Senhor, que antes eram visíveis, passaram a ser ritos sacramentais. E para que nossa fé fosse mais firme e valiosa, a visão foi substituída pela instrução, pela catequese, de maneira que, doravante, nossos corações, iluminados pela luz celestial, devem apoiar-se na instrução, na catequese, na pregação. Abramos então o nosso coração ao anúncio de Jesus Cristo. Sua presença corporal não é mais visível para nós, mas Ele está no meio de nós. Que todos nós nos alegremos também para acolher o Seu Espírito, que vem fazer em nós morada, como celebraremos na próxima solenidade de Pentecostes.
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2: Horas e 9 minutos.

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3: Hoje, dia 23 de maio, dia de São João Batista de Rossi. Eu, Padre André, da Arquidiocese de Aparecida, estou com você, amigo e amigo ouvinte, para conhecermos a história desse santo e também pedimos a sua intercessão. João Batista de Rossi nasceu no dia 22 de fevereiro de 1698, em Voltágio, na província de Gênova, Itália. Aos 10 anos, foi trabalhar para uma família muito rica em Gênova, como pajem, para poder estudar e manter-se. 3 anos depois, mudou-se para Roma, onde foi morar na casa de um primo que já era sacerdote e estudar no Colégio Romano dos Jesuítas. Lá se doutorou em filosofia e conviveu com os melhores e mais preparados de sua geração de clérigos. Depois concluiu seus estudos com os dominicanos de Minerva. Além de estudar muito, João Batista trabalhava demais na evangelização dos jovens e dos pobres. Com isso, teve um esgotamento físico e psicológico tão intenso que desencadearam os ataques epiléticos e uma grave doença nos olhos. Nunca mais se recuperou e teve de conviver com essa situação o resto da vida. Mesmo assim, ele nunca deixou de praticar a penitência, concentrada na pouca alimentação, minando ainda mais o seu frágil organismo. Em 1721, fundou a Pia União de Sacerdotes Seculares, que dirigiu durante alguns anos. Por lá, até o final de 1935, passaram ilustres personalidades do clero romano. Alguns mais tarde, a igreja canonizou e outros foram eleitos para dirigi-la. Mas João Batista queria uma obra mais completa, por isso fundou e também dirigiu a Casa de Santa Gala para rapazes carentes e a Casa de São Luís Gonzaga para as moças carentes. Aliás, São Luís Gonzaga era seu santo preferido e exemplo que ele seguia em seu apostolado. O seu rebanho eram os mais pobres, os doentes, encarcerados e pecadores. Tinha o dom do conselho, era atencioso e paciente com todos os fiéis que formavam filas para se confessarem com ele. O tom de consolação, exortação e orientação com que tratava seus penitentes atraía cristãos de toda a cidade e de outras vizinhanças. João Batista era incansável, dirigia tudo com doçura e firmeza, e onde houvesse necessidade de algum socorro, ali estava ele levando seu fervor e força espiritual.

0: espiritual. Aos 66 anos de idade, a doença finalmente o venceu. E ele morreu no dia 23 de maio de 1764, tão pobre que seu enterro foi custeado pela caridade dos devotos. Como São João Batista de Rossi, que consagrou a sua vida a levar o perdão e a misericórdia de Deus aos mais necessitados, sejamos nós também instrumentos do amor, da misericórdia e de consolação uns para os outros. São João Batista de Rossi, rogai por nós.
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2: 5 horas e 21 minutos.
3: Meu Pai misericordioso e Senhor fiel, soberano Deus, em nome do Teu Filho e nosso irmão Jesus Cristo, que em seu preciosíssimo sangue derramado na cruz redimiste dos meus pecados, na força poderosa e na unção viva do Divino Espírito Santo, te suplico, renova em cada um de nós neste momento a Tua unção, a Tua força e o Teu poder. Derrama sobre nossa família, nosso trabalho, sobre todo o nosso ser, as vossas mais copiosas bênçãos de cura e libertação. Afasta de nós, Senhor, toda perseguição diabólica, toda inveja, todas as doenças físicas, espirituais e emocionais. Anula, quebre, destrua todas as forças espirituais do mal que atenta contra nós, nosso organismo físico, nossa família. Concede, Senhor, a nós a graça de podermos lutar e vencer sempre, pois nós cremos que a batalha é grande, mas a vitória

Senhor, Tu me sondas e me conheces. Sabes quando me sento e quando me levanto. De longe percebes os meus pensamentos. Sabes muito bem quando trabalho e quando descanso. Todos os meus caminhos são bem conhecidos por Ti. Antes mesmo que a palavra me chegue à língua, Tu já as conheces inteiramente, Senhor. Tu me cercas por detrás e pela frente e põe a Tua mão sobre mim. Tal conhecimento é maravilhoso demais. Para onde poderia eu escapar do Teu Espírito? Para onde poderia fugir da Tua presença? Se eu subir aos céus, lá estás. Se eu descer à sepultura, também lá estás. Se eu subir com asas de alvorada e morar na extremidade do mar, mesmo ali a Tua mão direita me guiará. A noite brilhará como o dia, pois para Ti as trevas são luz. Tu criaste o íntimo do meu ser e me teceste no ventre de minha mãe. Eu Te louvo porque me fizeste de modo especial e admirável. Tuas obras são maravilhosas. Como são preciosos para mim os Teus pensamentos, ó Deus. Sonda-me, ó Deus, e conhece o meu coração.

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2: Chegou o momento esperado. O momento esperado das preces da comunidade. É o momento que vamos apresentar a Deus os nossos pedidos, as nossas intenções. Cheios de confiança em Deus, que ama e protege todos aqueles que redimiu por seu Filho Jesus, façamos as nossas orações e digamos: confirmai, Senhor, o que em nós realizastes. Confirmai, Senhor, o que em nós realizastes. Você pode enviar também o seu pedido aqui no 11 948243579. Quero apresentar as suas preces, os seus pedidos. Mande o seu pedido 11 948243579. Deus de misericórdia, dirige nossos passos nos caminhos da santidade, para pensarmos somente o que é verdadeiro, justo e digno de ser amado. Confirmai, Senhor, o que em nós realizastes. Por amor do vosso nome, não nos abandoneis para sempre, mas lembrai-vos, Senhor, da vossa aliança. Confirmai, Senhor, o que em nós realizastes. De coração contrito e humilde, sejamos acolhidos por vós, pois não serão confundidos aqueles que em vós esperam. Confirmai, Senhor, o que em nós realizastes. Vós, que em Cristo nos chamastes para uma missão profética, dai-nos a graça de proclamarmos sem temor as maravilhas do vosso poder. Oremos. Confirmai, Senhor, o que em nós realizastes. Queremos apresentar também agora, neste momento, ao nosso bom Deus, todos os benfeitores, colaboradores, todos que fazem parte da família, todos os associados, todos que ajudam financeiramente esta obra de evangelização. Que Deus abençoe você, que Deus abençoe a sua família. Pedimos que o Senhor continue a derramar sobre você, sobre a sua família, todas as graças e todas as bênçãos dos céus. Prossigamos implorando a vinda do reino. Pai nosso, que estais no céu, santificado seja o vosso nome. Venha a nós o vosso reino, seja feita a vossa vontade, assim na terra como no céu. O pão nosso de cada dia nos dai hoje. Perdoai-nos as nossas ofensas, assim como nós perdoamos a quem nos tem ofendido. E não nos deixeis cair em tentação, mas livrai-nos do mal. Amém. A batalha é grande, mas a vitória é certa.
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3: Cinco horas e 49 minutos.
4: Senhor, fazei de mim um instrumento da vossa paz. Onde houver ódio, que eu leve o amor. Onde houver ofensa, que eu leve o perdão. Onde houver discórdia, que eu leve a união. Onde houver dúvidas, que eu leve a fé. Onde houver erro, que eu leve a verdade. Onde houver desespero, que eu leve a esperança. Onde houver tristeza, que eu leve a alegria. Onde houver trevas, que eu leve a luz. Ó Mestre, fazei que eu procure mais consolar que ser consolado, compreender que ser compreendido, amar que ser amado. Pois é dando que se recebe, é perdoando que se é perdoado, e é morrendo que se vive para a vida eterna. Amém. Que a paz de Deus habite em seus corações.

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1: E nesse final de semana nós estamos ligadinho aqui na Rádio Vitória Católica. Vou rezar por você, viu? Vou rezar nas suas intenções. Todos os sábados ao meio-dia, às 17, eu estou rezando a Santa Missa também aos domingos. Todo domingo às 7, 9, 11 e às 18 horas eu estou rezando nas suas intenções. Então você já pode pegar o telefone, ligar, mandar sua mensagem, mandar um WhatsApp. Apresenta suas intenções aqui no 11-2479-2657, 11-2479-2657 ou através do 11-948-243579. 11-948-243579. O telefone, o WhatsApp está à disposição para que você possa apresentar as suas intenções. Vou rezar por você, vou rezar pela sua família nesse final de semana aqui no Santuário São Judas Tadeu.

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Caríssimos irmãos da Rádio Vitória Católica, paz e alegria no Senhor. Estamos chegando ao final do tempo pascal, mas celebramos neste domingo uma grande solenidade deste tempo pascal, que é a Ascensão do Senhor. E que nesta semana, nos preparando para a solenidade de Pentecostes, meditemos na grandeza deste acontecimento com as palavras de São Leão Magno, Papa. O mistério da nossa salvação, amadíssimos, que o Criador do Universo abonou no preço de seu sangue, foi realizado segundo uma economia de humildade, desde o dia do seu nascimento corporal até o término de sua paixão. E ainda que sob a condição de servo, irradiaram muitos sinais manifestativos de sua divindade, contudo toda a atividade deste período esteve orientada propriamente para demonstrar a realidade da humanidade assumida. Apesar disso, depois da paixão, rompidas as cadeias da morte, que ao recair naquele que não conheceu o pecado, perdera toda a sua malignidade, a debilidade se converteu em fortaleza, a mortalidade em eternidade, a ignomínia em glória. Glória que o Senhor Jesus tornou manifesta diante de muitas testemunhas, através de muitas provas, até o dia em que introduziu nos céus o triunfo da vitória obtida sobre os mortos. E assim, como na solenidade da Páscoa, a ressurreição do Senhor foi para nós de alegria, assim também agora a sua ascensão ao céu é para nós um motivo de júbilo, ao recordar e celebrar liturgicamente o dia em que a pequenez de

0: nossa natureza humana foi elevada em Cristo acima de todos os exércitos celestiais, de todas as categorias dos anjos, de toda a sublimidade das potestades, até compartilhar o trono de Deus Pai. Fomos estabelecidos e edificados por este modo de operar divino, para que a graça de Cristo se manifestasse mais admiravelmente. E assim, apesar da presença visível do Senhor ter sido afastada da vista dos homens, pela qual se alimentava o respeito deles para com Ele, a fé se mantivesse firme, a esperança impassível e o amor ardente. Nisto consiste de fato o vigor dos espíritos verdadeiramente grandes, isto é, o que a luz da fé realiza nas almas realmente fiéis. Crer sem vacilação o que nossos olhos não veem, ter o desejo fixo naquilo que nosso olhar não pode alcançar. Como esta piedade poderia nascer em nossos corações, ou como poderíamos ser justificados pela fé se a nossa salvação não consistisse só, ou melhor, se a nossa salvação consistisse somente no que nos é dado ver? Por isso o Senhor disse àquele apóstolo que não cria na ressurreição de Cristo enquanto não averiguasse com a vista e o tato em sua carne os sinais da paixão. Crestes porque me vistes, Tomé. Bem-aventurados os que creram sem terem visto. Assim tornar-nos capazes, amadíssimos, de semelhante bem-aventurança, nosso Senhor Jesus Cristo, após ter realizado tudo o que convinha para a pregação evangélica e aos mistérios do Novo Testamento, 40 dias após a ressurreição, elevando-se ao céu à vista dos seus discípulos, findou a sua presença corporal para sentar-se à direita do Pai, até que se cumpram os tempos divinamente estabelecidos, nos quais se multipliquem os filhos da igreja, e ele volte na mesma carne com a qual ascendeu aos céus para julgar os vivos e os mortos. Assim, todas as coisas referentes a nosso Senhor, que antes eram visíveis, passaram a ser ritos sacramentais. E para que nossa fé fosse mais firme e valiosa, a visão foi substituída pela instrução, pela catequese, de maneira que, doravante, nossos corações, iluminados pela luz celestial, devem apoiar-se na instrução, na catequese, na pregação. Abramos então o nosso coração ao anúncio de Jesus Cristo. Sua presença corporal não é mais visível para nós, mas Ele está no meio de nós. Que todos nós nos alegremos também para acolher o Seu Espírito, que vem fazer em nós morada, como celebraremos na próxima solenidade de Pentecostes.
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2: Horas e 10 minutos.

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2: Hoje, dia 23 de maio, dia de São João Batista de Rossi. Eu, Padre André, da Arquidiocese de Aparecida, estou com você, amigo e amigo ouvinte, para conhecermos a história desse santo e também pedimos a sua intercessão. João Batista de Rossi nasceu no dia 22 de fevereiro de 1698, em Voltágio, na província de Gênova, Itália. Aos 10 anos, foi trabalhar para uma família muito rica em Gênova, como pajem, para poder estudar e manter-se. 3 anos depois, mudou-se para Roma, onde foi morar na casa de um primo que já era sacerdote e estudar no Colégio Romano dos Jesuítas. Lá se doutorou em filosofia e conviveu com os melhores e mais preparados de sua geração de clérigos. Depois concluiu seus estudos com os dominicanos de Minerva. Além de estudar muito, João Batista trabalhava demais na evangelização dos jovens e dos pobres. Com isso, teve um esgotamento físico e psicológico tão intenso que desencadearam os ataques epiléticos e uma grave doença nos olhos. Nunca mais se recuperou e teve de conviver com essa situação o resto da vida. Mesmo assim, ele nunca deixou de praticar a penitência, concentrada na pouca alimentação, minando ainda mais o seu frágil organismo. Em 1721, fundou a Pia União de Sacerdotes Seculares, que dirigiu durante alguns anos. Por lá, até o final de 1935, passaram ilustres personalidades do clero romano. Alguns mais tarde, a igreja canonizou e outros foram eleitos para dirigi-la. Mas João Batista queria uma obra mais completa, por isso fundou e também dirigiu a Casa de Santa Gala para rapazes carentes e a Casa de São Luís Gonzaga para as moças carentes. Aliás, São Luís Gonzaga era seu santo preferido e exemplo que ele seguia em seu apostolado. O seu rebanho eram os mais pobres, os doentes, encarcerados e pecadores. Tinha o dom do conselho, era atencioso e paciente com todos os fiéis que formavam filas para se confessarem com ele. O tom de consolação, exortação e orientação com que tratava seus penitentes atraía cristãos de toda a cidade e de outras vizinhanças. João Batista era incansável, dirigia tudo com doçura e firmeza, e onde houvesse necessidade de algum socorro, ali estava ele levando seu fervor e força espiritual. Aos 66 anos de idade, a doença finalmente o venceu, e ele morreu no dia 23 de maio de 1764, tão pobre que seu enterro foi custeado pela caridade dos devotos. Como São João Batista de Rossi, que consagrou a sua vida a levar o perdão e a misericórdia de Deus aos mais necessitados, sejamos nós também instrumentos do amor, da misericórdia e de consolação uns para os outros. São João Batista de Rossi, rogai por nós.
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3: 6h20.
4: A cruz sagrada seja minha luz, não seja o dragão meu guia. Retira-te, Satanás, nunca me aconselhes coisas vãs. É mal que tu me ofereces, bebe tu mesmo do teu veneno. Ó augusta rainha do céu, soberana dos anjos, Senhora das vitórias, Virgem poderosa, vós que recebestes de Deus o poder e a missão para esmagar a cabeça de Satanás, a serpente venenosa, nós te pedimos humildemente, enviai as legiões celestiais, os arcanjos São Miguel, São Gabriel e São Rafael, para que sob o teu poder e o teu comando derrotem os demônios, repreendendo a sua audácia e precipitando-os no abismo do inferno. Amém.
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0: 6:30.
1: Meu Senhor e meu Deus, eu creio, mas aumentai a minha fé. No poder e na força do teu Filho Jesus, eu te peço a restauração da minha família. Senhor, eu sei que tu me sondas, me conheces

e conheces a situação da minha família. Nós precisamos da força do teu poder. Nós precisamos da vossa ação poderosa em nossa vida. Age com poder, Senhor, em cada pessoa de minha casa. Restaura meu lar. Opera, Jesus, uma obra de profunda cura e libertação e restauração. Destrói, Senhor, na minha família toda maldição. Liberta de todo jugo hereditário que pese sobre nós, Jesus. Pelo teu preciosíssimo sangue derramado sobre nós, desfaz todo laço e consagração ao mal, que porventura nos prende aos poderes das trevas. Purifica-nos de todos os vícios e contaminações espirituais. Cura as feridas mais profundas da alma e do coração, de todas as doenças emocionais, físicas e espirituais. Liberta minha família de toda inveja, discórdia, rancor, ódio e divisão. Que possamos viver a grande graça do perdão. Nós declaramos como único Deus e Senhor de nossa família. Eu me consagro e consagro todos os membros de minha casa a Ti, Senhor. Pois sabemos que em Cristo somos mais que vencedores. Concede, Senhor, aos meus familiares a bênção de vitória, pois nós cremos que a batalha é grande, mas a vitória é certa.

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2: Chegou o momento esperado, o momento esperado das preces da comunidade. É o momento que vamos apresentar a Deus os nossos pedidos, as nossas intenções. Cheios de confiança em Deus, que ama e protege todos aqueles que redimiu por seu Filho Jesus, façamos as nossas orações e digamos: confirmai, Senhor, o que em nós realizastes. Confirmai, Senhor, o que em nós realizastes. Você pode enviar também o seu pedido aqui no 11 948243579. Quero apresentar as suas preces, os seus pedidos. Mande o seu pedido 11 948243579. Deus de misericórdia, dirige nossos passos nos caminhos da santidade, para pensarmos somente o que é verdadeiro, justo e digno de ser amado. Confirmai, Senhor, o que em nós realizastes. Por amor do vosso nome, não nos abandoneis para sempre, mas lembrai-vos, Senhor, da vossa aliança. Confirmai, Senhor, o que em nós realizastes. De coração contrito e humilde, sejamos acolhidos por vós, pois não serão confundidos aqueles que em vós esperam. Confirmai, Senhor, o que em nós realizaste. Vós, que em Cristo nos chamastes para uma missão profética, dai-nos a graça de proclamarmos sem temor as maravilhas do vosso poder. Oremos. Confirmai, Senhor, o que em nós realizastes. Queremos apresentar também agora, neste momento, ao nosso bom Deus, todos os benfeitores, colaboradores, todos que fazem parte da família, todos os associados, todos que ajudam financeiramente esta obra de evangelização. Que Deus abençoe você, que Deus abençoe a sua família. Pedimos que o Senhor continue a derramar sobre você, sobre a sua família, todas as graças e todas as bênçãos dos céus. Prossigamos implorando a vinda do reino. Pai nosso, que estais no céu, santificado seja o vosso nome. Venha a nós o vosso reino, seja feita a vossa vontade, assim na terra como no céu. O pão nosso de cada dia nos dai hoje. Perdoai-nos as nossas ofensas, assim como nós perdoamos a quem nos tem ofendido. E não nos deixeis cair em tentação, mas livrai-nos do mal. Amém. A batalha é grande, mas a vitória é certa.
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3: Horas e 50 minutos.
4: Meu Pai misericordioso e Senhor fiel, soberano Deus, em nome do Teu Filho e nosso irmão Jesus Cristo, que em Seu preciosíssimo sangue derramado na cruz redimiste dos meus pecados, na força poderosa e na unção viva do Divino Espírito Santo, Te suplico, renova em cada um de nós neste momento a Tua unção, a Tua força e o Teu poder. Derrama sobre nossa família, nosso trabalho, sobre todo o nosso ser, as vossas mais copiosas bênçãos de cura e libertação. Afasta de nós, Senhor, toda perseguição diabólica, toda inveja, todas as doenças físicas, espirituais e emocionais. Anula, quebre, destrua todas as forças espirituais do mal, que atenta a

0: contra nós, nosso organismo físico, nossa família. Concede, Senhor, a nós a graça de podermos lutar e vencer sempre, pois nós cremos que a batalha é grande, mas a vitória é certa.
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2: E nesse final de semana, nós estamos ligadinho aqui na Rádio Vitória Católica. Eu vou rezar por você, viu? Vou rezar nas suas intenções. Todos os sábados, ao meio-dia, às 17, eu estou rezando a Santa Missa também, aos domingos. Todo domingo às 7, 9, 11 e às 18 horas eu estou rezando nas suas intenções. Então você já pode pegar o telefone, ligar, mandar sua mensagem, mandar um WhatsApp, apresenta suas intenções aqui no 11-2479-2657, 11-2479-2657 ou através do 11-948-243579, 11-948-243579. O telefone, o WhatsApp está à disposição para que você possa apresentar as suas intenções. Vou rezar por você, vou rezar pela sua família nesse final de semana aqui no Santuário São Judas Tadeu.

Caríssimos irmãos da Rádio Vitória Católica, paz e alegria no Senhor. Estamos chegando ao final do tempo pascal, mas celebramos neste domingo uma grande solenidade deste tempo pascal, que é a Ascensão do Senhor. E que nesta semana, nos preparando para a solenidade de Pentecostes, meditemos na grandeza desse acontecimento com as palavras de São Leão Magno, Papa. O mistério da nossa salvação, amadíssimos, que o Criador do Universo abonou no preço de seu sangue, foi realizado segundo uma economia de humildade, desde o dia do seu nascimento corporal até o término de sua paixão. E ainda que sob a condição de servo, irradiaram muitos sinais manifestativos de sua divindade, contudo toda a atividade deste período esteve orientada propriamente para demonstrar a realidade da humanidade assumida. Apesar disso, depois da paixão, rompidas as cadeias da morte, que ao recair naquele que não conheceu o pecado, perdera toda a sua malignidade, a debilidade se converteu em fortaleza.

0: a mortalidade em eternidade, a ignomínia em glória. Glória que o Senhor Jesus tornou manifesta diante de muitas testemunhas, através de muitas provas, até o dia em que introduziu nos céus o triunfo da vitória obtida sobre os mortos. E assim, como na solenidade da Páscoa, a ressurreição do Senhor foi para nós de alegria, assim também agora a sua ascensão ao céu é para nós um motivo de júbilo, ao recordar e celebrar liturgicamente o dia em que a pequenez de nossa natureza humana foi elevada em Cristo acima de todos os exércitos celestiais, de todas as categorias dos anjos, de toda a sublimidade das potestades, até compartir o trono de Deus Pai. Fomos estabelecidos e edificados por este modo de operar divino, para que a graça de Cristo se manifestasse mais admiravelmente. E assim, apesar da presença visível do Senhor ter sido afastada da vista dos homens, pela qual se alimentava o respeito deles para com ele, a fé se mantivesse firme, a esperança impassível e o amor ardente. Nisto consiste de fato o vigor dos espíritos verdadeiramente grandes, isto é, o que a luz da fé realiza nas almas realmente fiéis. Crer sem vacilação o que nossos olhos não veem, ter o desejo fixo naquilo que nosso olhar não pode alcançar. Como esta piedade poderia nascer em nossos corações, ou como poderíamos ser justificados pela fé se a nossa salvação não consistisse só, ou melhor, se a nossa salvação consistisse somente no que nos é dado ver? Por isso o Senhor disse àquele apóstolo que não cria na ressurreição de Cristo enquanto não averiguasse com a vista e o tato em sua carne os sinais da paixão. Crestes porque me vistes, Tomé. Bem-aventurados os que creram sem terem visto. Assim tornar-nos capazes, amadíssimos, de semelhante bem-aventurança, nosso Senhor Jesus Cristo, após ter realizado tudo o que convinha para a pregação evangélica e aos mistérios do Novo Testamento, 40 dias após a ressurreição, elevando-se ao céu à vista dos seus discípulos, findou a sua presença corporal para sentar-se à direita do Pai, até que se cumpram os tempos divinamente estabelecidos, nos quais se multipliquem os filhos da Igreja, e ele volte na mesma carne com a qual ascendeu aos céus para julgar os vivos e os mortos. Assim, todas as coisas referentes a nosso Senhor, que antes eram visíveis, passaram a ser ritos sacramentais. E para que nossa fé fosse mais firme e valiosa, a visão foi substituída pela instrução, pela catequese, de maneira que, doravante, nossos corações, iluminados pela luz celestial, devem apoiar-se na instrução, na catequese, na pregação. Abramos então o nosso coração ao anúncio de Jesus Cristo. Sua presença corporal não é mais visível para nós, mas ele está no meio de nós. Que todos nós nos alegremos também para acolher o seu Espírito. que vem fazer em nós morada, como celebraremos na próxima solenidade de Pentecostes.
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2: Sete horas e 12 minutos.

0: A bicicleta não polui o ambiente e você não precisa se preocupar em pagar uma vaga no estacionamento. Basta comprar um cadeado e prendê-la até mesmo junto a uma árvore. Além de ser um meio de transporte bastante rápido para fugir dos engarrafamentos, pedalar é uma atividade muito saudável e o combustível são as calorias extras do ciclista. E é por isso que cada vez mais pessoas estão utilizando essa invenção de duas rodas para sentir os cabelos ao vento e deslocarem-se de casa para o trabalho ou para a escola.
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2: Hoje, dia 23 de maio, dia de São João Batista de Rossi. Eu, Padre André, da Arquidiocese de Aparecida, estou com você, amigo e amigo ouvinte, para conhecermos a história desse santo e também pedimos a sua intercessão. João Batista de Rossi nasceu no dia 22 de fevereiro de 1698, em Voltaggio, na província de Gênova, Itália. Aos 10 anos, foi trabalhar para uma família muito rica em Gênova, como pajem, para poder estudar e manter-se. 3 anos depois, mudou-se para Roma, onde foi morar na casa de um primo que já era sacerdote e estudar no Colégio Romano dos Jesuítas. Lá se doutorou em filosofia e conviveu com os melhores e mais preparados de sua geração de clérigos. Depois concluiu seus estudos com os dominicanos de Minerva. Além de estudar muito, João Batista trabalhava demais na evangelização dos jovens e dos pobres. Com isso, teve um esgotamento físico e psicológico tão intenso que desencadearam os ataques epiléticos e uma grave doença nos olhos. Nunca mais se recuperou e teve de conviver com essa situação o resto da vida. Mesmo assim, ele nunca deixou de praticar a penitência, concentrada na pouca alimentação, minando ainda mais o seu frágil organismo. Em 1721, fundou a Pia União de Sacerdotes Seculares, que dirigiu durante alguns anos. Por lá, até o final de 1935, passaram ilustres personalidades do clero romano. Alguns mais tarde, a igreja canonizou e outros foram eleitos para dirigi-la. Mas João Batista queria uma obra mais completa, por isso fundou e também dirigiu a Casa de Santa Gala para rapazes carentes e a Casa de São Luís Gonzaga para as moças carentes. Aliás, São Luís Gonzaga era seu santo preferido e exemplo que ele seguia em seu apostolado. O seu rebanho eram os mais pobres, os doentes, encarcerados e pecadores. Tinha o dom do conselho, era atencioso e paciente com todos os fiéis que formavam filas para se confessarem com ele. O tom de consolação, exortação e orientação com que tratava seus penitentes atraía cristãos de toda a cidade e de outras vizinhanças. João Batista era incansável, dirigia tudo com doçura e firmeza, e onde houvesse necessidade de algum socorro, ali estava ele levando seu fervor e força espiritual. Aos 66 anos de idade, a doença finalmente o venceu, e ele morreu no dia 23 de maio de 1764, tão pobre que seu enterro foi custeado pela caridade dos devotos. Como São João Batista de Rossi, que consagrou a sua vida a levar o perdão e a misericórdia de Deus aos mais necessitados, sejamos nós também instrumentos do amor, da misericórdia e de consolação uns para os outros. São João Batista de Rossi,

0: rogai por nós.
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2: 7:21.
3: Ó Senhor Deus de amor e de bondade, fazei com que esta mensagem de amor e de paz chegue em todos os corações e todas as famílias, restaurando, libertando e curando em suas noites traiçoeiras, sentindo o amor de Jesus, tendo a certeza de que tudo vai dar certo, de que o amor de Deus é maior do que todas as coisas. Ele que cura, que salva e que liberta. Sinta a paz de Jesus no teu coração. Que a batalha é grande, mas a vitória

Quem é este, o Rei da Glória? É o Senhor, o valoroso onipotente, o Senhor, o poderoso nas batalhas. Em Cristo somos mais que vencedores. Com Cristo esta batalha eu hei de vencer. Com Cristo a batalha é grande, mas a vitória é certa. Vai dar tudo certo, meu irmão. Já deu tudo certo. Colocamos a nossa fé em ação, a nossa fé em Jesus Cristo vitorioso. Em Cristo somos mais que vencedores. Vai dar tudo certo. Já deu tudo certo na tua vida e na vida da tua família. Música.

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2: Chegou o momento esperado, das preces da comunidade. É o momento que vamos apresentar a Deus os nossos pedidos, as nossas intenções. Cheios de confiança em Deus, que ama e protege todos aqueles que redimiu por seu Filho Jesus, façamos as nossas orações e digamos: confirmai, Senhor, o que em nós realizastes. Confirmai, Senhor, o que em nós realizastes. Você pode enviar também o seu pedido aqui no 11 948243579. Quero apresentar as suas preces, os seus pedidos. Mande o seu pedido 11 948243579. Deus de misericórdia, dirige nossos passos nos caminhos da santidade, para pensarmos somente o que é verdadeiro, justo e digno de ser amado. Confirmai, Senhor,

0: que em nós realizastes. Por amor do vosso nome, não nos abandoneis para sempre, mas lembrai-vos, Senhor, da vossa aliança. Confirmai, Senhor, o que em nós realizastes. De coração contrito e humilde, sejamos acolhidos por vós, pois não serão confundidos aqueles que em vós esperam. Confirmai, Senhor, o que em nós realizaste. Vós, que em Cristo nos chamastes para uma missão profética, dai-nos a graça de proclamarmos sem temor as maravilhas do vosso poder. Oremos. Confirmai, Senhor, o que em nós realizastes. Queremos apresentar também agora, neste momento, ao nosso bom Deus, todos os benfeitores, colaboradores, todos que fazem parte da família, todos os associados, todos que ajudam financeiramente esta obra de evangelização. Que Deus abençoe você, que Deus abençoe a sua família. Pedimos que o Senhor continue a derramar sobre você, sobre a sua família, todas as graças e todas as bênçãos dos céus. Prossigamos implorando a vinda do Reino. Pai nosso, que estais no céu, santificado seja o vosso nome. Venha a nós o vosso reino, seja feita a vossa vontade, assim na terra como no céu. O pão nosso de cada dia nos dai hoje. Perdoai-nos as nossas ofensas, assim como nós perdoamos a quem nos tem ofendido. E não nos deixeis cair em tentação, mas livrai-nos do mal. Amém. A batalha é grande, mas a vitória é certa.
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2: Sete horas e 53 minutos.
3: Senhor, Tu me sondas e me conheces. Sabes quando me sento e quando me levanto. De longe percebes os meus pensamentos. Sabes muito bem quando trabalho e quando descanso. Todos os meus caminhos são bem conhecidos por Ti. Antes mesmo que a palavra me chegue à língua, Tu já as conheces inteiramente, Senhor. Tu me cercas por detrás e pela frente e põe a Tua mão sobre mim. Tal conhecimento é maravilhoso demais. Para onde poderia eu escapar do Teu Espírito? Para onde poderia fugir da Tua presença? Se eu subir aos céus, lá estás. Se eu descer à sepultura, também lá estás. Se eu subir com asas de alvorada e morar na extremidade do mar, mesmo ali a Tua mão direita me guiará. A noite brilhará como o dia, pois para Ti as trevas são luz. Tu criaste o íntimo do meu ser e me teceste no ventre de minha mãe. Eu Te louvo porque me fizeste de modo especial e admirável. Tuas obras são maravilhosas. Como são preciosos para mim os Teus pensamentos, ó Deus. Sonda-me, ó Deus, e conhece o meu coração.
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4: Chegou o final de semana e aqui nós estamos ligados na Rádio Vitória Católica. Eu, Padre Kleber Leandro, estou com você. Olha, final de semana abençoado, final de semana de graça, de bênçãos. Temos aí as Santas Missas, todo sábado ao meio-dia às 17 horas, o domingo às 7, 9, 11 também às 18 horas. E é claro que em todas as missas eu estou rezando a sua intenção. Faça chegar até as minhas mãos os seus pedidos e as suas intenções através do nosso telefone. Nós temos aqui o telefone disponível para você. É o 11 948243579, 11 948243579, e também o 11 24 79 2657, 11 24 79 2657, e eu vou apresentar as suas intenções, todas as suas intenções, no altar do Senhor, na Santa Missa, aqui no Santuário São Judas Tadeu, em Guarulhos. Eu espero você, espero também a sua caravana, a sua família e qualquer parte do Brasil e do mundo. Venha celebrar conosco, porque com Jesus a batalha é grande, mas a vitória é certa.
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do tempo pascal, mas celebramos neste domingo uma grande solenidade deste tempo pascal, que é a ascensão do Senhor. E que nesta semana, nos preparando para a solenidade de Pentecostes, meditemos na grandeza deste acontecimento com as palavras de São Leão Magno, Papa. O mistério da nossa salvação, amadíssimos, que o Criador do Universo abonou no preço de seu sangue, foi realizado segundo uma economia de humildade, desde o dia do seu nascimento corporal até o término de sua paixão. E ainda que sob a condição de servo, irradiaram muitos sinais manifestativos de sua divindade, contudo toda a atividade deste período esteve orientada propriamente para demonstrar a realidade da humanidade assumida. Apesar disso, depois da paixão, rompidas as cadeias da morte, que ao recair naquele que não conheceu o pecado, perdera toda a sua malignidade, a debilidade se converteu em fortaleza, a mortalidade em eternidade, a ignomínia em glória. Glória que o Senhor Jesus tornou manifesta diante de muitas testemunhas, através de muitas provas, até o dia em que introduziu nos céus o triunfo da vitória obtida sobre os mortos. E assim, como na solenidade da Páscoa, a ressurreição do Senhor foi para nós de alegria, assim também agora a sua ascensão ao céu é para nós um motivo de júbilo, ao recordar e celebrar liturgicamente o dia em que a pequenez de nossa natureza humana foi elevada em Cristo acima de todos os exércitos celestiais, de todas as categorias dos anjos, de toda a sublimidade das potestades, até compartir o trono de Deus Pai. Fomos estabelecidos e edificados por este modo de operar divino, para que a graça de Cristo se manifestasse mais admiravelmente. E assim, apesar da presença visível do Senhor ter sido afastada da vista dos homens, pela qual se alimentava o respeito deles para com Ele, a fé se mantivesse firme, a esperança impassível e o amor ardente. Nisto consiste de fato o vigor dos espíritos verdadeiramente grandes, isto é, o que a luz da fé realiza nas almas realmente fiéis. Crer sem vacilação, o que nossos olhos não veem. Ter o desejo fixo naquilo que nosso olhar não pode alcançar. Como esta piedade poderia nascer em nossos corações? Ou como poderíamos ser justificados pela fé se a nossa salvação não consistisse só, ou melhor, se a nossa salvação consistisse somente no que nos é dado ver? Por isso o Senhor disse àquele apóstolo que não cria na ressurreição de Cristo enquanto não averiguasse com a vista e o tato em sua carne os sinais da paixão. Crestes porque me vistes, Tomé. Bem-aventurados os que creram sem terem visto. Assim tornar-nos capazes, amadíssimos, de semelhante bem-aventurança, nosso Senhor Jesus Cristo, após ter realizado tudo o que convinha para a pregação evangélica e aos mistérios do Novo Testamento, 40 dias após a ressurreição,
elevando-se ao céu à vista dos seus

0: discípulos, findou a sua presença corporal para sentar-se à direita do Pai, até que se cumpram os tempos divinamente estabelecidos, nos quais se multipliquem os filhos da igreja, e ele volte na mesma carne com a qual ascendeu aos céus para julgar os vivos e os mortos. Assim, todas as coisas referentes a nosso Senhor, que antes eram visíveis, passaram a ser ritos sacramentais. E para que nossa fé fosse mais firme e valiosa, a visão foi substituída pela instrução, pela catequese, de maneira que, doravante, nossos corações, iluminados pela luz celestial, devem apoiar-se na instrução, na catequese, na pregação. Abramos então o nosso coração ao anúncio de Jesus Cristo. Sua presença corporal não é mais visível para nós, mas Ele está no meio de nós. Que todos nós nos alegremos também para acolher o Seu Espírito, que vem fazer em nós morada, como celebraremos na próxima solenidade de Pentecostes.
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2: Oito horas e 9 minutos.

0: proporciona energia ao organismo. A melhor forma de preveni-la é mantendo a prática regular de atividades físicas aliada a uma alimentação saudável. Também é recomendável evitar o consumo de álcool, tabaco e outras drogas.
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2: Hoje, dia 23 de maio, dia de São João Batista de Rossi. Eu, padre André, da Arquidiocese de Aparecida, estou com você, amigo e amigo ouvinte, para conhecermos a história desse santo e também pedimos a sua intercessão. João Batista de Rossi nasceu no dia 22 de fevereiro de 1698, em Voltaggio, na província de Gênova, Itália. Aos 10 anos, foi trabalhar para uma família muito rica em Gênova, como pajem, para poder estudar e manter-se. 3 anos depois, mudou-se para Roma, onde foi morar na casa de um primo que já era sacerdote e estudar no Colégio Romano dos Jesuítas. Lá se doutorou em filosofia e conviveu com os melhores e mais preparados de sua geração de clérigos. Depois concluiu seus estudos com os dominicanos de Minerva. Além de estudar muito, João Batista trabalhava demais na evangelização dos jovens e dos pobres. Com isso, teve um esgotamento físico e psicológico tão intenso que desencadearam os ataques epiléticos e uma grave doença nos olhos. Nunca mais se recuperou e teve de conviver com essa situação o resto da vida. Mesmo assim, ele nunca deixou de praticar a penitência, concentrada na pouca alimentação, minando ainda mais o seu frágil organismo. Em 1721, fundou a Pia União de Sacerdotes Seculares, que dirigiu durante alguns anos. Por lá, até o final de 1935, passaram ilustres personalidades do clero romano. Alguns mais tarde, a igreja canonizou e outros foram eleitos para dirigi-la. Mas João Batista queria uma obra mais completa, por isso fundou e também dirigiu a Casa de Santa Gala para rapazes carentes e a Casa de São Luís Gonzaga para as moças carentes. Aliás, São Luís Gonzaga era seu santo preferido e exemplo que ele seguia em seu apostolado. O seu rebanho eram os mais pobres, os doentes, encarcerados e pecadores. Tinha o dom do conselho, era atencioso e paciente com todos os fiéis que formavam filas para se confessarem com ele. O tom de consolação, exortação e orientação com que tratava seus penitentes atraía cristãos de toda a cidade e de outras vizinhanças. João Batista era incansável, dirigia tudo com doçura e firmeza, e onde houvesse necessidade de algum socorro, ali estava ele levando seu fervor e força espiritual. Aos 66 anos de idade, a doença finalmente o venceu, e ele morreu no dia 23 de maio de 1764, tão pobre que seu enterro foi custeado pela caridade dos devotos. Como São João Batista de Rossi, que consagrou a sua vida a levar o perdão e a misericórdia de Deus aos mais necessitados, sejamos nós também instrumentos do amor, da misericórdia e de consolação uns para os outros. São João Batista de Rossi, rogai por nós.
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3: 8 horas e 21 minutos.
4: E neste momento eu convido a você a rezar comigo a oração de súplica pelo fim da pandemia da Covid-19. Vamos orar juntos, vamos clamar a cura e a libertação da humanidade, do nosso imenso Brasil, das nossas cidades, pedindo o fim desta pandemia. Pedimos agora a cura, a libertação e a salvação. Que Deus tenha misericórdia e nos dê a vitória sobre este mal. Oremos juntos. Oremos com fé. Oração de súplica pelo fim da pandemia da Covid-19. Senhor Jesus, Salvador do mundo, esperança que não conhece a desilusão, tende piedade de nós, livrai-nos do mal. A vós imploramos a vitória sobre o flagelo deste vírus que se alastra, a cura dos infectados, a proteção dos que estão sãos, o auxílio para quem presta os cuidados de saúde. Mostrai-nos o vosso rosto de misericórdia, salvai-nos com vosso grande amor. Tudo isso vos pedimos por intercessão de Maria Santíssima, a Rainha das Vitórias, vossa e nossa Mãe, que fielmente nos acompanha, vós que viveis e reinais pelos séculos dos séculos. Amém. Em Cristo somos mais que vencedores. Com Cristo, esta batalha nós vamos vencer, porque com Jesus a batalha é grande, mas a vitória é certa. Glória a vós, Jesus, vitorioso dentre os mortos. Nossa Senhora, Rainha das Vitórias, rogai por nós. Assim você acompanhou a oração de súplica pelo fim da pandemia da Covid-19. Continuemos unidos em oração para celebrarmos a vitória.

0: 8:30.
1: Senhor, fazei de mim um instrumento da vossa paz. Onde houver ódio, que eu leve o amor. Onde houver ofensa, que eu leve o perdão. Onde houver discórdia, que eu leve a união. Onde houver dúvidas, que eu leve a fé. Onde houver erro, que eu leve a verdade. Onde houver desespero, que eu leve a esperança. Onde houver tristeza, que eu leve a alegria. Onde houver trevas, que eu leve a luz. Ó Mestre, fazei que eu procure mais consolar que ser consolado, compreender que ser compreendido, amar que ser amado, pois é dando que se recebe, é perdoando que se é perdoado, e é morrendo que se vive para a vida eterna. Amém. Que a paz de Deus habite em seus corações.

0: 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Portadores de necessidades especiais ou com mobilidade reduzida também são parte da sociedade e merecem respeito. 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
2: Chegou o momento esperado, o momento esperado das preces da comunidade. É o momento que vamos apresentar a Deus os nossos pedidos, as nossas intenções. Cheios de confiança em Deus, que ama e protege todos aqueles que redimiu por seu Filho Jesus, façamos as nossas orações e digamos: confirmai, Senhor, o que em nós realizastes. Confirmai, Senhor, o que em nós realizastes. Você pode enviar também o seu pedido aqui no 11 948243579. Quero apresentar as suas preces, os seus pedidos. Mande o seu pedido 11 948243579. Deus de misericórdia, dirige nossos passos nos caminhos da santidade, para pensarmos somente o que é verdadeiro, justo e digno de ser amado. Confirmai, Senhor, o que em nós realizastes. Por amor do vosso nome, não nos abandoneis para sempre, mas lembrai-vos, Senhor, da vossa aliança. Confirmai, Senhor, o que em nós realizastes. De coração contrito e humilde, sejamos acolhidos por vós, pois não serão confundidos aqueles que em vós esperam. Confirmai, Senhor, o que em nós realizaste. Vós, que em Cristo nos chamastes para uma missão profética, dai-nos a graça de proclamarmos sem temor as maravilhas do vosso poder. Oremos. Confirmai, Senhor, o que em nós realizastes. Queremos apresentar também agora neste momento ao nosso bom Deus todos os benfeitores, colaboradores, todos que fazem parte da família, todos os associados, todos que ajudam financeiramente esta obra de evangelização. Que Deus abençoe você, que Deus abençoe a sua família. Pedimos que o Senhor continue a derramar sobre você, sobre a sua família, todas as graças e todas as bênçãos dos céus. Prossigamos implorando a vinda do Reino. Pai nosso, que estais no céu, santificado seja o vosso nome. Venha a nós o vosso reino, seja feita a vossa vontade, assim na terra como no céu. O pão nosso de cada dia nos dai hoje. Perdoai-nos as nossas ofensas, assim como nós perdoamos a quem nos tem ofendido. E não nos deixeis cair em tentação, mas livrai-nos do mal. Amém. A batalha é grande, mas a vitória é certa.
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3: Horas e 53 minutos.
4: Meu Senhor e meu Deus, eu creio, mas aumentai a minha fé. No poder e na força do teu Filho Jesus, eu te peço a restauração da minha família. Senhor, eu sei que tu me sondas, me conheces e conheces a situação da minha família. Nós precisamos da força do teu poder, nós precisamos da vossa ação poderosa em nossa vida. Age com poder, Senhor, em cada pessoa de minha casa. Restaura meu lar. Opera, Jesus, uma obra de profunda cura e libertação e restauração. Destrói, Senhor, na minha família toda maldição. Liberta de todo jugo hereditário que pese sobre nós. Jesus, pelo teu preciosíssimo sangue derramado sobre nós, desfaz todo laço e consagração ao mal, que porventura nos prende aos poderes das trevas. Purifica-nos de todos os vícios e contaminações espirituais. Cura as feridas mais profundas da alma e do coração, de todas as doenças emocionais, físicas e espirituais. Liberta minha família de toda inveja, discórdia, rancor, ódio e divisão. Que possamos viver a grande graça do perdão. Nós declaramos como único Deus e Senhor de nossa família. Eu me consagro e consagro todos os membros de minha casa a Ti, Senhor, pois sabemos que em Cristo somos mais que vencedores. Concede, Senhor, aos meus familiares a bênção de vitória, pois nós cremos que a batalha é grande, mas a vitória é

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1: Chegou o final de semana e aqui nós estamos ligados na Rádio Vitória Católica. Eu, Padre Kleber Leandro, estou com você. Olha, final de semana abençoado, final de semana de graça, de bênçãos. Temos aí as Santas Missas, todo sábado ao meio-dia às 17 horas, o domingo às 7, 9, 11 e também às 18 horas. E é claro que em todas as missas eu estou rezando a sua intenção. Faça chegar até as minhas mãos os seus pedidos e as suas intenções através do nosso telefone. Nós temos aqui o telefone disponível para você. É o 11 948243579, 11 948243579, e também o 11 2479 2657, 11 2479 2657, e eu vou apresentar as suas intenções, todas as suas intenções, no altar do Senhor, na Santa Missa, aqui no Santuário São Judas Tadeu, em Guarulhos. Eu espero você, espero também a sua caravana, a sua família, em qualquer parte do Brasil e do mundo. Venha celebrar conosco, porque com Jesus a batalha é grande, mas a vitória é certa.

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nos preparando para a solenidade de Pentecostes, meditemos na grandeza deste acontecimento com as palavras de São Leão Magno, Papa. O mistério da nossa salvação, amadíssimos, que o Criador do Universo abonou no preço de seu sangue, foi realizado segundo uma economia de humildade, desde o dia do seu nascimento corporal até o término de sua paixão. E ainda que sob a condição de servo, irradiaram muitos sinais manifestativos de sua divindade, contudo, toda a atividade deste período esteve orientada propriamente para demonstrar a realidade da humanidade assumida. Apesar disso, depois da paixão, rompidas as cadeias da morte, que ao recair naquele que não conheceu o pecado, perdera toda a sua malignidade, a debilidade se converteu em fortaleza, a mortalidade em eternidade, a ignomínia em glória. Glória que o Senhor Jesus tornou manifesta diante de muitas testemunhas, através de muitas provas, até o dia em que introduziu nos céus o triunfo da vitória obtida sobre os mortos. E assim, como na solenidade da Páscoa, a ressurreição do Senhor foi para nós de alegria, assim também agora a sua ascensão ao céu é para nós um motivo de júbilo, ao recordar e celebrar liturgicamente o dia em que a pequenez de nossa natureza humana foi elevada em Cristo acima de todos os exércitos celestiais, de todas as categorias dos anjos, de toda a sublimidade das potestades, até compartir o trono de Deus Pai. Fomos estabelecidos e edificados por este modo de operar divino, para que a graça de Cristo se manifestasse mais admiravelmente. E assim, apesar da presença visível do Senhor ter sido afastada da vista dos homens, pela qual se alimentava o respeito deles para com ele, a fé se mantivesse firme, a esperança impassível e o amor ardente. Nisto consiste de fato o vigor dos espíritos verdadeiramente grandes, isto é, o que a luz da fé realiza nas almas realmente fiéis. Crer sem vacilação, o que nossos olhos não veem. Ter o desejo fixo naquilo que nosso olhar não pode alcançar. Como esta piedade poderia nascer em nossos corações? Ou como poderíamos ser justificados pela fé se a nossa salvação não consistisse só, ou melhor, se a nossa salvação consistisse somente no que nos é dado ver? Por isso o Senhor disse àquele apóstolo que não cria na ressurreição de Cristo enquanto não averiguasse com a vista e o tato em sua carne os sinais da paixão. Crestes porque me vistes, Tomé. Bem-aventurados os que creram sem terem visto. Assim tornar-nos capazes, amadíssimos, de semelhante bem-aventurança, nosso Senhor Jesus Cristo, após ter realizado tudo o que convinha para a pregação evangélica e aos mistérios do Novo Testamento, 40 dias após a ressurreição, elevando-se ao céu à vista dos seus discípulos, findou a sua presença corporal para sentar-se à direita do Pai,
até que se cumpram os tempos divinamente estabelecidos

0: nos quais se multipliquem os filhos da igreja, e ele volte na mesma carne com a qual ascendeu aos céus para julgar os vivos e os mortos. Assim, todas as coisas referentes a nosso Senhor, que antes eram visíveis, passaram a ser ritos sacramentais. E para que nossa fé fosse mais firme e valiosa, a visão foi substituída pela instrução, pela catequese, de maneira que, doravante, nossos corações, iluminados pela luz celestial, devem apoiar-se na instrução, na catequese, na pregação. Abramos então o nosso coração ao anúncio de Jesus Cristo. Sua presença corporal não é mais visível para nós, mas Ele está no meio de nós. Que todos nós nos alegremos também para acolher o seu Espírito, que vem fazer em nós morada, como celebraremos na próxima solenidade de Pentecostes.
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2: Nove horas e 9 minutos.

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2: Hoje, dia 23 de maio, dia de São João Batista de Rossi. Eu, Padre André, da Arquidiocese de Aparecida, estou com você, amigo e amigo ouvinte, para conhecermos a história desse santo e também pedimos a sua intercessão. João Batista de Rossi nasceu no dia 22 de fevereiro de 1698, em Voltágio, na província de Gênova, Itália. Aos 10 anos, foi trabalhar para uma família muito rica em Gênova, como pajem, para poder estudar e manter-se. 3 anos depois, mudou-se para Roma, onde foi morar na casa de um primo que já era sacerdote e estudar no Colégio Romano dos Jesuítas. Lá se doutorou em filosofia e conviveu com os melhores e mais preparados de sua geração de clérigos. Depois concluiu seus estudos com os dominicanos de Minerva. Além de estudar muito, João Batista trabalhava demais na evangelização dos jovens e dos pobres. Com isso, teve um esgotamento físico e psicológico tão intenso que desencadearam os ataques epiléticos e uma grave doença nos olhos. Nunca mais se recuperou e teve de conviver com essa situação o resto da vida. Mesmo assim, ele nunca deixou de praticar a penitência, concentrada na pouca alimentação, minando ainda mais o seu frágil organismo. Em 1721, fundou a Pia União de Sacerdotes Seculares, que dirigiu durante alguns anos. Por lá, até o final de 1935, passaram ilustres personalidades do clero romano. Alguns mais tarde, a igreja canonizou e outros foram eleitos para dirigi-la. Mas João Batista queria uma obra mais completa, por isso fundou e também dirigiu a Casa de Santa Gala para rapazes carentes e a Casa de São Luís Gonzaga para as moças carentes. Aliás, São Luís Gonzaga era seu santo preferido e exemplo que ele seguia em seu apostolado. O seu rebanho eram os mais pobres, os doentes, encarcerados e pecadores. Tinha o dom do conselho, era atencioso e paciente com todos os fiéis que formavam filas para se confessarem com ele. O tom de consolação, exortação e orientação com que tratava seus penitentes atraía cristãos de toda a cidade e de outras vizinhanças. João Batista era incansável, dirigia tudo com doçura e firmeza, e onde houvesse necessidade de algum socorro, ali estava ele levando seu fervor e força espiritual. Aos 66 anos de idade, a doença finalmente o venceu, e ele morreu no dia 23 de maio de 1764, tão pobre que seu enterro foi custeado pela caridade dos devotos. Como São João Batista de Rossi, que consagrou a sua vida a levar o perdão e a misericórdia de Deus aos mais necessitados, sejamos nós também instrumentos do amor, da misericórdia e de consolação uns para os outros. São João Batista de Rossi, rogai por nós.
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3: 9:20.
4: A cruz sagrada seja minha luz, não seja o dragão meu guia. Retira-te, Satanás, nunca me aconselhes coisas vãs. É mal que tu me ofereces, bebe tu mesmo do teu veneno. Ó augusta rainha do céu, soberana dos anjos, Senhora das Vitórias, Virgem Poderosa, vós que recebestes de Deus o poder e a missão para esmagar a cabeça de Satanás, a serpente venenosa, nós te pedimos humildemente, enviai as legiões celestiais, os arcanjos São Miguel, São Gabriel e São Rafael, para que sob o teu poder e o teu comando derrotem os demônios, repreendendo a sua audácia e precipitando-os no abismo do inferno. Amém.
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Todos os anos, cerca de 1.300.000 toneladas de alimentos são desperdiçadas ou perdidas em todo o mundo. Então, cerca de um terço de tudo que produzimos acaba no lixo. Mas por que desperdiçamos tanta comida? Um dos problemas é a logística e armazenagem do transporte, que por aqui é lastimável, de acordo com Antônio Alvarenga, presidente da Sociedade Nacional de Agricultura, a SNA. Outro problema também é o fato do consumidor ser muito exigente com relação à estética dos alimentos. Ele não gosta quando aquela fruta está um pouco feia ou escura, mas pode ser comida normalmente como as outras. É o que afirma Silva, da rede Save Food Brasil. Com este grande problema, várias iniciativas foram criadas no Brasil para tentar barrar o desperdício de comida. Entre elas, um aplicativo que funciona como o Tinder, aquele da paquera, sabe? Ao invés de um crush, você aproxima comida sobrando com quem precisa dela. Ele se chama Comida Invisível. De qualquer forma, o consumidor tem um papel fundamental não só de fazer a sua parte, mas também de cobrar o que os supermercados, os restaurantes e outros lugares que frequentamos estão fazendo para evitar isso. Diga não ao desperdício. Seja um consumidor

0: consciente.
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2: Chegou o momento esperado, o momento esperado das preces da comunidade. É o momento que vamos apresentar a Deus os nossos pedidos, as nossas intenções. Cheios de confiança em Deus, que ama e protege todos aqueles que redimiu por seu Filho Jesus, façamos as nossas orações e digamos: confirmai, Senhor, o que em nós realizastes. Confirmai, Senhor, o que em nós realizastes. Você pode enviar também o seu pedido aqui no 11 948243579. Quero apresentar as suas preces, os seus pedidos. Mande o seu pedido 11 948243579. Deus de misericórdia, dirige nossos passos nos caminhos da santidade, para pensarmos somente o que é verdadeiro, justo e digno de ser amado. Confirmai, Senhor, o que em nós realizastes. Por amor do vosso nome, não nos abandoneis para sempre, mas lembrai-vos, Senhor, da vossa aliança. Confirmai, Senhor, o que em nós realizastes. De coração contrito e humilde, sejamos acolhidos por vós, pois não serão confundidos aqueles que em vós esperam. Confirmai, Senhor, o que em nós realizastes. Vós, que em Cristo nos chamastes para uma missão profética, dai-nos a graça de proclamarmos sem temor as maravilhas do vosso poder. Oremos. Confirmai, Senhor, o que em nós realizastes. Queremos apresentar também agora, neste momento, ao nosso bom Deus, todos os benfeitores, colaboradores, todos que fazem parte da família, todos os associados, todos que ajudam financeiramente esta obra de evangelização. Que Deus abençoe você, que Deus abençoe a sua família. Pedimos que o Senhor continue a derramar sobre você, sobre a sua família, todas as graças e todas as bênçãos dos céus. Prossigamos implorando a vinda do Reino. Pai nosso, que estais no céu, santificado seja o vosso nome. Venha a nós o vosso reino e seja feita a vossa vontade, assim na terra como no céu. O pão nosso de cada dia nos dai hoje. Perdoai-nos as nossas ofensas, assim como nós perdoamos a quem nos tem ofendido. E não nos deixeis cair em tentação, mas livrai-nos do mal. Amém. A batalha é grande, mas a vitória é certa.
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3: Nove horas e 51 minutos.
4: Meu Pai misericordioso e Senhor fiel, soberano Deus, em nome do Teu Filho e nosso irmão Jesus Cristo, que em Seu preciosíssimo sangue derramado na cruz redimiste dos meus pecados, na força poderosa e na unção viva do Divino Espírito Santo, te suplico, renova em cada um de nós neste momento a Tua unção, a Tua força e o Teu poder. Derrama sobre nossa família, nosso trabalho, sobre todo o nosso ser, as Vossas mais copiosas bênçãos de cura e libertação. Afasta de nós, Senhor, toda perseguição diabólica, toda inveja, todas as doenças físicas, espirituais e emocionais. Anula, quebre, destrua todas as forças espirituais do mal que atenta contra nós, nosso organismo físico, nossa família. Concede, Senhor, a nós a graça de podermos lutar e vencer sempre, pois nós cremos que a batalha é grande, mas a vitória é certa.
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5: E nesse final de semana, nós estamos ligadinho aqui na Rádio Vitória Católica. Vou rezar por você, viu? Vou rezar nas suas intenções. Todos os sábados, ao meio-dia, às 17, eu estou rezando a Santa Missa também, aos domingos, Todo domingo às 7, 9, 11 e às 18 horas eu estou rezando nas suas intenções. Então você já pode pegar o telefone, ligar, mandar sua mensagem, mandar um WhatsApp, apresenta suas intenções aqui no 11-2479-2657, 11-2479-2657 ou através do 11-948-243579, 11-948-243579. O telefone, o WhatsApp está à disposição para que você possa apresentar as suas intenções. Vou rezar por você, vou rezar pela sua família nesse final de semana aqui no Santuário São Judas Tadeu.

Olá, povo santo de Deus! Eu sou o padre Kleber Leandro e vou rezar com você neste momento. Nós vamos rezar juntos o Terço Poderoso da Vitória nas Batalhas. Estamos no combate, estamos na luta contra o mal, para podermos com Cristo celebrar a vitória. E a sua vitória é a vitória da sua família, é a vitória no seu trabalho, é a vitória na sua vida profissional, é a vitória na sua vida financeira. Eu quero convidar você nesse momento a orar com o Padre Kleber, entregando diante de Nossa Senhora, a Rainha das Vitórias, todos os seus pedidos. Vai apresentando os seus pedidos, vai apresentando as suas intenções, porque juntos nós vamos orar. Ô Padre Kleber, o senhor pode orar por mim? Claro que eu vou orar, nós vamos orar juntos. Eu convido você a tomar o seu terço nas mãos, para que assim possamos entregar. Já nesta primeira dezena do Terço Poderoso da Vitória nas Batalhas, nós vamos entregar nossa vida familiar, a restauração da sua família. Iniciemos juntos a nossa oração do Terço Poderoso da Vitória nas Batalhas. Em nome do Pai, do Filho e do Espírito Santo. Amém. A graça de nosso Senhor Jesus Cristo, o amor do Pai e a comunhão do Espírito Santo esteja sempre convosco. Bendito seja Deus que nos reuniu.

Viu no amor de Cristo. Queremos professar a nossa fé em Jesus Cristo, vitorioso dentre os mortos. Professemos a nossa fé. Creio em Deus Pai, Todo-Poderoso, Criador do céu e da terra, e em Jesus Cristo, seu único Filho, nosso Senhor, que foi concebido pelo poder do Espírito Santo, nasceu da Virgem Maria, padeceu sobre Pôncio Pilatos, foi crucificado, morto e sepultado, desceu à mansão dos mortos, ressuscitou ao terceiro dia, subiu aos céus, está sentado à direita de Deus Pai Todo-Poderoso, donde há de vir a julgar os vivos e os mortos. Creio no Espírito Santo, na Santa Igreja Católica, na comunhão dos santos, na remissão dos pecados, na ressurreição da carne, na vida eterna. Amém. Eu quero rezar entregando todos e cada uma de vocês. Vamos colocar nessa primeira dezena a restauração das famílias. Nas contas grandes nós vamos rezar: em Cristo somos mais que vencedores, e com Cristo esta batalha eu hei de vencer. Em Cristo somos mais que vencedores, e com Cristo esta batalha eu hei de vencer. Nas contas pequenas a gente reza: com Jesus a batalha é grande, mas a vitória é certa. Rezemos juntos: com Jesus a batalha é grande, mas a vitória é certa. Com Jesus a batalha é grande, mas a vitória é certa. Com Jesus a batalha é grande, mas a vitória é certa. Com Jesus a batalha é grande, mas a vitória é certa. Com Jesus a batalha é grande, mas a vitória é certa. Com Jesus a batalha é grande, mas a vitória é certa. Com Jesus a batalha é grande, mas a vitória é certa. Com Jesus a batalha é grande, mas a vitória é certa. Com Jesus a batalha é grande, mas a vitória é certa. Com Jesus a batalha é grande, mas a vitória é certa. Glória a vós, Jesus, vitorioso dentre os mortos. Glória a vós, Senhor Jesus, vitorioso dentre os mortos. Nossa Senhora, Rainha das Vitórias, rogai por nós. E esta segunda dezena, eu quero colocar todos vocês que estão acompanhando esse momento, esse terço poderoso da vitória nas batalhas, para celebrar a tua vitória e a vitória da tua família. Você que quer, que almeja esta vitória de Cristo na sua vida, vai rezar comigo agora a segunda dezena. Vamos clamar a vitória de Cristo na sua vida, de modo especial agora, rezando pela juventude, pelos idosos. Vamos colocar neste momento a cura, a libertação, a restauração. Em Cristo somos mais que vencedores. Com Cristo esta batalha eu hei de vencer. Com Jesus a batalha é grande, mas a vitória é certa. Com Jesus a batalha é grande, mas a vitória é certa. Com Jesus a batalha é grande, mas a vitória é certa. Com Jesus a batalha é grande, mas a vitória é certa. Com Jesus a batalha é grande, mas a vitória é certa. Com Jesus a batalha é grande, mas a vitória é certa. Com Jesus a batalha é grande, mas a vitória é certa. Com Jesus a batalha é grande, mas a vitória é certa. Com Jesus a batalha é grande, mas a vitória é certa. Com Jesus a batalha é grande, mas a vitória é certa. Glória a vós, Jesus, vitorioso dentre os mortos. Nossa Senhora, Rainha das Vitórias, rogai por nós. Estamos chegando à terceira dezena do nosso poderoso terço da vitória. E a vitória na vida profissional, na vida no seu trabalho. Vamos pedir agora por todos aqueles que estão desempregados. Quero clamar agora essa terceira dezena por aqueles que estão trabalhando, por aqueles que se encontram no momento, você que se encontra desempregado e quer vencer esta batalha contra o desemprego, ou você que está passando por um momento muito difícil na sua vida financeira. Vamos rezar juntos. Vamos pedir a vitória na sua vida financeira. Em Cristo somos mais que vencedores. Com Cristo esta batalha eu hei de vencer. Porque com Jesus a batalha é grande, mas a vitória é certa. Com Jesus a batalha é grande, mas a vitória é certa. Com Jesus a batalha é grande, mas a vitória é certa. Com Jesus a batalha é grande, mas a vitória é certa. Com Jesus a batalha é grande, mas a vitória é certa. Com Jesus a batalha é grande, mas a vitória é certa. Com Jesus a batalha é grande, mas a vitória é certa. Com Jesus a batalha é grande,
mas a vitória é certa.

com Jesus, a batalha é grande, mas a vitória é certa. Com Jesus, a batalha é grande, mas a vitória é certa. Glória a vós, Jesus, vitorioso dentre os mortos. Nossa Senhora, Rainha das Vitórias, rogai por nós. Entregamos aos pés de Nossa Senhora, de Nossa Mãe, a Senhora Rainha das Vitórias, todos os seus pedidos. Você que está rezando conosco, orando, entregando todas as suas intenções. Eu quero colocar agora, nesta quarta dezena, você que ora conosco e agora pedindo pelas batalhas na luta contra o câncer, as doenças físicas, emocionais, espirituais. Vamos pedir agora a cura e a libertação da depressão, a síndrome do pânico, o transtorno. Vamos pedir agora por todos que estão na batalha, no combate, na luta contra as enfermidades. Em Cristo somos mais que vencedores. Com Cristo, esta batalha, nós vamos vencer. Com Jesus, a batalha é grande, mas a vitória é certa. Com Jesus, a batalha é grande, mas a vitória é certa. Com Jesus, a batalha é grande, mas a vitória é certa. Com Jesus, a batalha é grande, mas a vitória é certa. Com Jesus, a batalha é grande, mas a vitória é certa. Com Jesus, a batalha é grande, mas a vitória é certa. Com Jesus, a batalha é grande, mas a vitória é certa. Com Jesus, a batalha é grande, mas a vitória é certa. Com Jesus, a batalha é grande, mas a vitória é certa. Com Jesus, a batalha é grande, mas a vitória é certa. Glória a vós, Jesus, vitorioso dentre os mortos. Nossa Senhora, Rainha das Vitórias, rogai por nós. Estamos chegando ao final do nosso terço poderoso da vitória nas batalhas. Eu quero neste momento entregar pela cura, a libertação, a restauração, a quebra de todas as maldições, pragas, contaminações. É a última dezena pedindo a restauração, pedindo a cura, pedindo a quebra de todas as maldições. Por isso eu quero orar por você, por todos aqueles que enviaram seus pedidos, as suas intenções, entregando a sua família, entregando de modo especial você que está orando na fé, na certeza da tua vitória. Rezemos juntos. Em Cristo somos mais que vencedores. Com Cristo, esta batalha eu hei de vencer. Com Jesus, a batalha é grande, mas a vitória é certa. Com Jesus, a batalha é grande, mas a vitória é certa. Com Jesus, a batalha é grande, mas a vitória é certa. Com Jesus, a batalha é grande, mas a vitória é certa. Com Jesus, a batalha é grande, mas a vitória é certa. Com Jesus, a batalha é grande, mas a vitória é certa. Com Jesus, a batalha é grande, mas a vitória é certa. Com Jesus, a batalha é grande, mas a vitória é certa. Com Jesus, a batalha é grande, mas a vitória é certa. Com Jesus, a batalha é grande, mas a vitória é certa. Glória a vós, Jesus, vitorioso dentre os mortos. Nossa Senhora, Rainha das Vitórias, rogai por nós. E agora o Padre vai dar a bênção para você, para sua família, a todos aqueles que acompanharam esse terço poderoso da vitória nas batalhas. O Brasil inteiro está orando esse terço, celebrando a sua vitória, a vitória da sua família, a vitória no seu trabalho. Vamos juntos receber a bênção do Cristo Jesus, Senhor nosso, vitorioso dentre os mortos. O Senhor esteja convosco, Ele está no meio de nós. Por intercessão de Nossa Senhora, Rainha das Vitórias, desça sobre vós, sobre vossas famílias, sobre vossas casas, sobre o vosso trabalho, a bênção, a saúde, a proteção e a paz do Deus que é Todo-Poderoso, o Pai, o Filho e o Espírito Santo. Amém! A batalha é grande, mas a vitória é certa!

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reúne aqui hoje em um só espírito e um só coração. É lindo, né?

0: Que a hipertensão é um grande problema de saúde, todos estão cansados de saber. Mas como é difícil mudar hábitos, né? A hipertensão é uma doença silenciosa e seus sintomas podem demorar muito para aparecer. Uma forma de prevenir essa doença crônica é retirar o sal da comida. Mas você sabia que isso apenas não basta? É preciso também estar atento à quantidade total de sódio nos alimentos. Ele pode estar presente de diferentes formas e, por isso, é fundamental que adotemos o hábito de sempre ler as embalagens, principalmente dos alimentos industrializados.
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2: Chegou o final de semana e aqui nós estamos ligados na Rádio Vitória Católica. Eu, Padre Kleber Leandro, estou com você. Olha, final de semana abençoado, final de semana de graça, de bênçãos. Temos aí as Santas Missas, todo sábado ao meio-dia às 17 horas, o domingo às 7, 9, 11 também às 18 horas. E é claro que em todas as missas eu estou rezando a sua intenção. Faça chegar até as minhas mãos os seus pedidos e as suas intenções através do nosso telefone. Nós temos aqui o telefone disponível para você. É o 11 948243579, 11 948243579, e também o 11 2479 2657, 11 2479 2657, e eu vou apresentar as suas intenções, todas as suas intenções, no altar do Senhor, na Santa Missa, aqui no Santuário São Judas Tadeu, em Guarulhos. Eu espero você, espero também a sua caravana, a sua família, em qualquer parte do Brasil e do mundo. Venha celebrar conosco, porque com Jesus a batalha é grande, mas a vitória é certa.
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Caríssimos irmãos da Rádio Vitória Católica, paz e alegria no Senhor. Estamos chegando ao final do tempo pascal, mas

crescimento corporal até o término de sua paixão. E ainda que sob a condição de servo, irradiaram muitos sinais manifestativos de sua divindade, contudo, toda a atividade deste período esteve orientada propriamente para demonstrar a realidade da humanidade assumida. Apesar disso, depois da paixão, rompidas as cadeias da morte, que ao recair naquele que não conheceu o pecado, perdera toda a sua malignidade, a debilidade se converteu em fortaleza, a mortalidade em eternidade, a ignomínia em glória. Glória que o Senhor Jesus tornou manifesta diante de muitas testemunhas, através de muitas provas, até o dia em que introduziu nos céus o triunfo da vitória obtida sobre os mortos. E assim, como na solenidade da Páscoa, a ressurreição do Senhor foi para nós de alegria, assim também agora a sua ascensão ao céu é para nós um motivo de júbilo, ao recordar e celebrar liturgicamente o dia em que a pequenez de nossa natureza humana foi elevada em Cristo acima de todos os exércitos celestiais, de todas as categorias dos anjos, de toda a sublimidade das potestades, até compartir o trono de Deus Pai. Fomos estabelecidos e edificados por este modo de operar divino, para que a graça de Cristo se manifestasse mais admiravelmente. E assim, apesar da presença visível do Senhor ter sido afastada da vista dos homens, pela qual se alimentava o respeito deles para com ele, a fé se mantivesse firme, a esperança impassível e o amor ardente. Nisto consiste de fato o vigor dos espíritos verdadeiramente grandes, isto é, o que a luz da fé realiza nas almas realmente fiéis. Crer sem vacilação o que nossos olhos não veem, ter o desejo fixo naquilo que nosso olhar não pode alcançar. Como esta piedade poderia nascer em nossos corações, ou como poderíamos ser justificados pela fé se a nossa salvação não consistisse somente no que nos é dado ver? Por isso o Senhor disse àquele apóstolo que não cria na ressurreição de Cristo enquanto não averiguasse com a vista e o tato em sua carne os sinais da paixão. Crestes porque me vistes, Tomé. Bem-aventurados os que creram sem terem visto. Assim tornar-nos capazes, amadíssimos, de semelhante bem-aventurança, nosso Senhor Jesus Cristo, após ter realizado tudo o que convinha para a pregação evangélica e aos mistérios do Novo Testamento, 40 dias após a ressurreição, elevando-se ao céu à vista dos seus discípulos, findou a sua presença corporal para sentar-se à direita do Pai, até que se cumpram os tempos divinamente estabelecidos, nos quais se multipliquem os filhos da Igreja, e ele volte na mesma carne com a qual ascendeu aos céus para julgar os vivos e os mortos. Assim, todas as coisas referentes a nosso Senhor, que antes eram visíveis, passaram a ser ritos sacramentais. E para que nossa fé fosse mais firme e valiosa,

0: a visão foi substituída pela instrução, pela catequese, de maneira que, doravante, nossos corações, iluminados pela luz celestial, devem apoiar-se na instrução, na catequese, na pregação. Abramos então o nosso coração ao anúncio de Jesus Cristo. Sua presença corporal não é mais visível para nós, mas Ele está no meio de nós. Que todos nós nos alegremos também para acolher o Seu Espírito, que vem fazer em nós morada, como celebraremos na próxima solenidade de Pentecostes.
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2: Horas e 10 minutos.

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2: Hoje, dia 23 de maio, dia de São João Batista de Rossi. Eu, Padre André, da Arquidiocese de Aparecida, estou com você, amigo e amigo ouvinte, para conhecermos a história desse santo e também pedimos a sua intercessão. João Batista de Rossi nasceu no dia 22 de fevereiro de 1698, em Voltaggio, na província de Gênova, Itália. Aos 10 anos, foi trabalhar para uma família muito rica em Gênova, como pajem, para poder estudar e manter-se. 3 anos depois, mudou-se para Roma, onde foi morar na casa de um primo que já era sacerdote e estudar no Colégio Romano dos Jesuítas. Lá se doutorou em filosofia e conviveu com os melhores e mais preparados de sua geração de clérigos. Depois concluiu seus estudos com os dominicanos de Minerva. Além de estudar muito, João Batista trabalhava demais na evangelização dos jovens e dos pobres. Com isso, teve um esgotamento físico e psicológico tão intenso que desencadearam os ataques epiléticos e uma grave doença nos olhos. Nunca mais se recuperou e teve de conviver com essa situação o resto da vida. Mesmo assim, ele nunca deixou de praticar a penitência, concentrada na pouca alimentação, minando ainda mais o seu frágil organismo. Em 1721, fundou a Pia União de Sacerdotes Seculares, que dirigiu durante alguns anos. Por lá, até o final de 1935, passaram ilustres personalidades do clero romano. Alguns mais tarde, a igreja canonizou e outros foram eleitos para dirigi-la. Mas João Batista queria uma obra mais completa, por isso fundou e também dirigiu a Casa de Santa Gala para rapazes carentes e a Casa de São Luís Gonzaga para as moças carentes. Aliás, São Luís Gonzaga era seu santo preferido e exemplo que ele seguia em seu apostolado. O seu rebanho eram os mais pobres, os doentes, encarcerados e pecadores. Tinha o dom do conselho, era atencioso e paciente com todos os fiéis que formavam filas para se confessarem com ele. O tom de consolação, exortação e orientação com que tratava seus penitentes atraía cristãos de toda a cidade e de outras vizinhanças. João Batista era incansável, dirigia tudo com doçura e firmeza, e onde houvesse necessidade de algum socorro, ali estava ele levando seu fervor e força espiritual. Aos 66 anos de idade, a doença finalmente o venceu, e ele morreu no dia 23 de maio de 1764, tão pobre que seu enterro foi custeado pela caridade dos devotos. Como São João Batista de Rossi, que consagrou a sua vida a levar o perdão e a misericórdia de Deus aos mais necessitados, sejamos nós também instrumentos do amor, da misericórdia e de consolação uns para os outros. São João Batista de Rossi, rogai por nós.
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3: 11 horas e 20 minutos.
4: Ó Senhor Deus de amor e de bondade, fazei com que esta mensagem de amor e de paz chegue em todos os corações e todas as famílias, restaurando, libertando e curando em suas noites traiçoeiras, sentindo o amor de Jesus tendo a certeza de que tudo vai dar certo, de que o amor de Deus é maior do que todas as coisas. Ele que cura, que salva e que liberta. Sinta a paz de Jesus no teu coração. Que a batalha é grande, mas a vitória é certa.

0: Muitos dizem que a felicidade vem de dentro. E isso pode até ser verdade, mas ela não fica escondida. Ela nasce lá dentro do peito e transborda, contagiando a todos que estão à volta. Felicidade é fazer a caminhada com alegria. Ela não é o destino, mas sim o caminho, com suas curvas, subidas e descidas. Esqueça das ofensas. Esqueça o que não aconteceu da forma que você esperava. Deixe que os sentimentos positivos ocupem esse espaço. Dessa forma, toda felicidade pode nascer livre. Lembre-se de que todo dia é dia de ser feliz.
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2: Chegou o momento esperado, o momento esperado das preces da comunidade. É o momento que vamos apresentar a Deus os nossos pedidos, as nossas intenções. Cheios de confiança em Deus, que ama e protege todos aqueles que redimiu por seu Filho Jesus, façamos as nossas orações e digamos: confirmai, Senhor, o que em nós realizastes. Confirmai, Senhor, o que em nós realizastes. Você pode enviar também o seu pedido aqui no 11 948243579. Quero apresentar as suas preces, os seus pedidos. Mande o seu pedido 11 948243579. Deus de misericórdia, dirige nossos passos nos caminhos da santidade, para pensarmos somente o que é verdadeiro, justo e digno de ser amado. Confirmai, Senhor, o que em nós realizastes. Por amor do vosso nome, não nos abandoneis para sempre, mas lembrai-vos, Senhor, da vossa aliança. Confirmai, Senhor, o que em nós realizastes. De coração contrito e humilde, sejamos acolhidos por vós, pois não serão confundidos aqueles que em vós esperam. Confirmai, Senhor, o que em nós realizaste. Vós, que em Cristo nos chamastes para uma missão profética, dai-nos a graça de proclamarmos sem temor as maravilhas do vosso poder. Oremos. Confirmai, Senhor, o que em nós realizastes. Queremos apresentar também agora neste momento ao nosso bom Deus todos os benfeitores, colaboradores, todos que fazem parte da família, todos os associados, todos que ajudam financeiramente esta obra de evangelização. Que Deus abençoe você, que Deus abençoe a sua família. Pedimos que o Senhor continue a derramar sobre você, sobre a sua família, todas as graças e todas as bênçãos dos céus. Prossigamos implorando a vinda do Reino. Pai nosso, que estais no céu, santificado seja o vosso nome. Venha a nós o vosso reino, seja feita a vossa vontade, assim na terra como no céu. O pão nosso de cada dia nos dai hoje. Perdoai-nos as nossas ofensas, assim como nós perdoamos a quem nos tem ofendido. E não nos deixeis cair em tentação, mas livrai-nos do mal. Amém. A batalha é grande, mas a vitória é certa.
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3: Horas e 50 minutos.
4: Quem é este o Rei da Glória? É o Senhor, o valoroso onipotente, o Senhor, o poderoso nas batalhas. Em Cristo somos mais que vencedores. Com Cristo esta batalha eu hei de vencer. Com Cristo a batalha é grande, mas a vitória é certa. Vai dar tudo certo, meu irmão. Já deu tudo certo. Colocamos a nossa fé em ação, a nossa fé em Jesus Cristo vitorioso. Em Cristo somos mais que vencedores. Vai dar tudo certo. Já deu tudo certo na tua vida e na vida da tua família.

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1: E nesse final de semana nós estamos ligadinho aqui na Rádio Vitória Católica. Vou rezar por você, viu? Vou rezar nas suas intenções. Todos os sábados ao meio-dia, às 17, eu estou rezando a Santa Missa também aos domingos. Todo domingo às 7, 9, 11 e às 18 horas eu estou rezando nas suas intenções. Então você já pode pegar o telefone, ligar, mandar sua mensagem, mandar um WhatsApp, apresenta suas intenções aqui no 11-2479-2657, 11-2479-2657 ou através do 11-948-243579, 11-948-243579. O telefone, o WhatsApp está à disposição para que você possa apresentar as suas intenções. Vou rezar por você, vou rezar pela sua família nesse final de semana aqui no Santuário São Judas Tadeu.

Caríssimos irmãos da Rádio Vitória Católica, paz e alegria no Senhor. Estamos chegando ao final do tempo pascal, mas celebramos neste domingo uma grande solenidade deste tempo pascal, que é a Ascensão do Senhor. E que nesta semana, nos preparando para a solenidade de Pentecostes, meditemos na grandeza deste acontecimento com as palavras de São Leão Magno, Papa. O mistério da nossa salvação, amadíssimos, que o Criador do Universo abonou no preço de seu sangue, foi realizado segundo uma economia de humildade, desde o dia do seu nascimento corporal até o término de sua paixão. E ainda que sob a condição de servo, irradiaram muitos sinais manifestativos

Contudo, toda a atividade deste período esteve orientada propriamente para demonstrar a realidade da humanidade assumida. Apesar disso, depois da paixão, rompidas as cadeias da morte, que ao recair naquele que não conheceu o pecado, perdera toda a sua malignidade, a debilidade se converteu em fortaleza, a mortalidade em eternidade, a ignomínia em glória. Glória que o Senhor Jesus tornou manifesta diante de muitas testemunhas, através de muitas provas, até o dia em que introduziu nos céus o triunfo da vitória obtida sobre os mortos. E assim, como na solenidade da Páscoa, a ressurreição do Senhor foi para nós de alegria, assim também agora a sua ascensão ao céu é para nós um motivo de júbilo, ao recordar e celebrar liturgicamente o dia em que a pequenez de nossa natureza humana foi elevada em Cristo acima de todos os exércitos celestiais, de todas as categorias dos anjos, de toda a sublimidade das potestades, até compartir o trono de Deus Pai. Fomos estabelecidos e edificados por este modo de operar divino, para que a graça de Cristo se manifestasse mais admiravelmente. E assim, apesar da presença visível do Senhor ter sido afastada da vista dos homens, pela qual se alimentava o respeito deles para com ele, a fé se mantivesse firme, a esperança impassível e o amor ardente. Nisto consiste de fato o vigor dos espíritos verdadeiramente grandes, isto é, o que a luz da fé realiza nas almas realmente fiéis. Crer sem vacilação o que nossos olhos não veem. Ter o desejo fixo naquilo que nosso olhar não pode alcançar. Como esta piedade poderia nascer em nossos corações? Ou como poderíamos ser justificados pela fé se a nossa salvação não consistisse somente no que nos é dado ver? Por isso o Senhor disse àquele apóstolo que não cria na ressurreição de Cristo enquanto não averiguasse com a vista e o tato em sua carne os sinais da paixão. Crestes porque me vistes, Tomé. Bem-aventurados os que creram sem terem visto. Assim tornar-nos capazes, amadíssimos, de semelhante bem-aventurança, nosso Senhor Jesus Cristo, após ter realizado tudo o que convinha para a pregação evangélica e aos mistérios do Novo Testamento, 40 dias após a ressurreição, elevando-se ao céu à vista dos seus discípulos, findou a sua presença corporal para sentar-se à direita do Pai, até que se cumpram os tempos divinamente estabelecidos, nos quais se multipliquem os filhos da igreja, e ele volte na mesma carne com a qual ascendeu aos céus para julgar os vivos e os mortos. Assim, todas as coisas referentes a nosso Senhor, que antes eram visíveis, passaram a ser ritos sacramentais. E para que nossa fé fosse mais firme e valiosa, a visão foi substituída pela instrução, pela catequese, de maneira que, doravante, nossos corações, iluminados pela luz celestial, devem apoiar-se

0: classe, na instrução, na catequese, na pregação. Abramos então o nosso coração ao anúncio de Jesus Cristo. Sua presença corporal não é mais visível para nós, mas Ele está no meio de nós. Que todos nós nos alegremos também para acolher o Seu Espírito, que vem fazer em nós morada, como celebraremos na próxima solenidade de Pentecostes.
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2: Doze horas e 10 minutos.

Eu, Padre Kleber Leandro, rezo com você e por você nas suas intenções. Aqueles que quiserem apresentar também os seus pedidos para esta oração, podem enviar um WhatsApp para nós aqui no 11 94824 3579. Apresente os seus pedidos e as suas intenções para esta oração do Ângelus, a oração que nós apresentamos nas mãos da Virgem Maria, todas as suas intenções, para que ela apresente ao seu Filho Jesus. Vamos rezar por você, vamos rezar pela sua família. 11 94824 3579. Você pode apresentar as suas intenções, os seus pedidos para esta oração. Em nome do Pai, do Filho e do Espírito Santo. Amém. O anjo do Senhor anunciou a Maria, e ela concebeu do Espírito Santo. Ave Maria, cheia de graça, o Senhor é convosco. Bendita sois vós entre as mulheres, e bendito é o fruto do vosso ventre, Jesus. Santa Maria, Mãe de Deus, rogai por nós, os pecadores, agora e na hora de nossa morte. Amém. Eis aqui a escrava do Senhor, faça-se em mim segundo a vossa palavra. Ave Maria, cheia de graça, o Senhor é convosco. Bendita sois vós entre as mulheres, e bendito é o fruto do vosso ventre, Jesus. Santa Maria, Mãe de Deus, rogai por nós, os pecadores, agora e na hora de nossa morte. Amém. E o Verbo divino se fez carne e habitou entre nós. Ave Maria, cheia de graças, o Senhor é convosco. Bendita sois vós entre as mulheres, e bendito é o fruto do vosso ventre, Jesus. Santa Maria, Mãe de Deus, rogai por nós, os pecadores, agora e na hora de nossa morte. Amém. Oremos. Infundi, Senhor, como vos pedimos, a vossa graça em nossos corações, para que nós, que conhecemos pela anunciação do anjo a encarnação de Cristo, vosso Filho, cheguemos por sua paixão e morte de cruz à glória da ressurreição, pelo mesmo Cristo, Senhor nosso. Amém. Santo anjo do Senhor, meu zeloso guardador, se a ti me confiou a piedade divina, sempre me rege, me guarde, me governe, me ilumine. Amém. Que as almas dos fiéis defuntos, pela misericórdia de Deus, descansem em paz. Amém. Descansem em paz. Glória ao Pai, ao Filho e ao Espírito Santo, como era no princípio, agora e sempre. Amém. Glória ao Pai, ao Filho e ao Espírito Santo, como era no princípio, agora e sempre. Amém. Glória ao Pai, ao Filho e ao Espírito Santo, como era no princípio, agora e sempre. Amém. O Senhor esteja convosco. Ele está no meio de nós. E desça sobre vós, sobre vossa família, sobre vossas casas, sobre o vosso trabalho, a bênção, a saúde e a proteção e a paz do Deus que é Todo-Poderoso, o Pai, o Filho e o Espírito Santo. Amém.

0: a batalha é grande, mas a vitória é certa.
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2: Hoje, dia 23 de maio, dia de São João Batista de Rossi. Eu, Padre André, da Arquidiocese de Aparecida, estou com você, amigo e amigo ouvinte, para conhecermos a história desse santo e também pedimos a sua intercessão. João Batista de Rossi nasceu no dia 22 de fevereiro de 1698, em Voltágio, na província de Gênova, Itália. Aos 10 anos, foi trabalhar para uma família muito rica em Gênova, como pajem, para poder estudar e manter-se. 3 anos depois, mudou-se para Roma, onde foi morar na casa de um primo que já era sacerdote e estudar no Colégio Romano dos Jesuítas. Lá se doutorou em filosofia e conviveu com os melhores e mais preparados de sua geração de clérigos. Depois concluiu seus estudos com os dominicanos de Minerva. Além de estudar muito, João Batista trabalhava demais na evangelização dos jovens e dos pobres. Com isso, teve um esgotamento físico e psicológico tão intenso que desencadearam os ataques epiléticos e uma grave doença nos olhos. Nunca mais se recuperou e teve de conviver com essa situação o resto da vida. Mesmo assim, ele nunca deixou de praticar a penitência, concentrada na pouca alimentação, minando ainda mais o seu frágil organismo. Em 1721, fundou a Pia União de Sacerdotes Seculares, que dirigiu durante alguns anos. Por lá, até o final de 1935, passaram ilustres personalidades do clero romano. Alguns mais tarde, a igreja canonizou e outros foram eleitos para dirigi-la. Mas João Batista queria uma obra mais completa, por isso fundou e também dirigiu a Casa de Santa Gala para rapazes carentes e a Casa de São Luís Gonzaga para as moças carentes. Aliás, São Luís Gonzaga era seu santo preferido e exemplo que ele seguia em seu apostolado. O seu rebanho eram os mais pobres, os doentes, encarcerados e pecadores. Tinha o dom do conselho, era atencioso e paciente com todos os fiéis que formavam filas para se confessarem com ele. O tom de consolação, exortação e orientação com que tratava seus penitentes atraía cristãos de toda a cidade e de outras vizinhanças. João Batista era incansável, dirigia tudo com doçura e firmeza, e onde houvesse necessidade de algum socorro, ali estava ele levando seu fervor e força espiritual. Aos 66 anos de idade, a doença finalmente o venceu, e ele morreu no dia 23 de maio de 1764, tão pobre que seu enterro foi custeado pela caridade dos devotos. Como São João Batista de Rossi, que consagrou a sua vida a levar o perdão e a misericórdia de Deus aos mais necessitados, sejamos nós também instrumentos do amor, da misericórdia e de consolação uns para os outros. São João Batista de Rossi, rogai por nós.
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reúne aqui hoje em um só espírito e um só coração. É lindo, né?

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2: Chegou o momento esperado, o momento esperado das preces da comunidade. É o momento que vamos apresentar a Deus os nossos pedidos, as nossas intenções.

0: cheios de confiança em Deus, que ama e protege todos aqueles que redimiu por seu Filho Jesus, façamos as nossas orações e digamos: confirmai, Senhor, o que em nós realizastes. Confirmai, Senhor, o que em nós realizastes. Você pode enviar também o seu pedido aqui no 11 948243579. Quero apresentar as suas preces, os seus pedidos. Mande o seu pedido 11 948243579. Deus de misericórdia, dirige nossos passos nos caminhos da santidade, para pensarmos somente o que é verdadeiro, justo e digno de ser amado. Confirmai, Senhor, o que em nós realizastes. Por amor do vosso nome, não nos abandoneis para sempre, mas lembrai-vos, Senhor, da vossa aliança. Confirmai, Senhor, o que em nós realizastes. De coração contrito e humilde, sejamos acolhidos por vós, pois não serão confundidos aqueles que em vós esperam. Confirmai, Senhor, o que em nós realizaste. Vós, que em Cristo nos chamastes para uma missão profética, dai-nos a graça de proclamarmos sem temor as maravilhas do vosso poder. Oremos. Confirmai, Senhor, o que em nós realizastes. Queremos apresentar também agora, neste momento, ao nosso bom Deus, todos os benfeitores, colaboradores, todos que fazem parte da família, todos os associados, todos que ajudam financeiramente esta obra de evangelização. Que Deus abençoe você, que Deus abençoe a sua família. Pedimos que o Senhor continue a derramar sobre você, sobre a sua família, todas as graças e todas as bênçãos dos céus. Prossigamos implorando a vinda do Reino. Pai nosso, que estais no céu, santificado seja o vosso nome. Venha a nós o vosso reino, seja feita a vossa vontade, assim na terra como no céu. O pão nosso de cada dia nos dai hoje. Perdoai-nos as nossas ofensas, assim como nós perdoamos a quem nos tem ofendido. E não nos deixeis cair em tentação, mas livrai-nos do mal. Amém. A batalha é grande, mas a vitória é certa.
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2: Chegou o final de semana e aqui nós estamos ligados na Rádio Vitória Católica. Eu, Padre Kleber Leandro, estou com você. Olha, final de semana abençoado, final de semana de graça, de bênçãos. Temos aí as Santas Missas, todo sábado ao meio-dia às 17 horas, o domingo às 7, 9, 11, também às 18 horas. E é claro que em todas as missas eu estou rezando a sua intenção. Faça chegar até as minhas mãos os seus pedidos e as suas intenções através do nosso telefone. Nós temos aqui o telefone disponível para você. É o 11 948243579, 11 948243579, e também o 11 2479-2657, 11 2479-2657, e eu vou apresentar as suas intenções, todas as suas intenções, no altar do Senhor, na Santa Missa, aqui no Santuário São Judas Tadeu, em Guarulhos. Eu espero você, espero também a sua caravana, a sua família, em qualquer parte do Brasil e do mundo. Venha celebrar conosco, porque com Jesus a batalha é grande, mas a vitória é certa.

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Caríssimos irmãos da Rádio Vitória Católica, paz e alegria no Senhor. Estamos chegando ao final do tempo pascal, mas celebramos neste domingo uma grande solenidade deste tempo pascal, que é a Ascensão do Senhor. E que nesta semana, nos preparando para a solenidade de Pentecostes, meditemos na grandeza deste acontecimento com as palavras de São Leão Magno, Papa. O mistério da nossa salvação, amadíssimos, que o Criador do Universo abonou no preço de seu sangue, foi realizado segundo uma economia de humildade, desde o dia do seu nascimento corporal até o término de sua paixão. E ainda que sob a condição de servo, irradiaram muitos sinais manifestativos de sua divindade, contudo toda a atividade deste período esteve orientada propriamente para demonstrar a realidade da humanidade assumida. Apesar disso, depois da paixão, rompidas as cadeias da morte, que ao recair naquele que não conheceu o pecado, perdera toda a sua malignidade, a debilidade se converteu em fortaleza, a mortalidade em eternidade, a ignomínia em glória. Glória que o Senhor Jesus tornou manifesta diante de muitas testemunhas, através de muitas provas, até o dia em que introduziu nos céus o triunfo da vitória obtida sobre os mortos. E assim, como na solenidade da Páscoa, a ressurreição do Senhor foi para nós de alegria, assim também agora a sua ascensão ao céu é para nós um motivo de júbilo.

0: todos os exércitos celestiais, de todas as categorias dos anjos, de toda a sublimidade das potestades, até compartir o trono de Deus Pai. Fomos estabelecidos e edificados por este modo de operar divino, para que a graça de Cristo se manifestasse mais admiravelmente. E assim, apesar da presença visível do Senhor ter sido afastada da vista dos homens, pela qual se alimentava o respeito deles para com ele, a fé se mantivesse firme, a esperança impassível e o amor ardente. Nisto consiste de fato o vigor dos espíritos verdadeiramente grandes, isto é, o que a luz da fé realiza nas almas realmente fiéis. Crer sem vacilação o que nossos olhos não veem, ter o desejo fixo naquilo que nosso olhar não pode alcançar. Como esta piedade poderia nascer em nossos corações, ou como poderíamos ser justificados pela fé se a nossa salvação não consistisse só, ou melhor, se a nossa salvação consistisse somente no que nos é dado ver? Por isso o Senhor disse àquele apóstolo que não cria na ressurreição de Cristo enquanto não averiguasse com a vista e o tato em sua carne os sinais da paixão. Crestes porque me vistes, Tomé. Bem-aventurados os que creram sem terem visto. Assim tornar-nos capazes, amadíssimos, de semelhante bem-aventurança, nosso Senhor Jesus Cristo, após ter realizado tudo o que convinha para a pregação evangélica e aos mistérios do Novo Testamento, 40 dias após a ressurreição, elevando-se ao céu à vista dos seus discípulos, findou a sua presença corporal para sentar-se à direita do Pai, até que se cumpram os tempos divinamente estabelecidos, nos quais se multipliquem os filhos da igreja, e ele volte na mesma carne com a qual ascendeu aos céus para julgar os vivos e os mortos. Assim, todas as coisas referentes a nosso Senhor, que antes eram visíveis, passaram a ser ritos sacramentais. E para que nossa fé fosse mais firme e valiosa, a visão foi substituída pela instrução, pela catequese, de maneira que, doravante, nossos corações, iluminados pela luz celestial, devem apoiar-se na instrução, na catequese, na pregação. Abramos então o nosso coração ao anúncio de Jesus Cristo. Sua presença corporal não é mais visível para nós, mas Ele está no meio de nós. Que todos nós nos alegremos também para acolher o Seu Espírito, que vem fazer em nós morada, como celebraremos na próxima solenidade de Pentecostes.
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2: Uma hora e 9 minutos.

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2: Hoje, dia 23 de maio, dia de São João Batista de Rossi. Eu, padre André, da Arquidiocese de Aparecida, estou com você, amigo e amigo ouvinte, para conhecermos a história desse santo e também pedimos a sua intercessão. João Batista de Rossi nasceu no dia 22 de fevereiro de 1698, em Voltaggio, na província de Gênova, Itália. Aos 10 anos, foi trabalhar para uma família muito rica em Gênova, como pajem, para poder estudar e manter-se. 3 anos depois, mudou-se para Roma, onde foi morar na casa de um primo que já era sacerdote e estudar no Colégio Romano dos Jesuítas. Lá se doutorou em filosofia e conviveu com os melhores e mais preparados de sua geração de clérigos. Depois concluiu seus estudos com os dominicanos de Minerva. Além de estudar muito, João Batista trabalhava demais na evangelização dos jovens e dos pobres. Com isso, teve um esgotamento físico e psicológico tão intenso que desencadearam os ataques epiléticos e uma grave doença nos olhos. Nunca mais se recuperou e teve de conviver com essa situação o resto da vida. Mesmo assim, ele nunca deixou de praticar a penitência, concentrada na pouca alimentação, minando ainda mais o seu frágil organismo. Em 1721, fundou a Pia União de Sacerdotes Seculares, que dirigiu durante alguns anos. Por lá, até o final de 1935, passaram ilustres personalidades do clero romano. Alguns mais tarde, a igreja canonizou e outros foram eleitos para dirigi-la. Mas João Batista queria uma obra

0: mais completa. Por isso fundou e também dirigiu a Casa de Santa Gala para rapazes carentes e a Casa de São Luís Gonzaga para as moças carentes. Aliás, São Luís Gonzaga era seu santo preferido e exemplo que ele seguia em seu apostolado. O seu rebanho eram os mais pobres, os doentes, encarcerados e pecadores. Tinha o dom do conselho, era atencioso e paciente com todos os fiéis que formavam filas para se confessarem com ele. O tom de consolação, exortação e orientação com que tratava seus penitentes atraía cristãos de toda a cidade e de outras vizinhanças. João Batista era incansável, dirigia tudo com doçura e firmeza, e onde houvesse necessidade de algum socorro, ali estava ele levando seu fervor e força espiritual. Aos 66 anos de idade, a doença finalmente o venceu, e ele morreu no dia 23 de maio de 1764, tão pobre que seu enterro foi custeado pela caridade dos devotos. Como São João Batista de Rossi, que consagrou a sua vida a levar o perdão e a misericórdia de Deus aos mais necessitados, sejamos nós também instrumentos do amor, da misericórdia e de consolação uns para os outros. São João Batista de Rossi, rogai por nós.
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2: 1:22.
3: E neste momento eu convido a você a rezar comigo a oração de súplica pelo fim da pandemia da Covid-19. Vamos orar juntos, vamos clamar a cura e a libertação da humanidade, do nosso imenso Brasil, das nossas cidades, pedindo o fim desta pandemia. Pedimos agora a cura, a libertação e a salvação. Que Deus tenha misericórdia e nos dê a vitória sobre este mal. Oremos juntos, oremos com fé. Oração de súplica pelo fim da pandemia da Covid-19. Senhor Jesus, Salvador do mundo, esperança que não conhece a desilusão, tende piedade de nós, livrai-nos do mal. A vós imploramos a vitória sobre o flagelo deste vírus que se alastra, a cura dos infectados, a proteção dos que estão sãos, o auxílio para quem presta os cuidados de saúde. Mostrai-nos o vosso rosto de misericórdia, salvai-nos com vosso grande amor. Tudo isso vos pedimos por intercessão de Maria Santíssima, a Rainha das Vitórias, vossa e nossa Mãe, que fielmente nos acompanha, vós que viveis e reinais pelos séculos dos séculos. Amém. Em Cristo somos mais que vencedores. Com Cristo, esta batalha nós vamos vencer. Porque com Jesus a batalha é grande, mas a vitória é certa. Glória a vós, Jesus, vitorioso dentre os mortos. Nossa Senhora, Rainha das Vitórias, rogai por nós. Assim você acompanhou a oração de súplica pelo fim da pandemia da Covid-19. Continuemos unidos em oração para celebrarmos a vitória.

0: A prevenção da hipertensão arterial deve ser feita em todos os momentos da nossa vida. Desde jovens já podemos adquirir hábitos mais saudáveis que irão ajudar a combater até mesmo outras doenças. Para ficar longe do estresse, que é um dos causadores da hipertensão, podemos procurar atividades que acalmem a mente, como caminhadas e meditação. Cuidar da hidratação bebendo água e mantendo uma alimentação rica em frutas, vegetais e legumes também ajudará a prevenir a doença. Porém, se você estiver sentindo sintomas como dor de cabeça, falta de ar, visão borrada, zumbido no ouvido, tontura e dores no peito, procure imediatamente ajuda médica.
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2: Chegou o momento esperado, o momento esperado das preces da comunidade. É o momento que vamos apresentar a Deus os nossos pedidos, as nossas intenções. Cheios de confiança em Deus, que ama e protege todos aqueles que redimiu por seu Filho Jesus, façamos as nossas orações e digamos: confirmai, Senhor, o que em nós realizastes. Confirmai, Senhor, o que em nós realizastes. Você pode enviar também o seu pedido aqui no 11 948243579. Quero apresentar as suas preces, os seus pedidos. Mande o seu pedido 11 948243579. Deus de misericórdia, dirige nossos passos nos caminhos da santidade, para pensarmos somente o que é verdadeiro, justo e digno de ser amado. Confirmai, Senhor, o que em nós realizastes. Por amor do vosso nome, não nos abandoneis para sempre, mas lembrai-vos, Senhor, da vossa aliança. Confirmai, Senhor, o que em nós realizastes. De coração contrito e humilde, sejamos acolhidos por vós, pois não serão confundidos aqueles que em vós esperam. Confirmai, Senhor, o que em nós realizaste. Vós, que em Cristo nos chamastes para uma missão profética, dai-nos a graça de proclamarmos sem temor as maravilhas do vosso poder. Oremos. Confirmai, Senhor, o que em nós realizastes. Queremos apresentar também agora neste momento ao nosso bom Deus todos os benfeitores, colaboradores, todos que fazem parte da família, todos os associados, todos que ajudam financeiramente esta obra de evangelização. Que Deus abençoe você, que Deus abençoe a sua família. Pedimos que o Senhor continue a derramar sobre você, sobre a sua família, todas as graças e todas as bênçãos dos céus. Prossigamos implorando a vinda do reino. Pai nosso, que estais no céu, santificado seja o vosso nome. Venha a nós o vosso reino, seja feita a vossa vontade, assim na terra como no céu. O pão nosso de cada dia nos dai hoje. Perdoai-nos as nossas ofensas, assim como nós perdoamos a quem nos tem ofendido. E não nos deixeis cair em tentação, mas livrai-nos do mal. Amém. A batalha é grande, mas a vitória é certa.
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3: Uma hora e 50 minutos.
4: Senhor, Tu me sondas e me conheces. Sabes quando me sento e quando me levanto. De longe percebes os meus pensamentos. Sabes muito bem quando trabalho e quando descanso. Todos os meus caminhos são bem conhecidos por Ti. Antes mesmo que a palavra me chegue à língua, Tu já as conheces inteiramente, Senhor. Tu me cercas por detrás e pela frente e põe a Tua mão sobre mim. Tal conhecimento é maravilhoso demais. Para onde poderia eu escapar do Teu Espírito? Para onde poderia fugir da Tua presença? Se eu subir aos céus, lá estás. Se eu descer à sepultura, também lá estás. Se eu subir com asas de alvorada e morar na extremidade do mar, mesmo ali a tua mão direita me guiará. A noite brilhará como o dia, pois para ti as trevas são luz. Tu criaste o íntimo do meu ser e me teceste no ventre de minha mãe. Eu te louvo porque me fizeste de modo especial e admirável. Tuas obras são maravilhosas. Como são preciosos para mim os teus pensamentos, ó Deus. Sonda-me, ó Deus, e conhece o meu coração.
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Caríssimos irmãos da Rádio Vitória Católica, paz e alegria no Senhor. Estamos chegando ao final do tempo pascal, mas celebramos neste domingo uma grande solenidade deste tempo pascal, que é a Ascensão do Senhor. E que nesta semana, nos preparando para a solenidade de Pentecostes, meditemos na grandeza deste acontecimento com as palavras de São Leão Magno, Papa. O mistério da nossa salvação, amadíssimos, que o Criador do Universo abonou no preço de seu sangue, foi realizado segundo uma economia de humildade, desde o dia do seu nascimento corporal até o término de sua paixão. E ainda que sob a condição de servo, irradiaram muitos sinais manifestativos de sua divindade, contudo toda a atividade deste período esteve orientada propriamente

0: novas até o dia em que introduziu nos céus o triunfo da vitória obtida sobre os mortos. E assim, como na solenidade da Páscoa, a ressurreição do Senhor foi para nós de alegria, assim também agora a sua ascensão ao céu.
1: 2 horas e 6 minutos.

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4: Hoje, dia 30 de maio, eu, Padre André, daqui da Arquidiocese de Aparecida, estou com você, amigo e amigo ouvinte, para conhecermos um pouquinho mais a história de Santa Joana d'Arc, Virgem. Com alegria, hoje recordamos a vida da heroína francesa que, com apenas 19 anos, tornou-se guerreira e mártir. A conhecida Joana d'Arc nasceu na França no ano 1412. Simples, trabalhadora e analfabeta, era uma menina muito rica na vida com Deus, sendo ajudada pelo arcanjo Miguel e pelas santas de sua devoção, de modo que se deixou trabalhar pela providência divina que a formava para uma especial missão: liderar a libertação dos povos franceses das mãos dos ingleses opressores. Depois de se apresentar ao rei e ser comprovada sua inspirada intenção, Santa Joana d'Arc recebeu a permissão para liderar o exército francês, o qual, na Batalha de Orleans, conquistou, sob o comando dela, a vitória e a coroa do rei Carlos VII. Sentindo-se ameaçado pela popularidade da santa, o rei Carlos retirou-lhe o apoio e suspendeu a guerra. Santa Joana quis voltar à sua vida de campo, mas diante da insistência do rei, foi liderar o combate em Paris, mas desta vez foi ferida, presa, entregue às autoridades inglesas, que através de sacerdotes renegados manipularam a igreja e o governo para conseguirem a condenação na fogueira para Joana. Nos lábios dos mentirosos estava a acusação de blasfema, exploradora do povo, idólatra, herege e bruxa, enquanto na boca de Joana, que morria queimada, estavam os santíssimos nomes de Jesus e Maria. Morreu no dia 30 de maio de 1431 e 20 anos mais tarde foi inocentada pela igreja, que a venera como mártir. E no ano 1920 foi canonizada pelo Papa Bento XV.

0: Rezemos. Concedei-me, ó Pai, a coragem e o espírito de sacrifício de vossa serva Joana d'Arc, a fim de que, pelo seu exemplo e fidelidade, seja eu também um soldado da causa do Evangelho. Por Cristo nosso Senhor. Amém. Santa Joana d'Arc, pela sua poderosa intercessão junto de Deus, rogai por nós.
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2: 2:21.
3: E neste momento eu convido a você a rezar comigo a oração de súplica pelo fim da pandemia da Covid-19. Vamos orar juntos, vamos clamar a cura e a libertação da humanidade, do nosso imenso Brasil, das nossas cidades, pedindo o fim desta pandemia. Pedimos agora a cura, a libertação e a salvação. Que Deus tenha misericórdia e nos dê a vitória sobre este mal. Oremos juntos, oremos com fé. Oração de súplica pelo fim da pandemia da Covid-19. Senhor Jesus, Salvador do mundo, esperança que não conhece a desilusão, tende piedade de nós, livrai-nos do mal. A vós imploramos a vitória sobre o flagelo deste vírus que se alastra, a cura dos infectados, a proteção dos que estão sãos, o auxílio para quem presta os cuidados de saúde. Mostrai-nos o vosso rosto de misericórdia, salvai-nos com vosso grande amor. Tudo isso os pedimos por intercessão de Maria Santíssima, a Rainha das Vitórias, vossa e nossa Mãe, que fielmente nos acompanha, vós que viveis e reinais pelos séculos dos séculos. Amém. Em Cristo somos mais que vencedores. Com Cristo, esta batalha nós vamos vencer. Porque com Jesus, a batalha é grande, mas a vitória é certa. Glória a vós, Jesus, vitorioso dentre os mortos. Nossa Senhora, Rainha das Vitórias, rogai por nós. Assim você acompanhou a oração de súplica pelo fim da pandemia da Covid-19. Continuemos unidos em oração para celebrarmos a vitória.

0: obrigado.
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2: 2:32.
3: Quem é este o Rei da Glória? É o Senhor, o valoroso onipotente, o Senhor, o poderoso nas batalhas. Em Cristo somos mais que vencedores. Com Cristo esta batalha eu hei de vencer. Com Cristo a batalha é grande, mas a vitória é certa. Vai dar tudo certo, meu irmão. Já deu tudo certo. Colocamos a nossa fé em ação, a nossa fé em Jesus Cristo vitorioso. Em Cristo somos mais que vencedores. Vai dar tudo certo. Já deu tudo certo na tua vida e na vida da tua família.

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2: Chegou o momento esperado, o momento esperado das preces da comunidade. É o momento que vamos apresentar a Deus os nossos pedidos, as nossas intenções. Cheios de confiança em Deus, que ama e protege todos aqueles que redimiu por seu Filho Jesus, façamos as nossas orações e digamos: confirmai, Senhor, o que em nós realizastes. Confirmai, Senhor, o que em nós realizastes. Você pode enviar também o seu pedido aqui no 11 948243579. Quer apresentar as suas preces, os seus pedidos? Mande o seu pedido 11 948243579. Deus de misericórdia, dirige nossos passos nos caminhos da santidade, para pensarmos somente o que é verdadeiro, justo e digno de ser amado. Confirmai, Senhor, o que em nós realizastes. Por amor do vosso nome, não nos abandoneis para sempre, mas lembrai-vos, Senhor, da vossa aliança. Confirmai, Senhor, o que em nós realizastes. De coração contrito e humilde, sejamos acolhidos por vós, pois não serão confundidos aqueles que em vós esperam. Confirmai, Senhor, o que em nós realizaste. Vós, que em Cristo nos chamastes para uma missão profética, dai-nos a graça de proclamarmos sem temor as maravilhas do vosso poder. Oremos. Confirmai, Senhor, o que em nós realizastes. Queremos apresentar também agora, neste momento, ao nosso bom Deus, todos os benfeitores, colaboradores, todos que fazem parte da família, todos os associados, todos que ajudam financeiramente esta obra de evangelização. Que Deus abençoe você, que Deus abençoe a sua família. Pedimos que o Senhor continue a derramar sobre você, sobre a sua família, todas as graças e todas as bênçãos dos céus. Prossigamos implorando a vinda do reino. Pai nosso, que estais no céu, santificado seja o vosso nome. Venha a nós o vosso reino, seja feita a vossa vontade, assim na terra como no céu. O pão nosso de cada dia nos dai hoje. Perdoai-nos as nossas ofensas, assim como nós perdoamos a quem nos tem ofendido. E não nos deixeis cair em tentação, mas livrai-nos do mal. Amém. A batalha é grande, mas a vitória é certa.
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3: Duas horas e 52 minutos.
4: Senhor, fazei de mim um instrumento da vossa paz. Onde houver ódio, que eu leve o amor. Onde houver ofensa, que eu leve o perdão. Onde houver discórdia, que eu leve a união. Onde houver dúvidas, que eu leve a fé. Onde houver erro, que eu leve a verdade. Onde houver desespero, que eu leve a esperança. Onde houver tristeza, que eu leve a alegria. Onde houver trevas, que eu leve a luz. Ó Mestre, fazei que eu procure mais consolar que ser consolado, compreender que ser compreendido, amar que ser amado, pois é dando que se recebe, é perdoando que se é perdoado, e é morrendo que se vive para a vida eterna. Amém. Que a paz de Deus habite em seus corações.

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Ruas. Em um só espírito. E um só coração. É lindo, né?

o nosso silêncio, a nossa oração. É hoje, Mãe.

0: Pública. 3 horas e 4 minutos.
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2: Chegou o nosso momento da misericórdia, a hora da misericórdia, o Terço da Misericórdia. Será momentos de graças e de bênçãos para você e para toda a sua família. Eu, Padre Kleber Leandro, vou rezar o Terço da Divina Misericórdia. Vou entregar na sua intenção, vou entregar diante da Mãe da Misericórdia, diante do coração misericordioso de Jesus, todas as suas intenções. Nós queremos entregar a sua vida, entregar também a sua família, e eu convido a você que está chegando agora para esse momento da misericórdia, para essa hora da misericórdia, para o Terço da Divina Misericórdia, a apresentar suas intenções. A cada dezena o Padre vai colocando essas intenções. Eu vou rezar a oração a Jesus Misericordioso. No final vamos rezar sempre a oração da Salve Rainha, Mãe da Misericórdia, encerramos sempre com a poderosa intercessão de Nossa Senhora. Vamos ter a bênção da água, o Padre vai abençoar os objetos. Então, um programa especial, não é programa, é momento oracional. É momento de graças, momento de bênçãos, e eu quero fazer isso com você. Eu quero que você fique comigo e também só fica aqui pessoas, homens e mulheres de fé. Você que quer receber o seu milagre, você que quer receber a sua bênção, e eu quero convidar você para também me ajudar na obra da evangelização. Eu tomo nas mãos aí o seu celular e faça a obra da evangelização acontecer. Eu sempre tenho pedido isso para você, né? Acho que não é pedir muito, né? Pedir você compartilhar, colocar esse link no grupo de família. Por que que eu faço isso? Ah, o padre quer que todo mundo veja. Não, quero que mais pessoas recebam a graça.

mergulhar na misericórdia do Senhor. Como é bom ter a poderosa intercessão de Nossa Senhora. Eu não estou aqui à toa, né? Se eu decidi fazer esse momento oracional, foi porque eu tenho a certeza que desta hora, milagres, bênçãos, prodígios, sinais, Deus está derramando na sua vida. Então eu quero também ir saudando aquelas pessoas que estão chegando aqui, né? Muitas pessoas vão deixando o seu nome, vão deixando as suas intenções. Então, chegou aqui, começou a acompanhar, está pelo site, está pelo aplicativo, você chegou agora, então que bom, fico muito feliz. Estamos aí há 3 minutos de iniciando um programa aí, iniciando um momento oracional, já deu tempo de você compartilhar, já deu tempo de você apresentar suas intenções. Ao longo do programa, ao longo do momento oracional, eu quero receber as suas intenções e eu quero rezar por você, tá bom? Então eu quero, padre, mas é o senhor mesmo que recebe, eu estou recebendo o celular aqui na minha mão, através deste telefone aqui, 011-94824-3579, é o telefone que eu recebo também as intenções. E nesse telefone, você vai mandar o seu áudio, porque ao longo também, em algumas dezenas, a gente pode ir colocando também o áudio. Se você apresentou agora, pode ser que no próximo momento oracional da misericórdia, eu possa apresentar também as suas intenções. O importante é que eu possa estar orando por você. Ó, vai chegando os pedidos, vai chegando as intenções, aqui no 011-94824-3579. 011-94824-3579. Ei, não sai daí não. Vai, continua aqui, vai começar o terço, vai começar um momento oracional, vai começar a oração a Jesus misericordioso, vai começar um momento de graças e de bênção. Então, você vai ficar de fora dessa? Não, só estou fazendo essa introdução para dar tempo de você compartilhar, chamar os seus amigos e orar comigo, né, entregar também a misericórdia do Senhor. Vamos já pedir o Espírito Santo, dom de Deus, para esse momento cheio da graça. Eu tenho a certeza que o Espírito Santo vai conduzir todas as coisas neste momento. Então, vai chegando os pedidos, vai chegando as intenções, quero rezar por você. Vinde, Espírito Santo, enchei os corações dos vossos fiéis e acendei neles o fogo do vosso amor. Enviai o vosso Espírito e tudo será criado e renovareis a face da terra. Oremos, ó Deus, que instruíste os corações dos vossos fiéis com a luz do Espírito Santo. Fazei que apreciemos retamente todas as coisas, segundo o mesmo Espírito, e gozemos sempre da sua consolação. Por Cristo, Senhor nosso. Amém. Assim, nós já pedimos a luz do Espírito Santo. Sempre vou começar pedindo a luz do Espírito Santo, porque é o Espírito Santo que conduz todas as coisas. E encerrar, como eu disse, com a poderosa intercessão de Nossa Senhora e rezar o texto da Divina Misericórdia. Eu quero rezar por você, nas suas intenções. Então dá tempo ainda de você apresentar os seus pedidos. Quando você apresenta os seus pedidos, chega até mim as suas intenções e então faça chegar as suas intenções, os seus pedidos. Nós vamos colocar aqui diante do quadro Jesus Misericordioso, aos pés de Nossa Senhora, e já prepare aí o copo com a água, que o padre vai dar a bênção da água, vai abençoar também a sua família. Quer receber essa bênção? Fica comigo, porque está começando o nosso momento da misericórdia, o nosso terço da Divina Misericórdia. Rezo na sua intenção, rezo na intenção da sua família. Em nome do Pai, do Filho e do Espírito Santo. Amém. Creio em Deus Pai Todo-Poderoso, Criador do céu e da terra, e em Jesus Cristo, seu único Filho e nosso Senhor, que foi concebido pelo poder do Espírito Santo, nasceu da Virgem Maria, padeceu sobre Pôncio Pilatos, foi crucificado, morto e sepultado, desceu à mansão dos mortos, ressuscitou ao terceiro dia, subiu aos céus, está assentado à direita de Deus Pai Todo-Poderoso, de onde há de vir a julgar os vivos e os mortos. Creio no Espírito Santo, na Santa Igreja Católica, na comunhão dos santos, na remissão dos pecados, na ressurreição da carne, na vida eterna. Amém. Pai nosso que estais no céu, santificado seja o vosso nome. Venha a nós o vosso reino e seja feita a vossa vontade, assim na terra como no céu. O pão nosso de cada dia nos dai hoje, perdoai-nos as nossas ofensas, assim como nós perdoamos a quem nos tem ofendido. E não nos deixeis cair em tentação, mas livrai-nos do mal. Amém. Ave Maria, cheia de graça, o Senhor é convosco. Bendita sois vós entre as mulheres, e bendito é o fruto do vosso ventre, Jesus. Santa Maria, Mãe de Deus, rogai por nós, os pecadores, agora e na hora de nossa morte. Amém.

Ave Maria, cheia de graça, o Senhor é convosco, bendita sois vós entre as mulheres, e bendito é o fruto do vosso ventre, Jesus. Santa Maria, Mãe de Deus, rogai por nós, os pecadores, agora e na hora de nossa morte. Amém. Ave Maria, cheia de graça, o Senhor é convosco, bendita sois vós entre as mulheres, e bendito é o fruto do vosso ventre, Jesus. Santa Maria, Mãe de Deus, rogai por nós, os pecadores, agora e na hora de nossa morte. Amém. Glória ao Pai, ao Filho e ao Espírito Santo, como era no princípio, agora e sempre. Amém. Primeira dezena do Terço da Divina Misericórdia. Nós vamos rezar agora, de modo especial, por você que está acompanhando, você que está compartilhando, você que está evangelizando conosco. Eu compartilho, eu também evangelizo. Você que chegou agora para esse terço, tome nas mãos o instrumento da sua evangelização, seu celular, compartilhe, evangelize conosco. Eu quero rezar essa primeira dezena na sua intenção. A você que chegou, a você que compartilha, a você que está acompanhando esse momento oracional, que está rezando conosco, rezo por você esta primeira dezena. Eterno Pai, eu vos ofereço o corpo e o sangue, a alma e a divindade de vosso diletíssimo Filho, nosso Senhor Jesus Cristo, em expiação dos nossos pecados e dos pecados do mundo inteiro. Jesus, pela vossa dolorosa paixão, tende misericórdia de nós e do mundo inteiro. Jesus, pela vossa dolorosa paixão, tende misericórdia de nós e do mundo inteiro. Jesus, pela vossa dolorosa paixão, tende misericórdia de nós e do mundo inteiro. Jesus, pela vossa dolorosa paixão, tende misericórdia de nós e do mundo inteiro. Jesus, pela vossa dolorosa paixão, tende misericórdia de nós e do mundo inteiro. Jesus, pela vossa dolorosa paixão, tende misericórdia de nós e do mundo inteiro. Jesus, pela vossa dolorosa paixão, tende misericórdia de nós e do mundo inteiro. Jesus, pela vossa dolorosa paixão, tende misericórdia de nós e do mundo inteiro. Jesus, pela vossa dolorosa paixão, tende misericórdia de nós e do mundo inteiro. Jesus, pela vossa dolorosa paixão, tende misericórdia de nós e do mundo inteiro. Ó sangue e água, que jorrasse do coração de Jesus como fonte de misericórdia para nós, eu confio em vós. Jesus, eu confio em vós. Chegaram também aqui pedidos de oração através do nosso WhatsApp, chamada de áudio, né? Mensagem de áudio, aqui no 011-948-243579. Nós vamos ouvir agora, vamos colocar nesta intenção, nesta dezena do terço. Eterno Pai, eu vos ofereço o corpo e o sangue, a alma e a divindade de vosso diletíssimo Filho, nosso Senhor Jesus Cristo, em expiação dos nossos pecados e dos pecados do mundo inteiro. Jesus, pela vossa dolorosa paixão, tende misericórdia de nós e do mundo inteiro. Jesus, pela vossa dolorosa paixão, tende misericórdia de nós e do mundo inteiro. Jesus, pela vossa dolorosa paixão, tende misericórdia de nós e do mundo inteiro. Jesus, pela vossa dolorosa paixão, tende misericórdia de nós e do mundo inteiro. Jesus, pela vossa dolorosa paixão, tende misericórdia de nós e do mundo inteiro. Jesus, pela vossa dolorosa paixão, tende misericórdia de nós e do mundo inteiro. Jesus, pela vossa dolorosa paixão, tende misericórdia de nós e do mundo inteiro. Jesus, pela vossa dolorosa paixão, tende misericórdia de nós e do mundo inteiro. Jesus, pela vossa dolorosa paixão, tende misericórdia de nós e do mundo inteiro. Jesus, pela vossa dolorosa paixão, tende misericórdia de nós e do mundo inteiro. Ó sangue e água, que jorrastes do coração de Jesus como fonte de misericórdia para nós, eu confio em vós. Jesus, eu confio em vós. Terceira dezena do Terço da Divina Misericórdia, eu quero rezar de modo todo especial por aqueles que estão desempregados. Olha, quantas pessoas se encontram desempregadas, então eu quero rezar essa terceira dezena por aqueles que se encontram desempregados e que pedem uma nova oportunidade de emprego,

Padre, está muito difícil. Eu estou enviando os currículos, estou aí enviando, né? Sou com a minha carteira de trabalho aqui. Então, apresente agora, nessa terceira dezena, a sua carteira de trabalho, que eu quero orar por você. Quero orar na sua intenção para que sejam abertas as portas do emprego para você. Eterno Pai, eu vos ofereço o corpo e o sangue, a alma e a divindade de vosso diletíssimo Filho, nosso Senhor Jesus Cristo, em expiação dos nossos pecados e dos pecados do mundo inteiro. Jesus, pela vossa dolorosa paixão, tende misericórdia de nós e do mundo inteiro. Jesus, pela vossa dolorosa paixão, tende misericórdia de nós e do mundo inteiro. Jesus, pela vossa dolorosa paixão, tende misericórdia de nós e do mundo inteiro. Jesus, pela vossa dolorosa paixão, tende misericórdia de nós e do mundo inteiro. Jesus, pela vossa dolorosa paixão, tende misericórdia de nós e do mundo inteiro. Jesus, pela vossa dolorosa paixão, tende misericórdia de nós e do mundo inteiro. Jesus, pela vossa dolorosa paixão, tende misericórdia de nós e do mundo inteiro. Jesus, pela vossa dolorosa paixão, tende misericórdia de nós e do mundo inteiro. Jesus, pela vossa dolorosa paixão, tende misericórdia de nós e do mundo inteiro. Jesus, pela vossa dolorosa paixão, tende misericórdia de nós e do mundo inteiro. Ó sangue e água, que jorrastes do coração de Jesus, como fonte de misericórdia para nós, eu confio em vós. Jesus, eu confio em vós. A quarta dezena do texto da Divina Misericórdia, eu sempre clamo pela cura física, espiritual e emocional. Quantas pessoas nos acompanham estão depressivas, angustiadas. Ô padre, eu quero mais calma, quero viver mais em paz. Então nós vamos rezar essa quarta dezena pedindo agora para que seja liberta de todas as doenças emocionais, para que você possa se libertar dessa depressão, dessa angústia, dessa síndrome do pânico. Vamos pedir agora, pedindo ao Senhor Jesus, na sua infinita misericórdia, conceder a saúde física e espiritual, sobretudo a saúde emocional. Eterno Pai, eu vos ofereço o corpo e o sangue, a alma e a divindade de vosso diletíssimo Filho, nosso Senhor Jesus Cristo, em expiação dos nossos pecados e dos pecados do mundo inteiro. Jesus, pela vossa dolorosa paixão, tende misericórdia de nós e do mundo inteiro. Jesus, pela vossa dolorosa paixão, tende misericórdia de nós e do mundo inteiro. Jesus, pela vossa dolorosa paixão, tende misericórdia de nós e do mundo inteiro. Jesus, pela vossa dolorosa paixão, tende misericórdia de nós e do mundo inteiro. Jesus, pela vossa dolorosa paixão, tende misericórdia de nós e do mundo inteiro. Jesus, pela vossa dolorosa paixão, tende misericórdia de nós e do mundo inteiro. Jesus, pela vossa dolorosa paixão, tende misericórdia de nós e do mundo inteiro. Jesus, pela vossa dolorosa paixão, tende misericórdia de nós e do mundo inteiro. Jesus, pela vossa dolorosa paixão, tende misericórdia de nós e do mundo inteiro. Jesus, pela vossa dolorosa paixão, tende misericórdia de nós e do mundo inteiro. Ó sangue e água, que jorrastes do coração de Jesus, como fonte de misericórdia para nós, eu confio em vós. Jesus, eu confio em vós. Chegamos ao final do nosso terço, é a última dezena, ó, você está aí fiel ao nosso terço, chegamos à quinta dezena, e nesta quinta dezena do terço da Divina Misericórdia, nós queremos clamar a misericórdia do Senhor para que seja quebrado todas as pragas, todas as maldições, todas as contaminações. Ô padre, eu não sei, eu preciso dessa libertação agora, então reze com fé esse terço, reze com fé essa dezena. Muitas pessoas clamam a libertação, clamam a cura, clamam a salvação de Deus. E esta última dezena

clamamos a quebra de todas as maldições. Eterno Pai, eu vos ofereço o corpo e o sangue, a alma e a divindade de vosso diletíssimo Filho, nosso Senhor Jesus Cristo, em expiação dos nossos pecados e dos pecados do mundo inteiro. Jesus, pela vossa dolorosa paixão, tende misericórdia de nós e do mundo inteiro. Jesus, pela vossa dolorosa paixão, tende misericórdia de nós e do mundo inteiro. Jesus, pela vossa dolorosa paixão, tende misericórdia de nós e do mundo inteiro. Jesus, pela vossa dolorosa paixão, tende misericórdia de nós e do mundo inteiro. Jesus, pela vossa dolorosa paixão, tende misericórdia de nós e do mundo inteiro. Jesus, pela vossa dolorosa paixão, tende misericórdia de nós e do mundo inteiro. Jesus, pela vossa dolorosa paixão, tende misericórdia de nós e do mundo inteiro. Jesus, pela vossa dolorosa paixão, tende misericórdia de nós e do mundo inteiro. Jesus, pela vossa dolorosa paixão, tende misericórdia de nós e do mundo inteiro. Jesus, pela vossa dolorosa paixão, tende misericórdia de nós e do mundo inteiro. Ó sangue e água, que jorrasses do coração de Jesus, como fonte de misericórdia para nós, eu confio em vós. Jesus, eu confio em vós. Deus Santo, Deus Forte, Deus Imortal, tende misericórdia de nós e do mundo inteiro. Deus Santo, Deus Forte, Deus Imortal, tende piedade de nós e do mundo inteiro. Deus Santo, Deus Forte, Deus Imortal, tende piedade de nós e do mundo inteiro. E nós vamos fazer agora a oração a Jesus Misericordioso. Meu bom Jesus, diante do vosso coração aberto, de onde jorrar o sangue e água, fonte da divina misericórdia por nós pecadores, venho a vós com confiança clamar as graças, dons e virtudes desta santa devoção. Eu quero passar pelo teu lado aberto de amor por mim todos os meus pecados, minhas feridas emocionais e físicas, toda a carência e depressão, pois tenho a certeza que passando pelo teu coração, serei uma nova criatura. Que os raios claros da tua divina misericórdia, sangue e água, dissipem toda a treva em mim. Traga-me o perdão e a paz, a graça da conversão e da redenção eterna. Refugiai-me no abismo da salvação, onde nenhum inimigo conseguirá me alcançar, e nenhuma tentação e todo mal será ali neutralizado. Quero passar pela tua misericórdia os meus medos, dúvidas, minha vida financeira, todo o sentimento de desespero e fracasso, também todas as pessoas que fazem parte da minha vida. Presente agora as pessoas que fazem parte da sua vida. Eu as confio a vós, Senhor, na certeza de que experimentarão o amor de Deus. Vós morrestes, Jesus, mas uma fonte de vida jorrou para as almas, e um mar de misericórdia se abriu para o mundo inteiro. Ó fonte de vida, misericórdia divina inescrutável, envolvei o mundo todo e derramai-vos sobre nós. Acendei em nossos corações a chama do vosso amor. Pelo Espírito Santo, Senhor, tenho a esperança, a certeza de que tudo pode ser mudado pela força da oração e que eu possa dizer sempre, em todos os momentos da minha vida, Jesus, eu confio em vós. Jesus, eu confio em vós. E chegamos ao final do nosso momento oracional de graças e bênçãos. Eu cheguei com meu coração em paz. Eu tenho certeza que o Senhor também está em paz. Gente, padre, que gostoso que é esse momento oracional. Eu sonhava com esse momento, como eu falei para vocês, né? Nós estamos aí agradecendo a Deus,
esta oportunidade de mergulhar na sua infinita misericórdia.

é o Terço da Divina Misericórdia. Eu recebi vários pedidos, várias intenções. Você mandou o seu pedido, as suas intenções. Tenha certeza que eu vou colocar nas Santas Missas aqui em nossa paróquia, vou colocar os pés de Nossa Senhora de Fátima, colocar no coração misericordioso de nosso Senhor Jesus Cristo. Só quero continuar lembrando a você que você pode enviar o seu áudio e os seus pedidos de oração. Padre, por onde que eu envio? Então, presta atenção. 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Agora, se você quer mesmo mandar direto a sua mensagem para mim, você sabe que tem meu telefone aí, 11-9-4824-3579. Esse é o meu número, onde você manda suas mensagens, manda os seus pedidos de oração e, claro, através desses pedidos, dessas intenções, eu coloco aqui no Terço da Divina Misericórdia, no Terço das Mãos Ensanguentadas, amanhã, coloco no Terço da Vitória nas Batalhas, coloco nas orações do final de semana e em todos os momentos oracionais. O padre reza todo dia, o padre ora a Deus por você. Então, quando você está apresentando a intenção sua aqui, pode ser que eu coloque depois na oração da madrugada, na oração da manhã, na oração da tarde. Então, por isso que eu quero que você envie para mim os pedidos e também você possa colocar aqui a sua cidade, o seu estado, né? Qual é a sua intenção, para que eu possa saber qual é a sua intenção, saber qual é o seu pedido. 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Não saia daí não, tem bênção da água, tem a bênção final. O padre vai recorrer a Nossa Senhora, a proteção da nossa mãe, e saudar a Mãe da Misericórdia. Já chegamos ao final, né? Está acabando nosso tempo aqui, então o padre já vai dar esta bênção. Já deu tempo aí de você anotar os telefones da família Vitória Católica, já enviar o seu áudio, tá? Se eu não falei do seu nome, do seu áudio agora nesse programa, nesse momento oracional, pode ser que seu áudio venha também no próximo momento oracional ou em todos os momentos oracionais, mas tenha certeza que na Santa Missa eu estarei colocando as suas intenções. Vamos juntos recorrer à Mãe da Misericórdia? Vamos pedir a intercessão de Nossa Senhora para abençoar a sua casa, abençoar o seu trabalho, abençoar também a sua família. Rezemos juntos pedindo a proteção de nossa mãe, ela que é a Mãe da Misericórdia. Debaixo de vossa proteção recorremos, Santa Mãe de Deus. Não desprezeis as nossas súplicas e nossas necessidades, mas livrai-nos sempre de todos os perigos, ó Virgem gloriosa e bendita. Saudemos a Mãe da Misericórdia. Salve, Rainha, Mãe de Misericórdia, vida, doçura e esperança nossa, salve. A vós bradamos, os degredados filhos de Eva, a vós suspiramos gemendo e chorando neste vale de lágrimas. Eia, pois, advogada nossa, esses vossos olhos misericordiosos nós volvei, e depois desse desterro, mostrai-nos, Jesus, bendito fruto do vosso ventre, ó clemente, ó piedosa, ó doce sempre Virgem Maria. Rogai por nós, Santa Mãe de Deus, para que sejamos dignos das promessas de Cristo. Amém. Nossa Senhora do Rosário de Fátima,

0: rogai por nós. Chegou o momento da bênção da água. A nossa proteção está no nome do Senhor, que fez o céu e a terra. Ouvi, Senhor, a minha oração. Chega até vós o meu clamor. Deus, cuja palavra santifica todas as coisas, pelo vosso santíssimo nome, pela poderosa intercessão da Virgem Maria, Senhora de Fátima, a Mãe da Misericórdia, desça sobre vós, sobre esta água, sobre a sua família, sobre a sua casa, sobre o seu trabalho, a bênção, a saúde, a proteção e a paz do Deus que é Todo-Poderoso, o Pai, o Filho e o Espírito Santo. Amém. A batalha é grande, mas a vitória é certa.
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2: Chegou o final de semana e aqui nós estamos ligados na Rádio Vitória Católica. Eu, Padre Kleber Leandro, estou com você. Olha, final de semana abençoado, final de semana de graça, de bênçãos. Temos aí as Santas Missas, todo sábado, meio-dia, às 17 horas, o domingo às 7, 9, 11, também às 18 horas. E é claro que em todas as missas eu estou rezando a sua intenção. Faça chegar até as minhas mãos os seus pedidos e as suas intenções através do nosso telefone. Nós temos aqui o telefone disponível para você. 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

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Eu espero você, espero também a sua caravana, a sua família e qualquer parte do Brasil e do mundo. Venha celebrar conosco, porque com Jesus a batalha é grande, mas a vitória é certa.

Caríssimos irmãos da Rádio Vitória Católica, muita paz no Senhor. No último domingo, celebramos a solenidade de Pentecostes, que coroa todo o tempo pascal. Terminada a solenidade de Pentecostes, retomamos o tempo comum, o tempo da caminhada da Igreja, o tempo da missão, que realiza a sua missão na graça do Espírito Santo. Por isso, nesta primeira semana que retomamos o tempo comum, vamos refletir ainda sobre essa força do Espírito Santo na nossa vida e missão, e vamos refletir com as palavras de Santo Agostinho, recordando o dia de Pentecostes e a sua força na Igreja. Amanheceu para nós, irmãos, o dia venturoso em que a Santa Igreja brilha nos rostos dos seus fiéis e arde em seus corações. Porque celebramos aquele dia em que nosso Senhor Jesus Cristo, glorificado pela ascensão, após sua ressurreição, enviou o Espírito Santo. Assim está realmente descrito no Evangelho. O que tem a sede, diz, vem a mim. O que crê em mim, que beba. De seu interior manarão rios de água viva. O explica em seguida o evangelista dizendo, dizia isto referindo-se ao Espírito que receberiam os que crescem nele, mas ainda não tinha dado o Espírito, porque Jesus ainda não tinha sido glorificado. Restava, portanto, que uma vez glorificado, Jesus, após sua ressurreição dentre os mortos e sua ascensão ao céu, imediatamente se seguisse a doação do Espírito Santo, enviado pelo mesmo que o tinha prometido, como de fato aconteceu. Na realidade, depois do Senhor ter convivido com seus discípulos, após sua ressurreição, durante 40 dias subiu ao céu, e no dia 50, que celebramos em Pentecostes, enviou o Espírito Santo, conforme está escrito nos Atos dos Apóstolos, e ouvimos também, irmãos, nesta primeira leitura do domingo de Pentecostes. Aquele vento purificava os corações.

da palha carnal. Aquele fogo consumia o feno da antiga concupiscência. Aquelas línguas em que falavam os que estavam plenos do Espírito Santo prefiguravam a futura igreja, mediante as línguas de todos os povos. Pois assim como depois do dilúvio, a soberba impiedade dos homens edificou uma grande

0: dominasse sua própria língua, para não ser entendido pelas demais. Assim a humildade, o humilde piedade dos fiéis, reduziu essa diversidade de línguas à unidade da igreja. De maneira que aquilo que a discórdia tinha dispersado, reunisse a caridade. E assim, os membros dispersos do gênero humano, qual membros de um mesmo corpo, fossem reintegrados à unidade de uma única cabeça que é Cristo. E fundidos na unidade do corpo santo, mediante o fogo do amor. Entretanto, irmãos, neste dom do Espírito Santo estão totalmente excluídos os que odeiam a graça da paz, os que não mantêm a harmonia da unidade. E ainda que também eles se reúnam solenemente, ainda que escutem as leituras nas quais o Espírito Santo é prometido e enviado, as escutam para a sua condenação, não para a sua recompensa. De fato, de que lhes aproveita ouvir com os ouvidos o que rejeitam com o coração? Em vez disso, vós, meus irmãos, membros do corpo de Cristo, germens da unidade, filhos da paz, festejai com alegria a vinda do Espírito Santo. Celebrem-no com satisfação. Em vós se realiza o que se prenunciava nos dias da vinda do Espírito Santo. Assim como naquela ocasião, os que recebiam o Espírito Santo, mesmo sendo um só homem, falava todas as línguas, assim também agora, por todas as nações e em todas as línguas, fala essa mesma unidade, radicados na qual possuís o Espírito Santo, mas com a condição de que não estejais separados por cisma algum da Igreja de Cristo, que fala todas as línguas a todos os povos. É essa a nossa missão, que é a palavra de Jesus, que a força do Espírito não esteja simplesmente em todas as nações, mas em todas as realidades onde estamos, onde vivemos e onde somos chamados a entrar em missão. Alegremos-nos com essa presença perene do Espírito na Igreja. Amém.
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2: Quatro horas e 10 minutos.

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2: Hoje, dia 30 de maio, eu, Padre André, daqui da Arquidiocese de Aparecida, estou com você, amigo e amigo ouvinte, para conhecermos um pouquinho mais a história de Santa Joana d'Arc, Virgem. Com alegria, hoje recordamos a vida da heroína francesa que, com apenas 19 anos, tornou-se guerreira e mártir. A conhecida Joana d'Arc nasceu na França no ano 1412. Simples, trabalhadora e analfabeta, era uma menina muito rica na vida com Deus, sendo ajudada pelo arcanjo Miguel e pelas santas de sua devoção, de modo que se deixou trabalhar pela providência divina que a formava para uma especial missão: liderar a libertação dos povos franceses das mãos dos ingleses opressores. Depois de se apresentar ao rei e ser comprovada sua inspirada intenção, Santa Joana d'Arc recebeu a permissão para liderar o exército francês, o qual, na Batalha de Orleans, conquistou, sob o comando dela, a vitória e a coroa do rei Carlos VII. Sentindo-se ameaçado pela popularidade da santa, o rei Carlos retirou-lhe o apoio e suspendeu a guerra. Santa Joana quis voltar à sua vida de campo, mas diante da insistência do rei, foi liderar o combate em Paris, mas desta vez foi ferida, presa, entregue às autoridades inglesas, que através de sacerdotes renegados manipularam a igreja e o governo para conseguirem a condenação na fogueira para Joana. Nos lábios dos mentirosos estava a acusação de blasfema, exploradora do povo, idólatra, herege e bruxa, enquanto na boca de Joana, que morria queimada, estavam os santíssimos nomes de Jesus e Maria. Morreu no dia 30 de maio de 1431 e 20 anos mais tarde foi inocentada pela igreja, que a venera como mártir. E no ano 1900

0: 1920 foi canonizada pelo Papa Bento XV. Rezemos. Concedei-me, ó Pai, a coragem e o espírito de sacrifício de vossa serva Joana d'Arc, a fim de que, pelo seu exemplo e fidelidade, seja eu também um soldado da causa do Evangelho. Por Cristo nosso Senhor. Amém. Santa Joana d'Arc, pela sua poderosa intercessão junto de Deus, rogai por nós.
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2: 4:22.
3: Meu Senhor e meu Deus, eu creio, mas aumentai a minha fé. No poder e na força do teu Filho Jesus, eu te peço a restauração da minha família. Senhor, eu sei que tu me sondas, me conheces e conheces a situação da minha família. Nós precisamos da força do teu poder. Nós precisamos da vossa ação poderosa em nossa vida. Age com poder, Senhor, em cada pessoa de minha casa. Restaura meu lar. Opera, Jesus, uma obra de profunda cura e libertação e restauração. Destrói, Senhor, na minha família toda maldição. Liberta de todo jugo hereditário que pese sobre nós. Jesus, pelo teu preciosíssimo sangue derramado sobre nós, desfaz todo laço e consagração ao mal que porventura nos prende aos poderes das trevas. Purifica-nos de todos os vícios e contaminações espirituais. Cura as feridas mais profundas da alma e do coração, de todas as doenças emocionais, físicas e espirituais. Liberta minha família de toda inveja, discórdia, rancor, ódio e divisão. Que possamos viver a grande graça do perdão. Nós declaramos como único Deus e Senhor de nossa família. Eu me consagro e consagro todos os membros de minha casa a ti, Senhor, pois sabemos que em Cristo somos mais que vencedores. Concede, Senhor, aos meus familiares a bênção de vitória, pois nós cremos que a batalha é grande, mas a vitória é certa.

0: já ajudou uma pessoa idosa ou alguém com alguma dificuldade de locomoção a atravessar a rua, já sentiu o gostinho do trabalho voluntário. Ver aquele sorriso de gratidão não tem preço e vale qualquer esforço. Faz parte da natureza humana ajudar o outro. Basta observar uma criança. 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Por isso, convido você a procurar em sua cidade, em seu bairro, projetos nos quais você possa contribuir. 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
2: Chegou o momento esperado, o momento esperado das preces da comunidade. É o momento que vamos apresentar a Deus os nossos pedidos, as nossas intenções. Cheios de confiança em Deus, que ama e protege todos aqueles que redimiu por seu Filho Jesus, façamos as nossas orações e digamos: confirmai, Senhor, o que em nós realizastes. Confirmai, Senhor, o que em nós realizastes. Você pode enviar também o seu pedido aqui no 11 948243579. Quero apresentar as suas preces, os seus pedidos. Mande o seu pedido 11 948243579. Deus de misericórdia, dirige nossos passos nos caminhos da santidade, para pensarmos somente o que é verdadeiro, justo e digno de ser amado. Confirmai, Senhor, o que em nós realizastes. Por amor do vosso nome, não nos abandoneis para sempre, mas lembrai-vos, Senhor, da vossa aliança. Confirmai, Senhor, o que em nós realizastes. De coração contrito e humilde, sejamos acolhidos por vós, pois não serão confundidos aqueles que em vós esperam. Confirmai, Senhor, o que em nós realizaste. Vós, que em Cristo nos chamastes para uma missão profética, dai-nos a graça de proclamarmos sem temor as maravilhas do vosso poder. Oremos. Confirmai, Senhor, o que em nós realizastes. Queremos apresentar também agora, neste momento, ao nosso bom Deus, todos os benfeitores, colaboradores, todos que fazem parte da família, todos os associados, todos que ajudam financeiramente esta obra de evangelização. Que Deus abençoe você, que Deus abençoe a sua família. Pedimos que o Senhor continue a derramar sobre você, sobre a sua família, todas as graças e todas as bênçãos dos céus. Prossigamos implorando a vinda do Reino. Pai nosso, que estais no céu, santificado seja o vosso nome. Venha a nós o vosso reino e seja feita a vossa vontade, assim na terra como no céu. O pão nosso de cada dia nos dai hoje. Perdoai-nos as nossas ofensas, assim como nós perdoamos a quem nos tem ofendido. E não nos deixeis cair em tentação, mas livrai-nos do mal. Amém. A batalha é grande, mas a vitória é certa.
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3: Quatro horas e 51 minutos.
4: A cruz sagrada seja minha luz, não seja o dragão meu guia. Retira-te, Satanás, nunca me aconselhes coisas vãs. É mal que tu me ofereces, bebe tu mesmo do teu veneno. Ó augusta rainha do céu, soberana dos anjos, senhora das vitórias, virgem poderosa, vós que recebestes de Deus o poder e a missão para esmagar a cabeça de Satanás, a serpente venenosa, nós te pedimos humildemente, enviai as legiões.

0: Anjos celestiais, os arcanjos São Miguel, São Gabriel e São Rafael, para que sob o teu poder e o teu comando derrotem os demônios, repreendendo a sua audácia e precipitando-os no abismo do inferno. Amém.
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2: Chegou o final de semana e aqui nós estamos ligados na Rádio Vitória Católica. Eu, Padre Kleber Leandro, estou com você. Olha, final de semana abençoado, final de semana de graça, de bênçãos. Temos aí as Santas Missas, todo sábado ao meio-dia às 17 horas, domingo às 7, 9, 11 também às 18 horas. E é claro que em todas as missas eu estou rezando a sua intenção. Faça chegar até as minhas mãos os seus pedidos e as suas intenções através do nosso telefone. Nós temos aqui o telefone disponível para você. É o 11 948243579, 11 948243579, e também o 11 2479 2657, 11 2479 2657, e eu vou apresentar as suas intenções, todas as suas intenções, no altar do Senhor, na Santa Missa, aqui no Santuário São Judas Tadeu, em Guarulhos. Eu espero você, espero também a sua caravana, a sua família, e qualquer parte do Brasil e do mundo. Venha celebrar conosco, porque com Jesus a batalha é grande, mas a vitória é certa.

Feche os teus olhos e pede ao Senhor. Nessa noite, Senhor, nós estamos te pedindo que o teu sangue seja derramado sobre este lugar, sobre cada um de nós, nossas famílias, nosso país, nossos amigos, nossos irmãos.

para essa cruz, meu irmão, agora. Relembra o que está escrito no Evangelho. No alto do Calvário, ele foi crucificado entre dois malfeitores. Derramou todo o seu sangue por amor a mim e a você. Se coloca aos pés da cruz de Cristo, como estava Maria, João, usando a tua imaginação, abraça essa cruz e deixa que o sangue de Cristo goteje sobre você, sobre suas enfermidades, sobre suas dores, sobre seus sofrimentos, sobre tudo aquilo que existe na sua vida que precisa de cura, libertação, saúde.

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0: Caríssimos irmãos da Rádio Vitória Católica, muita paz no Senhor. No último domingo, celebramos a solenidade de Pentecostes, que coroa todo o tempo pascal. Terminada a solenidade de Pentecostes, retomamos o tempo comum, o tempo da caminhada da Igreja, o tempo da missão, que realiza a sua missão na graça do Espírito Santo. Por isso, nesta primeira semana que retomamos o tempo comum, vamos refletir ainda sobre essa força do Espírito Santo na nossa vida e missão, e vamos refletir com as palavras de Santo Agostinho, recordando o dia de Pentecostes e a sua força na Igreja. Amanheceu para nós, irmãos, o dia venturoso em que a Santa Igreja brilha nos rostos dos seus fiéis e arde em seus corações. Porque celebramos aquele dia em que nosso Senhor Jesus Cristo, glorificado pela ascensão, após sua ressurreição, enviou o Espírito Santo. Assim está realmente descrito no Evangelho. O que tem a sede, diz, vem a mim. O que crê em mim, que beba. De seu interior manarão rios de água viva. O explica em seguida o evangelista dizendo: dizia isto referindo-se ao Espírito que receberiam os que crescem nele, mas ainda não tinha dado o Espírito, porque Jesus ainda não tinha sido glorificado. Restava, portanto, que uma vez glorificado, Jesus, após sua ressurreição dentre os mortos e sua ascensão ao céu, imediatamente se seguisse a doação do Espírito Santo, enviado pelo mesmo que o tinha prometido, como de fato aconteceu. Na realidade, depois do Senhor ter convivido com seus discípulos, após sua ressurreição, durante 40 dias subiu ao céu, e no dia 50, que celebramos em Pentecostes, enviou o Espírito Santo, conforme está escrito nos Atos dos Apóstolos, e ouvimos também, irmãos, nesta primeira leitura do domingo de Pentecostes. Aquele vento purificava os corações da palha carnal, aquele fogo consumia o feno da antiga concupiscência, aquelas línguas em que falavam os que estavam plenos do Espírito Santo prefiguravam a futura Igreja, mediante as línguas de todos os povos. Pois assim como depois do dilúvio, a soberba impiedade dos homens edificou uma grandiosa torre contra o Senhor, ocasião na qual o gênero humano mereceu ser dividido pela diversidade de línguas, de modo que cada nação falasse sua própria língua, para não ser entendido pelas demais. Assim a humildade, ou a humilde piedade dos fiéis, reduziu essa diversidade de línguas à unidade da Igreja. De maneira que aquilo que a discórdia tinha dispersado, reunisse a caridade. E assim, os membros dispersos do gênero humano, qual membros de um mesmo corpo, fossem reintegrados à unidade de uma única cabeça que é Cristo, e fundidos na unidade do corpo santo, mediante o fogo do amor. Entretanto, irmãos, neste dom do Espírito Santo estão totalmente excluídos os que odeiam a graça da paz, os que não mantêm a harmonia da unidade, e ainda que também eles se reúnam solenemente, ainda que escutem as leituras nas quais o Espírito Santo é prometido e enviado, as escutam para a sua condenação, não para a sua recompensa. De fato, de que lhes aproveita ouvir com os ouvidos o que rejeitam com o coração? Em vez disso, vós, meus irmãos, membros do corpo de Cristo, germens da unidade, filhos da paz, festejai com alegria a vinda do Espírito Santo. Celebrem-no com satisfação. Em vós se realiza o que se prenunciava nos dias da vinda do Espírito Santo. Assim como naquela ocasião, os que recebiam o Espírito Santo, mesmo sendo um só homem, falava todas as línguas, assim também agora, por todas as nações e em todas as línguas, fala essa mesma unidade, radicados na qual possuís o Espírito Santo, mas com a condição de que não estejais separados por cisma algum da Igreja de Cristo, que fala todas as línguas a todos os povos. É essa a nossa missão, que é a palavra de Jesus, que a força do Espírito não esteja simplesmente em todas as nações, mas em todas as realidades onde estamos, onde vivemos e onde somos chamados a entrar em missão. Alegremos-nos com essa presença perene do Espírito na Igreja. Amém.
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2: Hoje, dia 30 de maio, eu, Padre André, daqui da Arquidiocese de Aparecida, estou com você, amigo e amiga ouvinte, para conhecermos um pouquinho mais a história de Santa Joana d'Arc, Virgem. Com alegria, hoje recordamos a vida da heroína francesa que, com apenas 19 anos, tornou-se guerreira e mártir. A conhecida Joana d'Arc nasceu na França no ano 1412. Simples, trabalhadora e analfabeta, era uma menina muito rica na vida com Deus, sendo ajudada pelo arcanjo Miguel e pelas santas de sua devoção, de modo que se deixou trabalhar pela providência divina que a formava para uma especial missão: liderar a libertação dos povos franceses das mãos dos ingleses opressores. Depois de se apresentar ao rei e ser comprovada sua inspirada intenção, Santa Joana d'Arc recebeu a permissão para liderar o exército francês, o qual, na Batalha de Orleans, conquistou, sob o comando dela, a vitória e a coroa do rei Carlos VII. Sentindo-se ameaçado pela popularidade da santa, o rei Carlos retirou-lhe o apoio e suspendeu a guerra. Santa Joana quis voltar à sua vida.

0: vida de campo, mas diante da insistência do rei, foi liderar o combate em Paris, mas desta vez foi ferida, presa, entregue às autoridades inglesas, que através de sacerdotes renegados manipularam a igreja e o governo para conseguirem a condenação na fogueira para Joana. Nos lábios dos mentirosos estava a acusação de blasfema, exploradora do povo, idólatra, herege e bruxa, enquanto na boca de Joana, que morria queimada, estavam os santíssimos nomes de Jesus e Maria. Morreu no dia 30 de maio de 1431 e 20 anos mais tarde foi inocentada pela igreja, que a venera como mártir. E no ano 1920 foi canonizada pelo Papa Bento XV. Rezemos. Concedei-me, ó Pai, a coragem e o espírito de sacrifício de vossa serva Joana d'Arc, a fim de que, pelo seu exemplo e fidelidade, seja eu também um soldado da causa do Evangelho. Por Cristo nosso Senhor. Amém. Santa Joana d'Arc, pela sua poderosa intercessão junto de Deus, rogai por nós.
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2: 5:24.
3: Ó Senhor Deus de amor e de bondade, fazei com que esta mensagem de amor e de paz chegue em todos os corações e todas as famílias, restaurando, libertando e curando em suas noites traiçoeiras, sentindo o amor de Jesus, tendo a certeza de que tudo vai dar certo, de que o amor de Deus é maior do que todas as coisas. Ele que cura, que salva e que liberta, sinta a paz de Jesus no teu coração, que a batalha é grande, mas a vitória é grande.

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2: Chegou o momento esperado, o momento esperado das preces da comunidade. É o momento que vamos apresentar a Deus os nossos pedidos, as nossas intenções. Cheios de confiança em Deus, que ama e protege todos aqueles que redimiu por seu Filho Jesus, façamos as nossas orações e digamos: confirmai, Senhor, o que em nós realizastes. Confirmai, Senhor, o que em nós realizastes. Você pode enviar também o seu pedido aqui no 11 948243579. Quero apresentar as suas preces, os seus pedidos. Mande o seu pedido 11 948243579. Deus de misericórdia, dirige nossos passos nos caminhos da santidade, para pensarmos somente o que é verdadeiro, justo e digno de ser amado. Confirmai, Senhor, o que em nós realizastes. Por amor do vosso nome, não nos abandoneis para sempre, mas lembrai-vos, Senhor, da vossa aliança. Confirmai, Senhor, o que em nós realizastes. De coração contrito e humilde, sejamos acolhidos por vós, pois não serão confundidos aqueles que em vós esperam. Confirmai, Senhor, o que em nós realizaste. Vós, que em Cristo nos chamastes para uma missão profética, dai-nos a graça de proclamarmos sem temor as maravilhas do vosso poder. Oremos. Confirmai, Senhor, o que em nós realizastes. Queremos apresentar também agora neste momento ao nosso bom Deus todos os benfeitores, colaboradores, todos que fazem parte da família, todos os associados, todos que ajudam financeiramente esta obra de evangelização. Que Deus abençoe você, que Deus abençoe a sua família. Pedimos que o Senhor continue a derramar sobre você, sobre a sua família, todas as graças e todas as bênçãos dos céus. Prossigamos implorando a vinda do reino. Pai nosso, que estais no céu, santificado seja o vosso nome. Venha a nós o vosso reino, seja feita a vossa vontade, assim na terra como no céu. O pão nosso de cada dia nos dai hoje. Perdoai-nos as nossas ofensas, assim como nós perdoamos a quem nos tem ofendido. E não nos deixeis cair em tentação, mas livrai-nos do mal. Amém. A batalha é grande, mas a vitória é certa.
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3: Horas e 52 minutos.
4: Meu Pai misericordioso e Senhor fiel, soberano Deus, em nome do Teu Filho e nosso irmão Jesus Cristo, que em Seu preciosíssimo sangue derramado na cruz redimiste dos meus pecados, na força poderosa e na unção viva do Divino Espírito Santo, Te suplico, renova em cada um de nós neste momento a Tua unção, a Tua força e o Teu poder. Derrama sobre nossa família, nosso trabalho, sobre todo o nosso ser, as vossas mais copiosas bênçãos de cura e libertação. Afasta de nós, Senhor, toda perseguição diabólica, toda inveja, todas as doenças físicas, espirituais e emocionais. Anula, quebre, destrua todas as forças espirituais do mal que atenta contra nós, nosso organismo físico, nossa família. Concede, Senhor, a nós a graça de podermos lutar e vencer sempre, pois nós cremos que a batalha é grande, mas a vitória é certa.
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5: E nesse final de semana, nós estamos ligadinho aqui na Rádio Vitória Católica. Vou rezar por você, viu? Vou rezar nas suas intenções. 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Todo domingo às 7, 9, 11 e às 18 horas eu estou rezando nas suas intenções. 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Vou rezar por você, vou rezar pela sua família nesse final de semana aqui no Santuário São Judas Tadeu.

0: Eu, Padre Kleber Leandro, rezo com você e por você nas suas intenções. Aqueles que quiserem apresentar também os seus pedidos para esta oração, podem enviar um WhatsApp para nós aqui no 11 948243579. Apresente os seus pedidos e as suas intenções para esta oração do Ângelus, a oração que nós apresentamos nas mãos da Virgem Maria, todas as suas intenções, para que ela apresente ao seu Filho Jesus. Vamos rezar por você, vamos rezar pela sua família. 11 948243579. Você pode apresentar as suas intenções, os seus pedidos para esta oração. Em nome do Pai, do Filho e do Espírito Santo. Amém. O anjo do Senhor anunciou a Maria, e ela concebeu do Espírito Santo. Ave Maria, cheia de graça, o Senhor é convosco. Bendita sois vós entre as mulheres, e bendito é o fruto do vosso ventre, Jesus. Santa Maria, Mãe de Deus, rogai por nós, os pecadores, agora e na hora de nossa morte. Amém. Eis aqui a escrava do Senhor, faça-se em mim segundo a vossa palavra. Ave Maria, cheia de graça, o Senhor é convosco. Bendita sois vós entre as mulheres, e bendito é o fruto do vosso ventre, Jesus. Santa Maria, Mãe de Deus, rogai por nós, os pecadores, agora e na hora de nossa morte. Amém. E o Verbo divino se fez carne e habitou entre nós. Ave Maria, cheia de graças, o Senhor é convosco. Bendita sois vós entre as mulheres, e bendito é o fruto do vosso ventre, Jesus. Santa Maria, Mãe de Deus, rogai por nós, os pecadores, agora e na hora de nossa morte. Amém. Oremos. Infundi, Senhor, como vos pedimos, a vossa graça em nossos corações, para que nós, que conhecemos pela anunciação do anjo a encarnação de Cristo, vosso Filho, cheguemos por sua paixão e morte de cruz à glória da ressurreição. Pelo mesmo Cristo, Senhor nosso. Amém. Santo anjo do Senhor, meu zeloso guardador, se a ti me confiou a piedade divina, sempre me rege, me guarde, me governe, me ilumine. Amém. Que as almas dos fiéis defuntos, pela misericórdia de Deus, descansem em paz. Amém. Descansem em paz. Glória ao Pai, ao Filho e ao Espírito Santo, como era no princípio, agora e sempre. Amém. Glória ao Pai, ao Filho e ao Espírito Santo, como era no princípio, agora e sempre. Amém. Glória ao Pai, ao Filho e ao Espírito Santo, como era no princípio, agora e sempre. Amém. O Senhor esteja convosco, Ele está no meio de nós. E desça sobre vós, sobre vossa família, sobre vossas casas, sobre o vosso trabalho, a bênção, a saúde, a proteção e a paz do Deus que é Todo-Poderoso, o Pai, o Filho e o Espírito Santo. Amém. A batalha é grande, mas a vitória é certa.
1: Angelus Domini, nunciavit Maria.
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Queridos filhos e filhas, neste momento nós vamos rezar o Santo Terço. É um momento especial para prestarmos ao nosso Deus a nossa homenagem por meio da nossa oração. Aproveitamos também para renovarmos nossos pedidos, ação de graças, as nossas intenções que vamos fazer apresentando a Santa Mãe de Deus, a Nossa Senhora, a Virgem do Rosário de Fátima, a Rainha das Vitórias, e agradecê-la por tantas graças que já alcançamos por sua poderosa intercessão junto a Jesus. Coloquemos ao coração de Jesus, pelas mãos da Virgem Maria, todos os nossos pedidos. E você pode enviar aqui neste momento através do WhatsApp 011 948243579, 11 948243579, todos os seus pedidos e as suas intenções para este Santo Terço. Hoje nós vamos contemplar os mistérios gozosos por todos aqueles que solicitaram as nossas orações, por todos os seus pedidos. Vamos então iniciar rezando com muita devoção, invocando assim a Santíssima Trindade.

0: E no primeiro mistério de hoje, nós vamos contemplar a anunciação do anjo Gabriel à Virgem Maria.
1: Pai nosso que estais no céu,

0: nossa morte. Amém.
1: Ave Maria, cheia de graça, o Senhor é convosco. Bendita sois vós entre as mulheres, bendito é o fruto do vosso ventre, Jesus.
0: Santa Maria, Mãe de Deus, rogai por nós, pecadores, agora e na hora de nossa morte. Amém.
1: Ave Maria, cheia de graça, o Senhor é convosco. Bendita sois vós entre as mulheres, bendito é o fruto do vosso ventre, Jesus.
0: Santa Maria, Mãe de Deus, rogai por nós, pecadores,

0: precisarem.
1: Nossa Senhora, Rainha das Vitórias, rogai por nós. Continue apresentando as suas intenções aqui no 011-94824-3579.

0: E neste segundo mistério, nós vamos contemplar a visita de Nossa Mãe Maria Santíssima à sua prima, Santa Isabel.
1: Pai nosso que estais no céu,

0: E nesse terceiro mistério, nós contemplamos o nascimento de nosso Senhor Jesus Cristo em Belém.
1: Pai nosso que estais no céu,

0: Amém.
1: Ave Maria, cheia de graça, o Senhor é convosco. Bendita sois vós entre as mulheres, bendito é o fruto do vosso ventre, Jesus.
0: Santa.

0: E neste quarto mistério, nós contemplamos a apresentação de nosso Senhor Jesus Cristo no templo e a purificação de Nossa Senhora.
1: Pai nosso que estais no céu,

0: E neste quinto mistério, nós contemplamos o encontro de Jesus no templo entre os doutores da lei.
1: Pai nosso que estais no céu,

0: mais precisarem.
1: Agradecimento. Infinitas graças vos damos, ó soberana Rainha, pelos benefícios que todos os dias recebemos de vossas mãos maternais. Dignai-vos, agora e para sempre, tomar-nos debaixo do vosso poderoso amparo, e para mais vos agradecer, vos saudamos com uma salve, Rainha.

Encerramos este santo terço, esses mistérios gozosos. Queremos agradecer a cada um de vocês que rezaram conosco, a você que rezou conosco esse santo terço. E fica o nosso convite para que possamos nos encontrar novamente nesse mesmo horário para juntos rezarmos o santo terço. Quantas graças, quantas bênçãos nós recebemos.

0: Sabemos de Deus. Você pode continuar enviando o seu pedido, as suas intenções, aqui no 011-94824-3579. Convide os seus amigos, convide os seus familiares para também rezar conosco, para que eles possam entrar em sintonia conosco também. E encerramos esse Santo Terço. Neste momento, receba a bênção de Deus para você, para sua família, pelo seu trabalho, por todas as suas intenções e por todos aqueles que enviaram seus pedidos. O Senhor esteja convosco. Ele está no meio de nós. E por intercessão de Nossa Senhora do Rosário de Fátima, a Rainha das Vitórias, desça sobre vós, sobre vossas casas, sobre o vosso trabalho, a bênção do Deus que é Todo-Poderoso, o Pai, o Filho e o Espírito Santo. Amém. A batalha é grande, mas a vitória é certa.
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1: E nesse final de semana nós estamos ligadinho aqui na Rádio Vitória Católica. Eu vou rezar por você, viu? Vou rezar nas suas intenções. Todos os sábados ao meio-dia, às 17, eu estou rezando a Santa Missa também aos domingos. Todo domingo às 7, 9, 11 e às 18 horas eu estou rezando nas suas intenções. 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Vou rezar por você, vou rezar pela sua família nesse final de semana aqui no Santuário São Judas Tadeu. 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

Caríssimos irmãos da Rádio Vitória Católica, muita paz no Senhor. No último domingo, celebramos a solenidade de Pentecostes, que coroa todo o tempo pascal. Terminada a solenidade de Pentecostes, retomamos o tempo comum, o tempo da caminhada da Igreja, o tempo da missão, que realiza a sua missão na graça do Espírito Santo. Por isso, nesta primeira semana que retomamos o tempo comum, vamos refletir ainda sobre essa força do Espírito Santo na nossa vida e missão, e vamos refletir com as palavras de Santo Agostinho, recordando o dia de Pentecostes e a sua força na Igreja. Amanheceu para nós, irmãos, o dia venturoso em que a Santa Igreja brilha nos rostos dos seus fiéis e arde em seus corações. Porque celebramos aquele dia em que nosso Senhor Jesus Cristo, glorificado pela ascensão, após sua ressurreição, enviou o Espírito Santo. Assim está realmente descrito no Evangelho. O que tem a sede, diz, vem a mim. O que crê em mim, que beba. De seu interior manarão rios de água viva.

explica em seguida o evangelista dizendo: dizia isto referindo-se ao Espírito que receberiam os que crescem nele, mas ainda não tinha dado o Espírito, porque Jesus ainda não tinha sido glorificado. Restava, portanto, que uma vez glorificado, Jesus, após sua ressurreição dentre os mortos e sua ascensão ao céu, imediatamente se seguisse a doação do Espírito Santo, enviado pelo mesmo que o tinha prometido, como de fato aconteceu. Na realidade, depois do Senhor ter convivido com seus discípulos, após sua ressurreição, durante 40 dias subiu ao céu, e no dia 50, que celebramos em Pentecostes, enviou o Espírito Santo, conforme está escrito nos Atos dos Apóstolos, e ouvimos também, irmãos, nesta primeira leitura do domingo de Pentecostes. Aquele vento purificava os corações da palha carnal, aquele fogo consumia o feno da antiga concupiscência, aquelas línguas em que falavam os que estavam plenos do Espírito Santo prefiguravam a futura igreja, mediante as línguas de todos os povos. Pois assim como depois do dilúvio, a soberba impiedade dos homens edificou uma grandiosa torre contra o Senhor, ocasião na qual o gênero humano mereceu ser dividido pela diversidade de línguas, de modo que cada nação falasse sua própria língua, para não ser entendido pelas demais. Assim a humildade, ou a humilde piedade dos fiéis, reduziu essa diversidade de línguas à unidade da igreja. De maneira que aquilo que a discórdia tinha dispersado, reunisse a caridade. E assim, os membros dispersos do gênero humano, qual membros de um mesmo corpo, fossem reintegrados à unidade de uma única cabeça, que é Cristo. E fundidos na unidade do corpo santo, mediante o fogo do amor. Entretanto, irmãos, neste dom do Espírito Santo estão totalmente excluídos os que odeiam a graça da paz, os que não mantêm a harmonia da unidade. E ainda que também eles se reúnam solenemente, ainda que escutem as leituras nas quais o Espírito Santo é prometido e enviado, as escutam para a sua condenação, não para a sua recompensa. De fato, de que lhes aproveita ouvir com os ouvidos o que rejeitam com o coração? Em vez disso, vós, meus irmãos, membros do corpo de Cristo, germens da unidade, filhos da paz, festejai com alegria a vinda do Espírito Santo. Celebrem-no com satisfação. Em vós se realiza o que se prenunciava nos dias da vinda do Espírito Santo. Assim como naquela ocasião, os que recebiam o Espírito Santo, mesmo sendo um só homem, falava todas as línguas, assim também agora, por todas as nações e em todas as línguas, fala essa mesma unidade, radicados na qual possuís o Espírito Santo, mas com a condição de que não estejais separados por cisma algum da Igreja de Cristo, que fala todas as línguas a todos os povos. É essa a nossa missão, que é a palavra de Jesus, que a força do Espírito não esteja simplesmente em todas as nações, mas em todas as realidades onde estamos, onde vivemos e onde somos chamados a entrar em missão. Alegremos-nos com essa presença perene do Espírito na igreja. Amém.

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1: Sete horas e 8 minutos.

0: Não é preciso de muito para se viver bem, ter algum conforto, comida na mesa todos os dias e oportunidades livres para o lazer pode garantir qualidade de vida a qualquer um. Dedique seu tempo a você, atenda às suas necessidades, valorize sua saúde e fique próximo de quem lhe faz bem. Viver a vida é simples, descomplique.
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2: Hoje, dia 30 de maio, eu, Padre André, daqui da Arquidiocese de Aparecida, estou com você, amigo e amiga ouvinte, para conhecermos um pouquinho mais a história de Santa Joana d'Arc, Virgem. Com alegria, hoje recordamos a vida da heroína francesa que, com apenas 19 anos, tornou-se guerreira e mártir. A conhecida Joana d'Arc nasceu na França no ano 1412. Simples, trabalhadora e analfabeta, era uma menina muito rica na vida com Deus, sendo ajudada pelo arcanjo Miguel e pelas santas de sua devoção, de modo que se deixou trabalhar pela providência divina que a formava para uma especial missão: liderar a libertação dos povos franceses das mãos dos ingleses opressores. Depois de se apresentar ao rei e ser comprovada sua inspirada intenção, Santa Joana d'Arc recebeu a permissão para liderar o exército francês, o qual, na Batalha de Orleans, conquistou, sob o comando dela, a vitória e a coroa do rei Carlos VII. Sentindo-se ameaçado pela popularidade da santa, o rei Carlos retirou-lhe o apoio e suspendeu a guerra. Santa Joana quis voltar à sua vida de campo, mas diante da insistência do rei, foi liderar o combate em Paris, mas desta vez foi ferida, presa, entregue às autoridades inglesas, que através de sacerdotes renegados manipularam a igreja e o governo para conseguirem a condenação na fogueira para Joana. Nos lábios dos mentirosos estava a acusação de blasfema, exploradora do povo, idólatra, herege e bruxa, enquanto na boca de Joana, que morria queimada, estavam os santíssimos nomes de Jesus e Maria. Morreu no dia 30 de maio de 1431 e 20 anos mais tarde foi inocentada pela igreja, que a venera como mártir. E no ano 1920 foi canonizada pelo Papa Bento XV. Rezemos. Concedei-me, ó Pai, a coragem e o espírito de sacrifício de vossa serva Joana d'Arc, a fim de que, pelo seu exemplo e fidelidade, seja eu também um soldado da causa do Evangelho. Por Cristo nosso Senhor. Amém. Santa Joana d'Arc, pela sua poderosa intercessão junto de Deus, rogai por nós.
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3: 7:19.
4: Senhor, Tu me sondas e me conheces. Sabes quando me sento e quando me levanto. De longe percebe os meus pensamentos. Sabes muito bem quando trabalho e quando descanso. Todos os meus caminhos são bem conhecidos por Ti. Antes mesmo que a palavra me chegue à língua, Tu já as conheces inteiramente, Senhor. Tu me cercas por detrás e pela frente e põe a Tua mão sobre mim. Tal conhecimento é maravilhoso demais. Para onde poderia eu escapar do Teu Espírito? Para onde poderia fugir da Tua presença? Se eu subir aos céus, lá estás. Se eu descer à sepultura, também lá estás. Se eu subir com asas de alvorada e morar na extremidade do mar, mesmo ali a Tua mão direita me guiará. A noite brilhará como o dia, pois para Ti as trevas são luz. Tu criaste o íntimo do meu ser e me teceste no ventre de minha mãe. Eu te louvo, porque me fizeste de modo especial e admirável. Tuas obras são maravilhosas. Como são preciosos para mim os teus pensamentos, ó Deus. Sonda-me, ó Deus, e conhece o meu coração.
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0: 7:33.
1: A cruz sagrada seja minha luz, não seja o dragão meu guia. Retira-te, Satanás, nunca me aconselhes coisas vãs.

é mal que tu me ofereces, bebe tu mesmo do teu veneno. Ó augusta rainha do céu, soberana dos anjos, senhora das vitórias, virgem poderosa, vós que recebestes de Deus o poder e a missão para esmagar a cabeça de Satanás, a serpente venenosa, nós te pedimos humildemente, enviai as legiões celestiais, os arcanjos São Miguel, São Gabriel e São Rafael, para que sob o teu poder e o teu comando derrotem os demônios, repreendendo a sua audácia e precipitando-os no abismo do inferno. Amém.

Pensar em acessibilidade é pensar em empatia. 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

0: devemos dar a quem precisa este direito que ninguém pode tirar. 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
2: Chegou o momento esperado, o momento esperado das preces da comunidade. É o momento que vamos apresentar a Deus os nossos pedidos, as nossas intenções. Cheios de confiança em Deus, que ama e protege todos aqueles que redimiu por seu Filho Jesus, façamos as nossas orações e digamos: confirmai, Senhor, o que em nós realizastes. Confirmai, Senhor, o que em nós realizastes. Você pode enviar também o seu pedido aqui no 11 948243579. Quero apresentar as suas preces, os seus pedidos. Mande o seu pedido 11 948243579. Deus de misericórdia, dirige nossos passos nos caminhos da santidade, para pensarmos somente o que é verdadeiro, justo e digno de ser amado. Confirmai, Senhor, o que em nós realizastes. Por amor do vosso nome, não nos abandoneis para sempre, mas lembrai-vos, Senhor, da vossa aliança. Confirmai, Senhor, o que em nós realizastes. De coração contrito e humilde, sejamos acolhidos por vós, pois não serão confundidos aqueles que em vós esperam. Confirmai, Senhor, o que em nós realizastes. Vós, que em Cristo nos chamastes para uma missão profética, dai-nos a graça de proclamarmos sem temor as maravilhas do vosso poder. Oremos. Confirmai, Senhor, o que em nós realizastes. Queremos apresentar também agora, neste momento, ao nosso bom Deus, todos os benfeitores, colaboradores, todos que fazem parte da família, todos os associados, todos que ajudam financeiramente esta obra de evangelização. Que Deus abençoe você, que Deus abençoe a sua família. Pedimos que o Senhor continue a derramar sobre você, sobre a sua família, todas as graças e todas as bênçãos dos céus. Prossigamos implorando a vinda do reino. Pai nosso, que estais no céu, santificado seja o vosso nome. Venha a nós o vosso reino e seja feita a vossa vontade, assim na terra como no céu. O pão nosso de cada dia nos dai hoje, perdoai-nos as nossas ofensas, assim como nós perdoamos a quem nos tem ofendido. E não nos deixeis cair em tentação, mas livrai-nos do mal. Amém! A batalha é grande, mas a vitória é certa!
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3: Sete horas e 52 minutos.
4: Senhor, Tu me sondas e me conheces. Sabes quando me sento e quando me levanto. De longe percebes os meus pensamentos. Sabes muito bem quando trabalho e quando descanso. Todos os meus caminhos são bem conhecidos por Ti. Antes mesmo que a palavra me chegue à língua, Tu já as conheces inteiramente, Senhor. Tu me cercas por detrás e pela frente e põe a Tua mão sobre mim. Tal conhecimento é maravilhoso demais. Para onde poderia eu escapar do Teu Espírito? Para onde poderia fugir da Tua presença? Se eu subir aos céus, lá estás. Se eu descer à sepultura, também lá estás. Se eu subir com asas de alvorada e morar na extremidade do mar, mesmo ali a tua mão direita me guiará. A noite brilhará como o dia, pois para ti as trevas são luz. Tu criaste o íntimo do meu ser e me teceste no ventre de minha mãe. Eu te louvo porque me fizeste de modo especial e admirável. Tuas obras são maravilhosas. Como são preciosos para mim os teus pensamentos, ó Deus. Sonda-me, ó Deus, e conhece o meu coração.

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1: Chegou o final de semana e aqui nós estamos ligados na Rádio Vitória Católica. Eu, Padre Kleber Leandro, estou com você. Olha, final de semana abençoado, final de semana de graça, de bênçãos. Temos aí as Santas Missas, todo sábado ao meio-dia às 17 horas, o domingo às 7, 9, 11 também às 18 horas. E é claro que em todas as missas eu estou rezando a sua intenção. Faça chegar até as minhas mãos os seus pedidos e as suas intenções através do nosso telefone. Nós temos aqui o telefone disponível para você. É o 11 948243579, 11 948243579, e também o 11 24 79 2657, 11 24 79 2657, e eu vou apresentar as suas intenções, todas as suas intenções, no altar do Senhor, na Santa Missa, aqui no Santuário São Judas Tadeu, em Guarulhos. Eu espero você, espero também a sua caravana, a sua família, de qualquer parte do Brasil e do mundo. Venha celebrar conosco, porque com Jesus a batalha é grande, mas a vitória é certa.

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Caríssimos irmãos da Rádio Vitória Católica, muita paz no Senhor. No último domingo, celebramos a solenidade de Pentecostes, que coroa todo o tempo pascal. Terminada a solenidade de Pentecostes, retomamos o tempo comum, o tempo da caminhada da Igreja, o tempo da missão, que realiza a sua missão na graça do Espírito Santo. Por isso, nesta primeira semana que retomamos o tempo comum, vamos refletir ainda sobre essa força do Espírito Santo na nossa vida e missão, e vamos refletir com as palavras de Santo Agostinho, recordando o dia de Pentecostes e a sua força na Igreja. Amanheceu para nós, irmãos, o dia venturoso em que a Santa Igreja brilha nos rostos dos seus fiéis e arde em seus corações. Porque celebramos aquele dia em que nosso Senhor Jesus Cristo, glorificado pela ascensão, após sua ressurreição, enviou o Espírito Santo. Assim está realmente descrito no Evangelho. O que tem a sede, diz, vem a mim. O que crê em mim, que beba. De seu interior manarão rios de água viva. O explica em seguida o evangelista dizendo, dizia isto referindo-se ao Espírito que receberiam os que crescem nele, mas ainda não tinha dado o Espírito, porque Jesus ainda não tinha sido glorificado. Restava, portanto, que uma vez glorificado, Jesus, após sua ressurreição dentre os mortos e sua ascensão ao céu, imediatamente se seguisse a doação do Espírito Santo, enviado pelo mesmo que o tinha prometido, como de fato aconteceu. Na realidade, depois do Senhor ter convivido com seus discípulos, após sua ressurreição, durante 40 dias subiu ao céu, e no dia 50, que celebramos em Pentecostes, enviou o Espírito Santo, conforme está escrito nos Atos dos Apóstolos, e ouvimos também, irmãos, nesta primeira leitura do domingo de Pentecostes. Aquele vento purificava os corações da palha carnal. Aquele fogo consumia o feno da antiga concupiscência. Aquelas línguas em que falavam os que estavam plenos do Espírito Santo prefiguravam a futura Igreja,

0: diante as línguas de todos os povos. Pois assim como depois do dilúvio, a soberba impiedade dos homens edificou uma grandiosa torre contra o Senhor, ocasião na qual o gênero humano mereceu ser dividido pela diversidade de línguas, de modo que cada nação falasse sua própria língua, para não ser entendido pelas demais. Assim a humildade, ou a humilde piedade dos fiéis, reduziu essa diversidade de línguas à unidade da igreja. De maneira que aquilo que a discórdia tinha dispersado, reunisse a caridade. E assim, os membros dispersos do gênero humano, qual membros de um mesmo corpo, fossem reintegrados à unidade de uma única cabeça que é Cristo. E fundidos na unidade do corpo santo, mediante o fogo do amor. Entretanto, irmãos, neste dom do Espírito Santo estão totalmente excluídos os que odeiam a graça da paz, os que não mantêm a harmonia da unidade, e ainda que também eles se reúnam solenemente, ainda que escutem as leituras nas quais o Espírito Santo é prometido e enviado, as escutam para a sua condenação, não para a sua recompensa. De fato, de que lhes aproveita ouvir com os ouvidos o que rejeitam com o coração? Em vez disso, vós, meus irmãos, membros do corpo de Cristo, germens da unidade, filhos da paz, festejai com alegria a vinda do Espírito Santo. Celebrem-no com satisfação. Em vós se realiza o que se prenunciava nos dias da vinda do Espírito Santo. Assim como naquela ocasião, os que recebiam o Espírito Santo, mesmo sendo um só homem, falava todas as línguas, assim também agora, por todas as nações e em todas as línguas, fala essa mesma unidade, radicados na qual possuís o Espírito Santo, mas com a condição de que não estejais separados por cisma algum da Igreja de Cristo, que fala todas as línguas a todos os povos. É essa a nossa missão, que é a palavra de Jesus, que a força do Espírito não esteja simplesmente em todas as nações, mas em todas as realidades onde estamos, onde vivemos e onde somos chamados a entrar em missão. Alegremos-nos com essa presença perene do Espírito na igreja. Amém.
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2: Oito horas e 7 minutos.

0: Praticar atividade física regular estimula e mantém a saúde do corpo, além de estabilizar e proteger o condicionamento mental. Pessoas fisicamente ativas têm menos risco de doenças do coração, como insuficiência cardíaca, diabetes e doenças respiratórias. Seja futebol, basquete, vôlei ou natação, escolha um esporte que você se identifique e viva uma vida mais saudável.
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2: Hoje, dia 30 de maio, eu, Padre André, daqui da Arquidiocese de Aparecida, estou com você, amigo e amigo ouvinte, para conhecermos um pouquinho mais a história de Santa Joana d'Arc, Virgem. Com alegria, hoje recordamos a vida da heroína francesa que, com apenas 19 anos, tornou-se guerreira e mártir. A conhecida Joana d'Arc nasceu na França no ano 1412. Simples, trabalhadora e analfabeta, era uma menina muito rica na vida com Deus, sendo ajudada pelo arcanjo Miguel e pelas santas de sua devoção, de modo que se deixou trabalhar pela providência divina que a formava para uma especial missão: liderar a libertação dos povos franceses das mãos dos ingleses opressores. Depois de se apresentar ao rei e ser comprovada sua inspirada intenção, Santa Joana d'Arc recebeu a permissão para liderar o exército francês, o qual, na Batalha de Orleans, conquistou, sob o comando dela, a vitória e a coroa do rei Carlos VII. Sentindo-se ameaçado pela popularidade da santa, o rei Carlos retirou-lhe o apoio e suspendeu a guerra. Santa Joana quis voltar à sua vida de campo, mas diante da insistência do rei, foi liderar o combate em Paris, mas desta vez foi ferida, presa, entregue às autoridades inglesas, que através de sacerdotes renegados manipularam a igreja e o governo para conseguirem a condenação na fogueira para Joana. Nos lábios dos mentirosos estava a acusação de blasfema, exploradora do povo, idólatra, herege e bruxa, enquanto na boca de Joana, que morria queimada, estavam os santíssimos nomes de Jesus e Maria. Morreu no dia 30 de maio de 1431 e 20 anos mais tarde foi inocentada pela igreja, que a venera como mártir. E no ano 1920 foi canonizada pelo Papa Bento XV. Rezemos. Concedei-me, ó Pai, a coragem e o espírito de sacrifício de vossa serva Joana d'Arc, a fim de que, pelo seu exemplo e fidelidade, seja eu também um soldado da causa do Evangelho. Por Cristo nosso Senhor. Amém. Santa Joana d'Arc, pela sua poderosa intercessão junto de Deus, rogai por nós.
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0: Felicidade. O que é felicidade? Onde pode ser encontrada? No fundo dos nossos corações, sabemos que ela está nas coisas mais simples. Na pureza das atitudes, nas alegrias compartilhadas. Cultive cada vez mais esse estado de plenitude que o faz ver a vida com os olhos da alegria, sentindo gratidão por cada amanhecer. Para que esses sentimentos se façam cada vez mais presentes, procure cultivar os pensamentos positivos, de empoderamento e incentivo. A conversa interior é muito importante para atrair coisas boas para perto de nós. Assim, a felicidade é multiplicada.
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2: Chegou o momento esperado, o momento esperado das preces da comunidade. É o momento que vamos apresentar a Deus os nossos pedidos, as nossas intenções. Cheios de confiança em Deus, que ama e protege todos aqueles que redimiu por seu Filho Jesus, façamos as nossas orações e digamos: confirmai, Senhor, o que em nós realizastes. Confirmai, Senhor, o que em nós realizastes. Você pode enviar também o seu pedido aqui no 11 948243579. Quero apresentar as suas preces, os seus pedidos. Mande o seu pedido 11 948243579. Deus de misericórdia, dirige nossos passos nos caminhos da santidade, para pensarmos somente o que é verdadeiro, justo e digno de ser amado. Confirmai, Senhor, o que em nós realizastes. Por amor do vosso nome, não nos abandoneis para sempre, mas

0: Lembrai-vos, Senhor, da vossa aliança. Confirmai, Senhor, o que em nós realizastes. De coração contrito e humilde, sejamos acolhidos por vós, pois não serão confundidos aqueles que em vós esperam. Confirmai, Senhor, o que em nós realizaste. Vós, que em Cristo nos chamastes para uma missão profética, dai-nos a graça de proclamarmos sem temor as maravilhas do vosso poder. Oremos. Confirmai, Senhor, o que em nós realizastes. Queremos apresentar também agora, neste momento, ao nosso bom Deus, todos os benfeitores, colaboradores, todos que fazem parte da família, todos os associados, todos que ajudam financeiramente esta obra de evangelização. Que Deus abençoe você, que Deus abençoe a sua família. Pedimos que o Senhor continue a derramar sobre você, sobre a sua família, todas as graças e todas as bênçãos dos céus. Prossigamos implorando a vinda do reino. Pai nosso, que estais no céu, santificado seja o vosso nome. Venha a nós o vosso reino, seja feita a vossa vontade, assim na terra como no céu. O pão nosso de cada dia nos dai hoje. Perdoai-nos as nossas ofensas, assim como nós perdoamos a quem nos tem ofendido. E não nos deixeis cair em tentação, mas livrai-nos do mal. Amém. A batalha é grande, mas a vitória é certa.
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2: Chegou o final de semana e aqui nós estamos ligados na Rádio Vitória Católica. Eu, Padre Kleber Leandro, estou com você. Olha, final de semana abençoado, final de semana de graça, de bênçãos. Temos aí as Santas Missas, todo sábado, meio-dia, às 17 horas, o domingo às 7, 9, 11, também às 18 horas. E é claro que em todas as missas eu estou rezando a sua intenção. Faça chegar até as minhas mãos os seus pedidos e as suas intenções através do nosso telefone. Nós temos aqui o telefone disponível para você. É o 11 948243579, 11 948243579, e também o 11 2479 2657, 11 2479 2657, e eu vou apresentar as suas intenções, todas as suas intenções, no altar do Senhor, na Santa Missa, aqui no Santuário São Judas Tadeu, em Guarulhos. Eu espero você, espero também a sua caravana, a sua família e qualquer parte do Brasil e do mundo. Venha celebrar conosco, porque com Jesus a batalha é grande, mas a vitória é certa.

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Caríssimos irmãos da Rádio Vitória Católica, muita paz no Senhor. No último domingo, celebramos a solenidade de Pentecostes, que coroa todo o tempo pascal. Terminada a solenidade de Pentecostes, retomamos o tempo comum, o tempo da caminhada da Igreja, o tempo da missão, que realiza a sua missão na graça do Espírito Santo. Por isso, nesta primeira semana que retomamos o tempo comum, vamos refletir ainda sobre essa força do Espírito Santo na nossa vida e missão, e vamos refletir com as palavras de Santo Agostinho, recordando o dia de Pentecostes e a sua força na Igreja. Amanheceu para nós, irmãos, o dia venturoso em que a Santa Igreja brilha nos rostos dos seus fiéis e arde em seus corações. Porque celebramos aquele dia em que nosso Senhor Jesus Cristo, glorificado pela ascensão, após sua ressurreição, enviou o Espírito Santo. Assim está realmente descrito no Evangelho. O que tem a sede, diz, vem a mim. O que crê em mim, que beba. De seu interior manarão rios de água viva. O explica em seguida o evangelista dizendo, dizia isto referindo-se ao Espírito que receberiam os que crescem nele, mas ainda não tinha dado o Espírito, porque Jesus ainda não tinha sido glorificado. Restava, portanto, que uma vez glorificado, Jesus, após sua ressurreição dentre os mortos e sua ascensão ao céu, imediatamente se seguisse a doação do Espírito Santo, enviado pelo mesmo que o tinha prometido.